0: Renato disse é mentira.
1: Não, isso não.
0: Nada é mentira. Porém,
1: é incomum falar desse jeito.
0: Porém, claro. Ainda faltam 8 jogos. O Grêmio, é verdade, está na zona de rebaixamento. E no final de semana que vem pega o Cruzeiro, que é um time de uma qualidade muito superior, mas muito superior, e bota muito nisso. Eu vou ficar falando muito aqui uma hora. Porém, tem questões que o Renato traz à tona que, para o ambiente interno, elas não são saudáveis. Elas não são boas. E ele expõe uma realidade que todo mundo sabe, mas que o técnico fala na bancada numa entrevista coletiva, de que esse time do Grêmio tem uma régua baixa. Porque ele disse, uma coisa é cobrar o técnico se o time tem uma régua alta. E vamos pegar um exemplo, cobrar o técnico do Corinthians. Pô, o Corinthians tem Depay, tem o Garro, o Mateuzinho. O Corinthians mandou 2 jogadores para a seleção brasileira. E aí o técnico conseguir fazer esses jogadores atuar é uma coisa. Agora, ele disse, com a régua baixa não adianta cobrar o técnico. Vamos dividir as culpas. Enfim, me parece que o Renato percebe o tamanho
1: da encrenca.
0: Da encrenca que ele tem, Debona.
1: Pois é.
0: Por isso o desabafo dele.
1: 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Renato disse, de Ori Vasconcelos, que ninguém que acompanha futebol pode dizer que não foi pênalti. O que, que a gente pode dizer pro Renato, hein, Jory?
2: O Renato até lembra o lance do jogo contra o Remo, Debona, que é um lance bem parecido, né, com o lance de hoje. O lance em que o Pavon entra na área e o jogador do Remo disputa um espaço com ele. Para mim, são lances bem parecidos mesmo. Eu considero até que é um lance limite, o lance do jogo de hoje, porque o Diego Caíto, ele abre a passada, ele vai pro lado, vai em direção ao Bernabé. O Bernabé abre o braço, abre o corpo. E se vira para ocupar o espaço, para disputar o espaço com o jogador, para brigar pelo espaço com o jogador, e tem o choque entre os dois. E dentro desse lance limite, eu preciso analisar o contexto do jogo. Não dá para não analisar o contexto do jogo. E o contexto do jogo foi um jogo de muitas coisas acontecendo, semelhantes, disputas com braço, com corpo, em todas as partes do campo, e a arbitragem mandando o jogo seguir. A gente teve, por exemplo, no gol do Internacional, um lance em que tem os dois braços nas costas do Vila Sante e que ele perdeu a jogada por baixo. Ele perde a bola por baixo e, por cima, o Alejandro coloca os dois braços nas costas dele. Disputa, jogo, futebol, contato. Tem o lance do Alan Patrick com o Vila Sante, que o Vila Sante coloca as duas mãos na cintura do Alan Patrick dentro da área. E o Alan Patrick se atira no gramado. Não, contato, futebol. Futebol é disputa. Futebol é contato entre os jogadores. Agora, se o árbitro fosse pro jogo e marcasse tudo que é faltinha, tudo que é contato, não dá pra encostar que cai.
1: Quando ele disse que é o VAR que apita, mas quem não deu o pênalti foi o árbitro de campo.
2: Que é? Foi o árbitro do campo.
1: Pois é.
2: E outra coisa, Debona, o VAR, isso é uma coisa que os clubes têm que se decidir com a CBF, o VAR tem interferido muito pouco. Muito pouco. Inclusive no jogo contra o Remo. E acho que o Renato teve um lapso ali, esqueceu de mencionar. Teve um lance que o Kahneman meteu a mão na bola dentro da área. E o VAR não interferiu também, o VAR apitou o jogo. Então, assim, os clubes têm que se decidir com a CBF que tipo de VAR se quer no futebol brasileiro. Se querem um VAR que interfere pra tudo, ou se querem um VAR que interfere muito pouco, como tem acontecido. E como tem acontecido de interferir muito pouco, a gente tem tido lances que geram discussão, que geram debate, porque o VAR tem interferido muito pouco. O VAR tem respeitado muito a decisão de campo, especialmente em casos como o jogo de hoje, em que o árbitro está de frente para o lance e interpreta com a visão aberta da jogada. Então, os clubes têm que conversar com a CBF e têm que chegar no entendimento. E a partir disso, tem que entender que vai acontecer para todo mundo. Agora, o VAR tem que ter uma coerência e, principalmente, a arbitragem tem que ter uma coerência dentro das decisões do jogo. Não dá para o árbitro mandar seguir no lance do Bernabé com o Caíto e marcar o pênalti em cima do Alan Patrick, por exemplo. Sabe? Não dá pra ter uma diferença de um lance pro outro. Tem que ter uma coerência dentro das decisões do jogo. E me parece, né, dentro do que eu vi dos 90 minutos do Grenal, que o árbitro, Rodrigo Pereira de Lima, teve alguns problemas no jogo, mas o maior problema dele não foi falta de critério. Foi não conseguir controlar os ânimos do primeiro tempo, quando ele era cercado por todos os jogadores. Agora, nas decisões de disputa, a gente tem o jogo sendo conduzido e apitado ao longo dos 90 minutos de maneira bem coerente por parte da arbitragem. E a gente vê lances, por exemplo, agora a gente está vendo na nossa live, para quem acompanha em imagens, O Alejandro vai por baixo na bola e coloca as duas mãos nas costas do Vila Sante. Não foi falta. Não houve a falta, ele disputou espaço. Agora, o árbitro poderia ter marcado o pênalti? Poderia, daria discussão do outro lado, daria reclamação do outro lado. Aí, de repente, se ele marcasse o pênalti do Bernabé em cima do Kaito, o Inter estaria reclamando que ele não marcou o lance em cima do Alan Patrick. Então é isso. O árbitro teve um critério, adotou esse critério, seguiu esse critério e, pra mim, dentro da maneira como eu vejo o jogo, contato de jogo. Assim como eu vi o contato do Pavon contra o Remo como um contato de jogo e assim como eu acho que tem que ser dentro do futebol. Disputas por espaço, disputas de corpo, disputas que acabam sendo físicas, precisam ser consideradas normal dentro do contexto de futebol.
1: Valeu, Jory.
2: Valeu, Debona.
1: Valeu. 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Daqui a pouco o Everton do Grêmio e Bruno Henrique do Inter vão falar aqui no balanço final.
3: E talvez a manifestação de alguém da direção do Grêmio, viu, Debona? A gente está na guarda ainda da confirmação que talvez algum dirigente fale aqui na zona mista.
1: Isso e é uma repercussão imediata à entrevista do Renato, hein, Simon?
3: Pois é, é o que eu, a impressão que eu fico. Não aguardo se vai ser o presidente Odorico Roman, se vai ser o vice-presidente de futebol Rafael Lima ou o executivo Paulo Pelaipe.
1: 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O jogo do Mirassol que interessa a dupla Grenal, Bertoncelo.
4: Uma vitória magra, mas importantíssima para a dupla, a vitória do Bahia. Gol de pênalti marcado pelo Luciano Juba no primeiro tempo. Reinaldo subiu e deixou o braço na bola, por isso com o VAR, o árbitro Ramon Abate Abel marcou pênalti e o Luciano Juba converteu. Bahia 1, Mirassol 0. O Mirassol, próximo adversário do Inter, Marcelo Debona, é o 15º colocado, 33 pontos. Um acima do Inter, dois em relação ao Grêmio.
1: O Corinthians chegou a 8 derrotas seguidas?
4: Isso. No Campeonato Brasileiro, 8 derrotas consecutivas. Se quiser colocar também na Libertadores, são 9 derrotas em sequência. O Corinthians, que anunciou hoje Seedorf como seu novo técnico, perdeu para o Palmeiras pelo placar de 4-1. Poderia ser 5. O Paulinho perdeu um pênalti defendido pelo Hugo Souza. O Corinthians é o 16º, 32 pontos. O Inter é o 17º, também 32 pontos. Mas o Corinthians tem uma vitória a mais em relação ao Inter.
3: Ô, Debona, só para contribuir, tá? Paulo Pelaipe, executivo de futebol do Grêmio, já deixou as dependências da arena. Então não vai ser ele que vai se manifestar. Presidente Odorico Roman. É ele que está chegando por aqui, mas primeiro atende a Grêmio TV, passa depois para uma segunda área e a terceira área é o pessoal das emissoras de rádio.
1: Em seguida, portanto, Simon Bianchini vai ouvir o presidente Odorico Roman, o presidente do Grêmio, para a gente... Olha, Leonardo, me parece que é um movimento pós-entrevista do Renato. O que te parece, Leonardo?
0: Me parece que sim, me parece que sim. Foi muito forte a entrevista do Renato. O Renato critica muito duramente a construção do grupo, a formação do grupo, quem contratou, questiona as decisões, a qualidade dos jogadores. Uma entrevista, o Renato sempre foi um cara muito comedido, assim, o Renato brincalhão e tal, mas o Renato, eu não tinha visto o Renato ir tão a fundo, assim, o Renato abrir tanto a caixa de ferramentas, Debona, numa entrevista. O Renato foi quase que cometeu um sincericídio.
1: Pois é, bom, 9:11... 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Acho que eu falei um pouco alto demais aqui, né? É um silêncio agora para ouvir o presidente.
3: Normal, normal, né? Tô acostumado. Só quem te conhece, divide quarto com o time.
4: Presidente, né?
3: Te prepara que eu falo mais alto ainda, tá, na sequência.
1: Bom, próximos jogos da dupla Grenal. Enquanto isso, a gente vai segurando aqui até o presidente falar pro Simon, hein, Bertoncelo?
4: Na próxima sexta-feira, Mirassol e Inter no estádio Maião, às 8 horas da noite. O Mirassol recebeu alguns cartões amarelos, mas nenhuma suspensão para esta partida. E o Grêmio volta a campo no próximo domingo, às 4 horas da tarde, contra o Cruzeiro em casa. Então, Inter na próxima sexta, Grêmio no próximo domingo.
0: E o Corinthians pega o Vitória na próxima rodada fora de casa.
4: Né? Numa segunda-feira à noite e na estreia do técnico Seedorf, né? Corinthians e Vitória em Itaquera. Esse jogo na próxima segunda-feira, na outra segunda-feira, dia 19.
1: Bom, Felipe Duarte, deixa eu te perguntar qual é o teu sentimento a partir da entrevista, dos depoimentos do Inter com relação ao futuro próximo, a médio prazo de Alan Patrick, hein, Felipe?
5: Eu senti ele pessimista, Debona. Ele passou aqui pela zona mista, não quis conceder entrevistas. A gente entrevistou Bruno Henrique. E enquanto o Bruno Henrique falava, o Alan Patrick passa por trás dele. Ouvimos também o zagueiro Juninho. E o Alan Patrick, o máximo que ele respondeu, questionado fora dos microfones, se estava bem, ele disse, vamos avaliar. Mas me pareceu um semblante pessimista, sabe? E de fato, O Eduardo Batista, técnico do Inter, já na entrevista coletiva falava sobre a busca por um substituto, citando o Caleb, outros jogadores que podem fazer essa função que vinha sendo executada pelo Alan Patrick. Me parece que existe sim um temor de que pode ter acontecido algo pior com camisa 10 e capitão do Inter.
1: 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Qual é a situação aí, Simon?
2: Segue na mesma.
1: Bom, daqui a pouquinho, Bruno Henrique do Inter, o Everton do Grêmio, temos personagens importantes do Grenal que terminou empatado 1-1 aqui. Olha, na boa, arena.
2: Né? Oi? Uma estatística com relação aos centroavantes que o Grêmio tem, tá? O Carlos Vinícius e o Bright White. O Carlos Vinícius tem os dois gols marcados contra o Inter no Grenal que valeu a classificação para a semifinal da Copa do Brasil. Mas pegando números do Brasileirão, o último gol dele foi no dia 17 de julho contra o Mirassol. São 11 partidas consecutivas que o Carlos Vinícius não balança as redes. Aí tem aquela dúvida, né? Se ele é vilão ou é refém, né? O Renato, ele falou muito disso, do Grêmio ter mais jogadores abastecendo o Carlos Vinícius. E o reserva é o Bright White, que não marca gol há 18 jogos. O último gol dele marcado pelo Grêmio foi em maio contra o Palestino pela Sul-Americana.
1: A última vitória do Grêmio foi a Chape?
2: Isso, no Brasileirão a Chapecoense, na temporada a vitória no Grenal que valeu classificação. Grupo desde então, essa, tá? Derrotas para Vitória, Vasco e Botafogo em sequência e 3 empates consecutivos. Palmeiras, Remo e Grenal.
1: 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De ocorrências no Grenal, a gente teve essa lesão do Alan Patrick, que fez com que ele fosse substituído no intervalo, e a confirmação da cirurgia no nariz do zagueiro Wallace do Grêmio, né, que forçou o terceiro cartão amarelo e não joga no domingo contra o Cruzeiro. Rodada, portanto, sexta-feira para o Inter lá em Mirassol e domingo pro Grêmio contra o Cruzeiro aqui.
2: O Inter que tem uma estatística talvez ruim, né? Talvez nessa briga contra o rebaixamento, que é o time que mais empata no Brasileirão. São 11 empates e é justamente por não ter uma vitória em relação ao Corinthians. O Corinthians tem 8 vitórias e o Inter tem 7, que faz o Inter ficar dentro da zona de rebaixamento com a mesma pontuação.
3: Bom, olha a curiosidade, tem alguns torneios que confronto direto, né, Bertoncelo?
2: É, exato.
3: Começaram a valer com o primeiro critério de desempate. O Inter venceu as duas contra o Corinthians.
2: É, no Brasileirão a regra é vitórias, depois saldo, depois gols pró, e aí o quarto critério de desempate é o confronto.
1: Olha, é impressionante como o time do Corinthians, que perdeu 8 seguidas, ainda não ingressou justamente por esse critério de vitórias. Bertoncelo, amanhã tem outro confronto direto da parte de baixo, né? Tem muita Verdade. Gente querendo puxar o Coritiba, né?
2: É, temos a partida entre Coritiba e Botafogo. Botafogo também, né? Vem um time ruim no segundo turno, estaria no Z4 se o Brasileirão fosse o retorno. Coritiba e Botafogo às 4 horas da tarde no estádio Couto Pereira. Coritiba vem de uma goleada sofrida para o Fluminense por 4-0. E as outras duas partidas que fecham a rodada, 7:30 Chapecoense e Atlético Paranaense. E às 9 horas o Bragantino encara o Cruzeiro. O Bragantino é outro, viu? O penúltimo ou o segundo pior time do segundo turno do Brasileirão é o Bragantino.
1: Eu tô olhando aqui pro meu lado esquerdo, que é onde está o Simon Bianchini com os repórteres aqui que estão esperando a entrevista do presidente do Grêmio, o Dorico Roman. E eu tô procurando aqui, olho de um lado pro outro pra... Aqui, Gabardinho!
6: Fala, Debo.
1: Oi, Eduardo Gabardo.
6: E aí?
1: Tava aqui, escondido aqui?
6: No telefone.
1: Meu Deus.
6: Sempre apurando.
1: Sempre.
6: Ora, Debo, tava te ouvindo aí falando sobre o cartão amarelo do Wallace, né? Eu já tenho uma troca que vai acontecer ao natural, na equipe do Grêmio. É pra esse jogo contra o Cruzeiro, que é a volta do Gustavo Martins à defesa, né? Pra ser o zagueiro titular. E aí o esquema de jogo tem que ver durante a semana o que o Renato pretende fazer. Agora, ainda na repercussão, né, de tudo que falou o Renato, que vocês estavam debatendo, conversando nessa entrevista coletiva, e depois do empate aqui no Grenal, me parece que por tudo que representa o Renato, dentro do clube, dentro do vestiário, no futebol do Grêmio, os jogadores sabem disso, a direção sabe disso, né, que ele tem, vamos dizer assim, ele pode falar isso, né? O que vocês comentaram, né? Só ele tem tamanho para falar o que ele falou.
1: Sim.
6: Me parece assim que se o Grêmio escapar do rebaixamento, né, com o Renato até o final do ano, essa situação ela fica como está até o final do ano. A questão é para 2027 e eu complemento depois.
1: Bom, deixa eu saber do CCD, o que, que tu achou dessa entrevista forte do Renato e o quanto a entrevista do Odorico
2: Presidente.
1: Tem relação. Olha aí.
2: Presidente, Odorico Roman, já liberado, vem aqui. Presidente, boa noite.
6: queria lhe ouvir, obviamente, do resultado, do jogo, questão de arbitragem, mas também sobre as declarações do Renato, falando da composição do grupo, apontando alguns erros. Como é que a direção recebe essas críticas nessa altura do campeonato, que a janela está fechada? Boa noite.
7: Boa noite. Eu, em primeiro lugar, quero dizer, manifestar meu agradecimento à torcida do Grêmio, que uma vez mais foi extraordinária, veio à arena, apoiou o time, ajudou o time a buscar o empate. E eu conto com a torcida do Grêmio nos próximos jogos. Já temos jogo contra o Cruzeiro na próxima rodada. E é fundamental que o torcedor do Grêmio venha. Sei que tem gente que viaja muitas horas para vir à arena. Deve estar retornando para casa ouvindo as rádios, ouvindo os comentários. E certamente frustrados com o resultado. Esperávamos uma vitória. Mas o torcedor do Grêmio precisa vir à arena e nos ajudar. Porque é uma parte importante dessa equação. O torcedor ajudar o time a sair desse momento. Com relação à formação do grupo, as críticas, eu quero dizer que esse grupo atual do Grêmio, os estrangeiros que vieram, tem alguns que vieram até antes da gestão que nós sucedemos. Então não é uma formação, não é uma construção da nossa gestão. Os jogadores estrangeiros estão aí dentro de uma regra que foi criada pela CBF, que agora até está mudando novamente. E a manifestação do Renato é a opinião dele, e manifestou a sua opinião sobre a formação do grupo, as dificuldades que ele sente com isso, mas nós estamos trabalhando, o grupo é esse e vamos em frente.
8: Você concorda com o Renato sobre a montagem do grupo, se a opinião foi dele?
7: Eu não faço avaliação como presidente, não vou fazer avaliação de jogadores. Eu penso que nós contamos com todos, confiamos em todos os jogadores que estão aí. A gente percebe no dia a dia o comprometimento, a vontade que esse grupo tem

0: de obter as vitórias que necessitamos e penso que não é momento de fazer esse tipo de análise.
1: Presidente, eu gostaria de recapitular rapidamente algumas questões com o senhor. Da época das eleições, o senhor falou sobre o fundo de investimento de empresários, não aconteceu. O Name Rights da Arena, não aconteceu. O patrocínio Master durou 2 dias. O senhor cita, em referência, inclusive, Luiz Wagner Vivian, que no Grêmio não teria estagiário. E o Rafael Lima está tendo a sua primeira experiência no futebol como vice do Grêmio. Até aqui, ainda disputando o rebaixamento, e fora da Sul-Americana, o único ponto positivo talvez é a Copa do Brasil, a sua gestão fracassou?
0: De forma alguma, nós... Claro que o momento do futebol é um momento muito difícil, nós temos muitas coisas que nós falamos durante a eleição, antes da eleição, estão sendo cumpridas. Nós temos... a gente só está evitando falar essas coisas porque sabemos da importância do futebol, que é primordial dentro do clube, mas nós temos muitos trabalhos realizados. Eu posso citar o CT feminino que nós inauguramos, que nós falamos na campanha que queríamos investir no futebol feminino. Eu não quero falar disso agora porque o momento não é para isso. Tem questões administrativas importantes que nós avançamos bastante. No momento oportuno falaremos sobre isso. E nós estamos... certamente num momento muito difícil dentro do futebol, que é reflexo de coisas que herdamos. Não quero me aprofundar nisso porque o momento não é para isso. Mas estamos trabalhando, fizemos as movimentações que entendemos necessárias para tirar o futebol dessa dificuldade e estamos trabalhando para já na próxima rodada, repito, chamar a torcida do Grêmio aqui para a Arena para nós conseguirmos os 3 pontos que precisamos.
2: O elenco entregue ao Renato Portaluppi é considerado satisfatório pela diretoria?
0: Desculpa, eu não entendi o início da pergunta.
2: O elenco que foi entregue ao Luiz Castro e agora ao técnico Renato Portaluppi é considerado satisfatório pela diretoria?
0: Eu não vou fazer a avaliação do elenco publicamente, porque não.
3: Bom, o presidente não quer responder e não quer fazer a avaliação, então não precisava ter passado aí para falar, né, presidente? CCD, a entrevista do Renato e do presidente Odorico Roman, CCD.
4: Olha, a entrevista do Renato foi uma pancada na diretoria do Grêmio e o presidente Odorico podia ter respondido o que ele pensa sobre a diretoria. Ele conseguiu piorar a entrevista do Renato.
3: Jogou na outra diretoria, um passa pro outro, CCD.
4: Não, é um negócio assim constrangedor. Eu tenho curiosidade, o presidente Odorico, ele conseguiu deixar pior. Porque é preciso entender o seguinte, o grupo é esse e vamos com esse. O Renato claramente criticou a construção do grupo. E ele tem razão. O Renato tem toda a razão. Aí o presidente Odorico falou no CT feminino. É uma coisa assim de ter dificuldade de entender. E sobretudo a partir do momento em que se toca na antiga gestão, que também tem. O Grêmio é resultado de muitos anos, tá? O Grêmio é resultado de muitos anos. Agora, depois que a diretoria do Grêmio aplaudiu a entrevista do Renato, porque foram os conselheiros vinculados à diretoria, que aplaudiu a entrevista do Renato, que ficou uma hora criticando o que essa diretoria fez, ou o que as diretorias fizeram, acabou, né?
3: Pois é, acabou. Teve aplausos, né? Você se detém,
5: eu só ia completar com o que eu estava falando ali, Debona. Me parece assim que para o final do ano, né, por tudo que o Renato representa, não tem qualquer tipo de impacto dentro do vestiário que ele falou. Agora, para 2027... se o Renato ficar no Grêmio, aí eu acho que teremos mudanças. Acho que o Renato tem uma posição forte em relação ao que ele pensa sobre contratações, sobre composição de direção. Aí eu acho que algumas coisas podem mudar no Grêmio se ele ficar para 2027.
3: Segue falando o presidente aí, Simon.
6: Isso, vamos lá.
7: Os movimentos da sua gestão com seus pares no início do ano também contribuíram bastante para esse momento que o Grêmio vive hoje. Qual a parcela que o senhor coloca na sua gestão e na herança que o senhor recebeu?
0: Quais movimentos?
7: Os movimentos, principalmente de mercado, de contratação de jogadores e da troca do comando do departamento de futebol.
0: Bom, nós tivemos uma primeira janela. Eu vou repetir algo que eu já falei antes. Nós fizemos uma avaliação do grupo, nós rescindimos 21 contratos com jogadores que estavam aqui e que nenhum deles hoje é citado, como se tivesse sido mantido, poderia ajudar, para vocês verem como as coisas são. Quando fazemos um movimento, não houve crítica nenhuma. A ideia era trazer os meninos da base para a gente ter condições de fazer rodar o ciclo de formação, retorno esportivo e depois posteriormente a venda, porque o Grêmio precisa muito vender jogadores, o Grêmio precisa formar e vender jogadores, porque o Grêmio precisa muito de recursos no caixa. E trouxemos alguns jogadores para dar sustentação a esse projeto, de ter um time que pudesse ajudar os meninos a se formarem e a manter o Grêmio. Bem, o que aconteceu foi que os resultados não vieram, então houve então falha talvez na formação do grupo? Sim, vamos dizer que sim, pode ter havido falha de avaliação. E na segunda janela agora trouxemos jogadores que alguns já estão dando uma muito boa resposta e outros nós estamos contando com uma evolução que eles possam dar para se agregar ao grupo e trazer os resultados.
6: Presidente, o senhor acha que o Renato vai ter que ser muito criativo nessa reta final? Porque hoje, o senhor analisando o banco, né, de 12 jogadores à disposição, 9 eram eminentemente defensivos, né? Tinha os 3 atacantes ali. Então, para tirar uma carta da cartola, o Renato vai ter que ser criativo com o material que ele tem?
0: Nós temos jogadores, nós temos um atacante que está no departamento médico, provavelmente talvez volte em uma ou duas semanas. Nós temos jogadores da base que podem ajudar também. E a questão da criatividade depende da situação. Nós vimos que contra o Palmeiras o Renato optou por 3 zagueiros, porque ele entendeu que era preciso um resguardo maior. E sem dúvida a criatividade é um dos pressupostos, é uma das qualidades que os treinadores vitoriosos têm.
8: Perfeito, tá aí. Vamos lá. Coletiva, presidente do Grêmio, Odorico Roman. Se vocês lembram de cabeça quem é esse jogador, esse atacante que tá fora?
9: Eu tô pensando no Giovanni Cabral.
8: É o único, né?
9: Porque o Matheus Nascimento hoje nem banco pegou, né?
8: E foi não, ele teve uma pancada no tornozelo. É? Antes da viagem lá pra Belém do Pará.
6: O Renato citou o Borne, né?
8: Mas o Borne foi opção.
9: É, o Borne é esse que está trabalhando. O ponto é que, embora o Renato tenha toda essa estatura e seja o cara, o grande ídolo, hoje foi o mais aplaudido na escalação, se juntar o aplauso para todos os jogadores, não foi maior do que o que destinaram para o Renato. Mas o que o Renato disse foi pesado. O Renato abriu a caixa de ferramentas e criticou a direção, criticou o modelo de contratação, criticou o grupo que ele tem, que ele disse que o grupo tem muito estrangeiro, que fica cada um num grupinho do lado, criticou a qualidade técnica, disse, uma coisa é cobrar o técnico com uma régua alta, outra coisa é uma régua mais baixa. Enfim, por mais que seja o Renato, o Grêmio já tem problemas, César, demais. E a gente viu aqui em 100 minutos o quanto o Grêmio tem dificuldade para jogar.
6: O presidente
9: tecnicamente, o Grêmio tem uma entrevista do técnico que respinga em todo mundo. Então, o Grêmio vai ter agora, além da questão técnica, um trabalho de ver como é que vai repercutir isso no ambiente, principalmente com a direção de futebol.
6: O presidente do Grêmio tentou olhar para frente, né? Ele tentou claramente, quando ele disse que o grupo é esse, e mesmo olhando para frente e entendendo que a briga vai ser até o final e tem que ser assim, eu quero ver como é que vai se administrar o vestiário.
9: Como é que vai se administrar? Isso se torna um desafio a partir de agora, né?
6: Eu acho que essa é a pergunta que fica tentando na linha do que o presidente falou. Como vai administrar o vestiário? O Renato condenou. Condenou.
3: É uma boa expressão.
6: Tá? Alguns jogadores. Ele condenou. Tá? E eu vou repetir aqui. O Renato não errou, tá? O Renato fez uma avaliação dura numa hora difícil, que talvez não fosse a melhor. Pode fazer isso, mas a avaliação técnica do que está acontecendo e de como o Grêmio é correta, a diretoria, o próprio presidente admitiu, né, na entrevista, essa parte final da entrevista, ele admite.
3: Sim.
6: Né? Então ele admite isso. Então, de fato nós temos sérios problemas, mas amanhã é outro dia e amanhã tem que trabalhar. Como é que o Krovinovic, o Amuso, o Pavon vão ler a entrevista? Como é que a diretoria, o Rafael Lima, o Paulo Pelai, vão olhar para o Renato? Porque, gente, a gente sabe como funcionam essas coisas. Tu é agredido, todo mundo está ali para acertar. E aí tu é agredido. Como é que vai se administrar? O Gabardo pega bem, que é a avaliação do Gabardo com relação a como vai ser desenvolvido a partir de agora, porque no ano que vem deve ter mudança. É óbvio que no ano que vem, Gabardo, Me parece que não, o ambiente, ele hoje. Ele,
9: mas é que.
6: Antes, claramente, ele está completamente.
9: Mas é que rachado. Antes do ano que vem, o Grêmio tem 8 jogos para salvar a vida. Tem
6: exatamente.
9: A vida. E assim, o ano que vem, e realmente vai ter mudanças. Mas é o ano que vem. E não se sabe se o Grêmio ano que vem vai estar na Série B ou na Série A.
3: Preciso, gente. Primeiro preciso, não que eu quisesse CCD, mas acho que eu preciso te liberar, né? Pro bate-bola, né?
6: Vamos lá, vou sair daqui.
3: Valeu, César.
8: Ô, Debona,
3: preciso rapidinho. Chamar um intervalo.
8: Só para confirmar. São os dois atacantes mesmo no departamento médico, Giovanni Cabral e o Matheus Nascimento. A referência é o Matheus Nascimento.
3: 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Intervalo, na volta, o Everton e Bruno Henrique serão atrações aqui no Balanço Final.
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Jesus, ele se sente, fica pensando que está sendo amado, está amando, que encontrou tudo que a vida poderia oferecer. 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
1: Concentre-se no que você tem. Passamos muito tempo imersos nos nossos problemas, mas eles são também um sinal de vida. Quem está morto, não tem problema. Seja grato por tudo que você tem, incluindo os desafios.
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0: Obrigado.
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Certa vez uma caneta foi passear lá no sertão, encontrou-se com uma enxada fazendo uma plantação. 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

0: 4:20.
1: Iniciamos este novo dia com as bênçãos de Deus e proteção de Nossa Senhora, Virgem Maria. Em nome do Pai, do Filho e do Espírito Santo. Amém. Creio
2: em Deus Pai Todo-Poderoso, Criador do céu e da terra, em Jesus Cristo, seu único Filho, nosso Senhor, que foi concebido pelo poder do Espírito Santo, nasceu da Virgem Maria, padeceu sobre Pôncio Pilatos, foi crucificado, morto e sepultado, desceu à mansão dos mortos, ressuscitou o terceiro dia, subiu ao céu, está sentada à direita de Deus Pai Todo-Poderoso, onde há de vir julgar os vivos e os mortos. Creio no Espírito Santo, na Santa Igreja Católica, na comunhão dos santos, na remissão dos pecados, na ressurreição da carne, na vida eterna. Amém.
1: Pai nosso que estais no céu, santificado seja vosso nome. Venha a nós o vosso reino. Seja feita a vossa vontade, assim na terra como no céu.
3: O pão nosso de cada dia nos dai hoje, perdoai as nossas ofensas, assim como nós perdoamos a quem nos tem ofendido. E não nos deixeis cair em tentação, mas livrai-nos do mal. Amém.
1: O anjo do Senhor anunciou a Maria.
3: E ela concebeu do Espírito Santo.
1: Ave Maria, cheia de graça, o Senhor é convosco. Bendita sois vós entre as mulheres, e bendito o fruto do vosso ventre, Jesus.
3: Santa Maria, Mãe de Deus, rogai por nós, pecadores, agora e na hora de nossa morte. Amém.
1: Eis aqui a serva do Senhor.
3: Faça-se em mim segundo a vossa palavra.
1: Ave Maria, cheia de graça, o Senhor é convosco. Bendita sois vós entre as mulheres, e bendito o fruto do vosso ventre, Jesus.
3: Santa Maria, Mãe de Deus, rogai por nós, pecadores, agora e na hora de nossa morte. Amém.
1: O Verbo Divino se fez carne
3: e habitou entre nós.
1: Ave Maria, cheia de graça, o Senhor é convosco. Bendita sois vós entre as mulheres, e bendito o fruto do vosso ventre, Jesus.
3: Santa Maria, Mãe de Deus, rogai por nós, pecadores, agora e na hora de nossa morte. Amém.
1: Glória ao Pai, ao Filho e ao Espírito Santo.
3: Como era no princípio, agora e sempre. Amém.
1: Ó meu bom Jesus,
3: perdoai-nos, livrai-nos do fogo do inferno, e levai as almas todas para o céu, e socorrei principalmente as que mais precisarem.
1: Nossa Senhora de Fátima e São Francisco,
3: rogai por nós.
1: E nesta terça-feira, contemplamos os mistérios dolorosos. E neste primeiro mistério doloroso, contemplamos
3: a oração e a agonia de Jesus no Getsêmani. Pai nosso que estais no céu, santificado seja o vosso nome. Venha a nós o vosso reino, seja feita a vossa vontade, assim na terra como no céu.
1: O pão nosso de cada dia nos dai hoje, perdoai as nossas ofensas, assim como nós perdoamos a quem nos tem ofendido. E não nos deixeis cair em tentação, mas livrai-nos do mal. Amém.
3: Ave Maria, cheia de graça, o Senhor é convosco. Bendita sois vós entre as mulheres, e bendito é o fruto do vosso ventre, Jesus.
1: Santa Maria, Mãe de Deus, rogai por nós, pecadores, agora e na hora da nossa morte. Amém.
3: Ave Maria, cheia de graça, o Senhor é convosco. Bendita sois vós entre as mulheres, e bendito é o fruto do vosso ventre, Jesus.
1: Santa Maria, Mãe de Deus, rogai por nós, pecadores, agora e na hora da nossa morte. Amém.
3: Ave Maria, cheia de graça, o Senhor é convosco. Bendita sois vós entre as mulheres, e bendito é o fruto do vosso ventre, Jesus.
1: Santa Maria, Mãe de Deus, rogai por nós, pecadores, agora e na hora da nossa morte. Amém.
3: Ave Maria, cheia de graça, o Senhor é convosco. Bendita sois vós entre as mulheres, e bendito é o fruto do vosso ventre, Jesus.
1: Santa Maria, Mãe de Deus, rogai por nós, pecadores, agora e na hora da nossa morte. Amém.
3: Ave Maria, cheia de graça, o Senhor é convosco. Bendita sois vós entre as mulheres, e bendito é o fruto do vosso ventre, Jesus.
1: Santa Maria, Mãe de Deus, rogai por nós, pecadores, agora e na hora da nossa morte. Amém.
3: Ave Maria, cheia de graça, o Senhor é convosco. Bendita sois vós entre as mulheres e bendito é o fruto do vosso ventre, Jesus.
1: Santa Maria, Mãe de Deus, rogai por nós, pecadores, agora e na hora de nossa morte. Amém.
3: Ave Maria, cheia de graça, o Senhor é convosco. Bendita sois vós entre as mulheres e bendito é o fruto do vosso ventre, Jesus.
1: Santa Maria, Mãe de Deus, rogai por nós, pecadores, agora e na hora da nossa morte. Amém.
3: Ave Maria, cheia de graça, o Senhor é convosco. Bendita sois vós entre as mulheres e bendito é o fruto do vosso ventre, Jesus.
1: Santa Maria, Mãe de Deus, rogai por nós, pecadores, agora e na hora da nossa morte. Amém.
3: Ave Maria, cheia de graça, o Senhor é convosco. Bendita sois vós entre as mulheres e bendito é o fruto do vosso ventre, Jesus.
1: Santa Maria, Mãe de Deus, rogai por nós, pecadores, agora e na hora da nossa morte. Amém.
3: Ave Maria, cheia de graça, o Senhor é convosco. Bendita sois vós entre as mulheres e bendito é o fruto do vosso ventre, Jesus.
1: Santa Maria, Mãe de Deus, rogai por nós, pecadores, agora e na hora da nossa morte. Amém.
3: Glória ao Pai, ao Filho e ao Espírito Santo.
1: Como era no princípio, agora e sempre. Amém.
3: Ó meu bom Jesus, perdoai-nos, livrai-nos do fogo do inferno, e levai as almas todas para o céu, e socorrei principalmente as que mais precisarem. Nossa Senhora de Fátima e São Francisco,
1: rogai por nós. Segundo mistério doloroso, contemplamos
3: a flagelação de Jesus.
1: Pai nosso que estais no céu, santificado seja vosso nome. Venha a nós o vosso reino. Seja feita a vossa vontade, assim na terra como no céu.
3: O pão nosso de cada dia nos dai hoje. Perdoai as nossas ofensas, assim como nós perdoamos a quem nos tem ofendido. E não nos deixeis cair em tentação, mas livrai-nos do mal. Amém.
1: Ave Maria, cheia de graça, o Senhor é convosco. Bendita sois vós entre as mulheres. E bendito o fruto do vosso ventre, Jesus.
3: Santa Maria, Mãe de Deus, rogai por nós, pecadores, agora e na hora de nossa morte. Amém.
1: Ave Maria, cheia de graça, o Senhor é convosco. Bendita sois vós entre as mulheres. E bendito o fruto do vosso ventre, Jesus.
3: Santa Maria, Mãe de Deus, rogai por nós, pecadores, agora e na hora de nossa morte. Amém.
1: Ave Maria, cheia de graça, o Senhor é convosco. Bendita sois vós entre as mulheres. E bendito o fruto do vosso ventre, Jesus.
3: Santa Maria, Mãe de Deus, rogai por nós, pecadores, agora e na hora de nossa morte. Amém.
1: Ave Maria, cheia de graça, o Senhor é convosco. Bendita sois vós entre as mulheres. E bendito o fruto do vosso ventre, Jesus.
3: Santa Maria, Mãe de Deus, rogai por nós, pecadores, agora e na hora de nossa morte. Amém.
1: Ave Maria, cheia de graça, o Senhor é convosco. Bendita sois vós entre as mulheres. E bendito o fruto do vosso ventre, Jesus.
3: Santa Maria, Mãe de Deus, rogai por nós, pecadores, agora e na hora de nossa morte. Amém.
1: Ave Maria, cheia de graça, o Senhor é convosco. Bendita sois vós entre as mulheres. E bendito o fruto do vosso ventre, Jesus.
3: Santa Maria, Mãe de Deus, rogai por nós, pecadores, agora e na hora de nossa morte. Amém.
1: Ave Maria, cheia de graça, o Senhor é convosco. Bendita sois vós entre as mulheres. E bendito o fruto do vosso ventre, Jesus.
3: Santa Maria, Mãe de Deus, rogai por nós, pecadores, agora e na hora de nossa morte. Amém.
1: Ave Maria, cheia de graça, o Senhor é convosco. Bendita sois vós entre as mulheres. E bendito o fruto do vosso ventre, Jesus.
3: Santa Maria, Mãe de Deus, rogai por nós, pecadores, agora e na hora de nossa morte. Amém.
1: Ave Maria, cheia de graça, o Senhor é convosco. Bendita sois vós entre as mulheres. E bendito o fruto do vosso ventre, Jesus.
3: Santa Maria, Mãe de Deus, rogai por nós, pecadores, agora e na hora de nossa morte. Amém.
1: Ave Maria, cheia de graça, o Senhor é convosco. Bendita sois vós entre as mulheres. E bendito o fruto do vosso ventre, Jesus.
3: Santa Maria, Mãe de Deus, rogai por nós, pecadores, agora e na hora de nossa morte. Amém.
1: Glória ao Pai, ao Filho e ao Espírito Santo.
3: Como era no princípio, agora e sempre. Amém.
1: Ó meu bom Jesus,
3: perdoai-nos, livrai-nos do fogo do inferno. Elevai as almas todas para o céu e socorrei principalmente as que mais precisarem.
1: Nossa Senhora de Fátima e São Francisco,
3: rogai por nós.
1: E no terceiro mistério doloroso, contemplamos
3: Jesus coroado de espinhos. Pai nosso que estais no céu, santificado seja o vosso nome. Venha a nós o vosso reino, seja feita a vossa vontade, assim na terra como no céu.
1: O pão nosso de cada dia nos dai hoje, perdoai as nossas ofensas, assim como nós perdoamos a quem nos tem ofendido. E não nos deixeis cair em tentação, mas livrai-nos do mal. Amém.
3: Ave Maria, cheia de graça, o Senhor é convosco. Bendita sois vós entre as mulheres, e bendito é o fruto do vosso ventre, Jesus.
1: Santa Maria, Mãe de Deus, rogai por nós, pecadores, agora e na hora da nossa morte. Amém.
3: Ave Maria, cheia de graça, o Senhor é convosco. Bendita sois vós entre as mulheres, e bendito é o fruto do vosso ventre, Jesus.
1: Santa Maria, Mãe de Deus, rogai por nós, pecadores, agora e na hora da nossa morte. Amém.
3: Ave Maria, cheia de graça, o Senhor é convosco. Bendita sois vós entre as mulheres, e bendito é o fruto do vosso ventre, Jesus.
1: Santa Maria, Mãe de Deus, rogai por nós, pecadores, agora e na hora da nossa morte. Amém.
3: Ave Maria, cheia de graça, o Senhor é convosco. Bendita sois vós entre as mulheres, e bendito é o fruto do vosso ventre, Jesus.
1: Santa Maria, Mãe de Deus, rogai por nós, pecadores, agora e na hora da nossa morte. Amém.
3: Ave Maria, cheia de graça, o Senhor é convosco. Bendita sois vós entre as mulheres, e bendito é o fruto do vosso ventre, Jesus.
1: Santa Maria, Mãe de Deus, rogai por nós, pecadores, agora e na hora da nossa morte. Amém.
3: Ave Maria, cheia de graça, o Senhor é convosco. Bendita sois vós entre as mulheres, e bendito é o fruto do vosso ventre, Jesus.
1: Santa Maria, Mãe de Deus, rogai por nós, pecadores, agora e na hora de nossa morte. Amém.
3: Ave Maria, cheia de graça, o Senhor é convosco. Bendita sois vós entre as mulheres, e bendito é o fruto do vosso ventre, Jesus.
1: Santa Maria, Mãe de Deus, rogai por nós, pecadores, agora e na hora da nossa morte. Amém.
3: Ave Maria, cheia de graça, o Senhor é convosco. Bendita sois vós entre as mulheres, e bendito é o fruto do vosso ventre, Jesus.
1: Santa Maria, Mãe de Deus, rogai por nós, pecadores, agora e na hora da nossa morte. Amém.
3: Ave Maria, cheia de graça, o Senhor é convosco. Bendita sois vós entre as mulheres, e bendito é o fruto do vosso ventre, Jesus.
1: Santa Maria, Mãe de Deus, rogai por nós, pecadores, agora e na hora da nossa morte. Amém.
3: Ave Maria, cheia de graça, o Senhor é convosco. Bendita sois vós entre as mulheres, e bendito é o fruto do vosso ventre, Jesus.
1: Santa Maria, Mãe de Deus, rogai por nós, pecadores, agora e na hora da nossa morte. Amém.
3: Glória ao Pai, ao Filho e ao Espírito Santo.
1: Como era no princípio, agora e sempre. Amém.
3: Ó meu bom Jesus, perdoai-nos, livrai-nos do fogo do inferno, elevai as almas todas para o céu, e socorrei principalmente as que mais precisarem. Nossa Senhora de Fátima e São Francisco,
1: rogai por nós. E no quarto mistério doloroso, contemplamos
3: a subida de Jesus ao Calvário.
1: Pai nosso que estais no céu, santificado seja vosso nome. Venha a nós o vosso reino. Seja feita a vossa vontade, assim na terra como no céu.
3: O pão nosso de cada dia nos dai hoje. Perdoai as nossas ofensas, assim como nós perdoamos a quem nos tem ofendido. E não nos deixeis cair em tentação, mas livrai-nos do mal. Amém.
1: Ave Maria, cheia de graça, o Senhor é convosco. Bendita sois vós entre as mulheres, e bendito o fruto do vosso ventre, Jesus.
3: Santa Maria, Mãe de Deus, rogai por nós, pecadores, agora e na hora de nossa morte. Amém.
1: Ave Maria, cheia de graça, o Senhor é convosco. Bendita sois vós entre as mulheres, e bendito o fruto do vosso ventre, Jesus.
3: Santa Maria, Mãe de Deus, rogai por nós, pecadores, agora e na hora de nossa morte. Amém.
1: Ave Maria, cheia de graça, o Senhor é convosco. Bendita sois vós entre as mulheres, e bendito o fruto do vosso ventre, Jesus.
3: Santa Maria, Mãe de Deus, rogai por nós, pecadores, agora e na hora de nossa morte. Amém.
1: Ave Maria, cheia de graça, o Senhor é convosco. Bendita sois vós entre as mulheres, e bendito o fruto do vosso ventre, Jesus.
3: Santa Maria, Mãe de Deus, rogai por nós, pecadores, agora e na hora de nossa morte. Amém.
1: Ave Maria, cheia de graça, o Senhor é convosco. Bendita sois vós entre as mulheres, e bendito o fruto do vosso ventre, Jesus.
3: Santa Maria, Mãe de Deus, rogai por nós, pecadores, agora e na hora de nossa morte. Amém.
1: Ave Maria, cheia de graça, o Senhor é convosco. Bendita sois vós entre as mulheres, e bendito o fruto do vosso ventre, Jesus.
3: Santa Maria, Mãe de Deus, rogai por nós, pecadores, agora e na hora de nossa morte. Amém.
1: Ave Maria, cheia de graça, o Senhor é convosco. Bendita sois vós entre as mulheres, e bendito o fruto do vosso ventre, Jesus.
3: Santa Maria, Mãe de Deus, rogai por nós, pecadores, agora e na hora de nossa morte. Amém.
1: Ave Maria, cheia de graça, o Senhor é convosco. Bendita sois vós entre as mulheres, e bendito o fruto do vosso ventre, Jesus.
3: Santa Maria, Mãe de Deus, rogai por nós, pecadores, agora e na hora de nossa morte. Amém.
1: Ave Maria, cheia de graça, o Senhor é convosco. Bendita sois vós entre as mulheres, e bendito o fruto do vosso ventre, Jesus.
3: Santa Maria, Mãe de Deus, rogai por nós, pecadores, agora e na hora de nossa morte. Amém.
1: Ave Maria, cheia de graça, o Senhor é convosco. Bendita sois vós entre as mulheres, e bendito o fruto do vosso ventre, Jesus.
3: Santa Maria, Mãe de Deus, rogai por nós, pecadores, agora e na hora de nossa morte. Amém.
1: Glória ao Pai, ao Filho e ao Espírito Santo.
3: Como era no princípio, agora e sempre. Amém.
1: Ó meu bom Jesus,
3: perdoai-nos, livrai-nos do fogo do inferno, elevai as almas todas para o céu, e socorrei principalmente as que mais precisarem.
1: Nossa Senhora de Fátima e São Francisco,
3: rogai por nós.
1: Neste quinto mistério doloroso, contemplamos:
3: Jesus morre na cruz. Pai nosso que estais no céu, santificado seja o vosso nome. Venha a nós o vosso reino, seja feita a vossa vontade, assim na terra como no céu.
1: O pão nosso de cada dia nos dai hoje, perdoai as nossas ofensas, assim como nós perdoamos a quem nos tem ofendido. E não nos deixeis cair em tentação, mas livrai-nos do mal. Amém.
3: Ave Maria, cheia de graça, o Senhor é convosco. Bendita sois vós entre as mulheres, e bendito é o fruto do vosso ventre, Jesus.
1: Santa Maria, Mãe de Deus, rogai por nós, pecadores, agora e na hora da nossa morte. Amém.
3: Ave Maria, cheia de graça, o Senhor é convosco. Bendita sois vós entre as mulheres, e bendito é o fruto do vosso ventre, Jesus.
1: Santa Maria, Mãe de Deus, rogai por nós, pecadores, agora e na hora da nossa morte. Amém.
3: Ave Maria, cheia de graça, o Senhor é convosco. Bendita sois vós entre as mulheres, e bendito é o fruto do vosso ventre, Jesus.
1: Santa Maria, Mãe de Deus, rogai por nós, pecadores, agora e na hora da nossa morte. Amém.
3: Ave Maria, cheia de graça, o Senhor é convosco. Bendita sois vós entre as mulheres, e bendito é o fruto do vosso ventre, Jesus.
1: Santa Maria, Mãe de Deus, rogai por nós, pecadores, agora e na hora da nossa morte. Amém.
3: Ave Maria, cheia de graça, o Senhor é convosco. Bendita sois vós entre as mulheres, e bendito é o fruto do vosso ventre, Jesus.
1: Santa Maria, Mãe de Deus, rogai por nós, pecadores, agora e na hora da nossa morte. Amém.
3: Ave Maria, cheia de graça, o Senhor é convosco. Bendita sois vós entre as mulheres, e bendito é o fruto do vosso ventre, Jesus.
1: Santa Maria, Mãe de Deus, rogai por nós, pecadores, agora e na hora de nossa morte. Amém.
3: Ave Maria, cheia de graça, o Senhor é convosco. Bendita sois vós entre as mulheres, e bendito é o fruto do vosso ventre, Jesus.
1: Santa Maria, Mãe de Deus, rogai por nós, pecadores, agora e na hora da nossa morte. Amém.
3: Ave Maria, cheia de graça, o Senhor é convosco. Bendita sois vós entre as mulheres, e bendito é o fruto do vosso ventre, Jesus.
1: Santa Maria, Mãe de Deus, rogai por nós, pecadores, agora e na hora da nossa morte. Amém.
3: Ave Maria, cheia de graça, o Senhor é convosco. Bendita sois vós entre as mulheres, e bendito é o fruto do vosso ventre, Jesus.
1: Santa Maria, Mãe de Deus, rogai por nós, pecadores, agora e na hora da nossa morte. Amém.
3: Ave Maria, cheia de graça, o Senhor é convosco. Bendita sois vós entre as mulheres e bendito é o fruto do vosso ventre, Jesus.
1: Santa Maria, Mãe de Deus, rogai por nós, pecadores, agora e na hora da nossa morte. Amém.
3: Glória ao Pai, ao Filho e ao Espírito Santo.
1: Como era no princípio, agora e sempre. Amém.
3: Ó meu bom Jesus, perdoai-nos, livrai-nos do fogo do inferno, e levai as almas todas para o céu. E socorrei principalmente as que mais precisarem. Nossa Senhora de Fátima e São Francisco,
1: rogai por nós. Infinitas graças vos damos, soberana rainha, pelos benefícios que todos os dias recebemos de vossas mãos liberais. Dignai-vos agora e para sempre tomar-nos debaixo de vosso poderoso amparo. E para mais nos obrigar-nos, vos saudamos com uma salve rainha.
3: Salve, Rainha, Mãe de Misericórdia, vida, doçura, esperança nossa, salve. A vós bradamos, degredados filhos de Eva. A vós suspirando, gemendo e chorando neste vale de lágrimas. Eia, pois, advogada nossa, esses vossos olhos misericordiosos a nós volveis. E depois deste desterro, mostrai-nos, Jesus, bendito o fruto do vosso ventre. Ó clemente, ó piedosa, ó doce sempre Virgem Maria,
1: rogai por nós, Santa Mãe de Deus,
3: para que sejamos dignos das promessas de Cristo.
1: Juntos rezamos o Santo Terço, que possamos ficar com as bênçãos de Deus e proteção de Nossa Senhora. Em nome do Pai, do Filho e do Espírito Santo. Amém. Paz e bem.
3: Santa alegria.
1: Louvado seja o nosso Senhor Jesus Cristo.
3: Para sempre seja louvado.

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4: Cinco horas e cinco minutos.
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15: A Rádio do Teu Tempo, tua Rádio Cristal, mais uma madrugada, mais um dia que estamos ao seu lado, né? Temperatura mínima de 10 graus, a máxima vai chegar aos 17 graus, ou seja, temperaturas até certo ponto agradáveis para essa época do ano. Estamos aí em plena primavera, temperatura neste momento é de 12 graus aqui no centro. A umidade do ar está bastante alta, 81%. Muita instabilidade deveremos ter durante o transcorrer do dia, com pancadas de chuva de forma isolada durante o transcorrer do período. Já vamos trazer a Kátia Valente com a previsão do tempo.
16: Olá, amigos e caros ouvintes. Nesta segunda-feira de feriado de 12 de outubro, temos muita instabilidade presente na atmosfera, muita umidade presente, e ao longo desta segunda-feira nós temos previsão de chuvas aqui na nossa região, aliás, por todo o estado do Rio Grande do Sul. E eventualmente pode ter algumas pancadas também, um pouquinho mais fortes aqui na nossa região. As temperaturas são bastante amenas, oscilam entre 15 e 17 graus, não deve subir mais do que isso. 17 graus nas áreas mais indo ao norte do estado e 15 graus nas áreas aqui que compõem, né, a região mais do Planalto, indo em direção também à parte mais nordeste. Então, todas estas áreas aqui têm bastante nebulosidade, têm bastante umidade, têm previsão de chuvas e esta condição de temperaturas amenas com sensação de frio. Na terça-feira, seguimos com a condição de instabilidade predominando por aqui, isso porque as instabilidades voltam a ganhar força. Os prognósticos indicam que é nas áreas mais entre o norte, o extremo norte e o nordeste, mas por aqui também tem chance ainda de pancadas de chuva, sim, mas para temporais a previsão é de que sejam bem mais isolados. A tendência é de que na quarta-feira o tempo volte a ficar um pouco mais firme aqui na nossa região. Com a previsão do tempo, Kátia Valente.
15: Muito bem, Kátia Valente, portanto, continua o tempo instável aí nesta segunda-feira. Segunda, terça, quarta-feira começa a melhorar. Vamos lembrando, 12 graus a temperatura, 5 horas, 9 minutos. A partir de agora, o melhor do nosso

A beleza aí para começar a nossa madrugada, para iniciar o nosso dia, que Nossa Senhora Aparecida abençoe a todos nós, né? Presença do Igor e da Camila cantando e alegrando, eu só queria ter você.

Muito bem, vamos trazendo também aqui os dizimistas da Matriz e das Capelas que estão aniversariando hoje. A Marete Terezinha de Jesus Teichmann, a Maria Elizabeth Ortiz Tames, o Jorge Luiz Ruschel, o Adão da Silva Freitas, o Hélio José Pitol, Daniel Samuel Oliveira, Eva Eli da Silva dos Santos, Elisete Ferreira de Brum, Everaldo Geller dos Santos, Edson Antunes de Oliveira, Antônio Lucas Silva Neves e o Cláudio Miro von Scharten. São os dizimistas da Matriz e das Capelas que no dia de hoje estão completando mais um ano de existência, mais um ano de vida. Vou mandar um bom dia para o João Viana aí, que está ligado com a gente, né, João? Ô, João. João Viana, também o Valdomiro. O Valdomiro Ortiz já está mandando o seu recado aqui também. Está acompanhando a programação nesta segunda-feira de feriado, dia santo, segunda-feira, né? Feriado, dia santo. Obrigado por estarem com a gente aí, nos sintonizando, nos ouvindo. Vamos trazer as irmãs Barbosa cantando pra gente Canga do Tempo.

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1: Muito bem, Cristal, a rádio do teu tempo. Obrigado pela tua companhia, pela tua audiência. 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
6: 12 graus.
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1: Muito na tua rádio, obrigado a você que está ligado conosco aí, né, meu amigo Chico?
10: Bom dia, seu Carlos Ribeiro.
1: Bom dia,
10: Cristal. Tudo bem com o senhor? Eu sou o Chico, estou aqui de serviço no Tiúco aqui, dentro do caminhão, aproveitando o feriado, escutando a Rádio Cristal que estava em mão. É isso aí, seu Carlos. Deus no comando para todos nós. Tudo é bom para o senhor. Bastante. Se fosse falar todos os conhecidos e amigos, vai longe, mas está tudo bem bom. Bom dia para o senhor.
1: Ah, bom dia, Chico. Obrigado pela sintonia, obrigado pela companhia. Faça como o Chico. Manda um recado também, 992-22-9878. Cinco horas, 25 minutos, 5:25, temperatura 12 graus.

Madrugada da Cristal, você está acompanhando o melhor do nosso som sertanejo, o melhor da nossa música de raiz. 992-22-9878 é o nosso WhatsApp para você partilhar com a gente, para você mandar o teu recado, para você fazer a sua homenagem também aqui na Cristal, né? Ouvimos aí a música bonita na interpretação das irmãs Galvão, do grande Mário Zan, é aquela flor. E agora, fechando mais um bloco, Irmã Souza, Renúncia. São 5 horas e 33 minutos, 12 graus a temperatura.

0: Muito bem, aí a beleza da canção, né? Presente na manhã com a Cristal, tua rádio. 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
5: 5 horas e 37 minutos.

0: 12 graus. 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

75 anos de programação voltada para a comunidade Cristal, a tua rádio. Vai é um bailão da Cristal, né? Você vai, não vai perder, com certeza, o bailão da Cristal aí. Vamos se encontrar todo mundo lá. A dona Eva também está telefonando pra gente aí, né? Dona Eva, dá o calzinho, né? Rosemaria, o Vivaldo, o Alisson, né? A esposa também, toda a família. Obrigado aí pela sintonia, pela audiência. A dona Eva está aproveitando para mandar um abraço lá para todo mundo, né, Rosemaria? Vai dar tudo certo, vai ver que vai tudo se resolver bem. Quando depois você vai dar risada lá no fim do Natal, fim de ano, que deu tudo certo. Vai acontecer, né, dona Eva? Vai dar tudo bem, vai dar tudo certo. Então, um abraço aí para dona Eva, para a Rosemaria, para o Ivaldo, para toda a família, né, que estão nos sintonizando, o calzinho aí. Toda a turma estão ligados na Cristal. O Pedro também está ligado conosco, o Chico e também o César. Muito obrigado pela sintonia, obrigado pela audiência, obrigado pela presença aqui na madrugada, na manhã. Obrigado a todos aqueles que de uma maneira ou de outra estão nos prestigiando, estão nos ouvindo. 992-22-9878 é o nosso WhatsApp para você dividir com a gente a programação de todas as manhãs. Cinco horas e 41 minutos, temperatura 12 graus.

Eu vou pro meu sertão, Ivan Prado aí cantando com a gente. Vou, Ivan Prado, vou para o meu sertão. Quem também tá com a gente aqui, né, mandando seu recado, partilhando e dividindo com a gente a programação dessa manhã, é o meu amigo Napoleão. Obrigado, Napoleão, obrigado por estar aí com a gente, nos sintonizando, nos ouvindo, nos prestigiando. Também o seu Dário Maciel, né, seu Dário? Ô, seu Dário. Seu Dário está acordando cedo neste feriado. Dia Santo. E Nossa Senhora Aparecida, que nos proteja a todos, né, seu Dário? É isso aí. Uma ótima semana, já está tomando chimarrão e acompanhando aí o melhor do nosso som sertanejo na madrugada. Bom dia para o seu Dário Maciel, para toda a família. Obrigado pela sintonia. E agora vamos trazer uma mulher para cantar aqui, bonito, né? Jaine, Relógio do Sertão. 5:46, faltam 14 minutos para 6 horas da manhã. Temperatura está em 12 graus.

a coisa simples do sertão, remédio do sertão, aí o João Prado com a gente, né? Mandar um bom dia aqui pro seu Orlando Stephens, pra dona Marlise, que estão ligados com a gente, o Luiz Carlos Bageston, também a dona Lúcia, lá no bairro Missões, seu Homero Prates, a dona Marilei, lá no Mato Alto, obrigado por estarem com a gente, nos sintonizando aí na manhã. Mandar um bom dia também para a dona Leontina Peter e o Betão Peter, a toda a família Peter ali no bairro Missões, que se ligam na Cristal, que nos acompanham. Seu Jeromil Trilha também e a família. Mandar um bom dia também para o Serginho Colombo. Ô, Serginho. O Gaivota também está ligado com a gente. Soldadinho de Deus, uma bela mensagem já de Jefferson. São agora 5 horas e 54 minutos.

mensagem, na bela mensagem aí na manhã, já de Jefferson, soldadinho de Deus. E agora encerrando o nosso horário sertanejo da manhã, a Ine volta aí com Pra Ter Você. Mais uma vez um bom dia aí pro Júlio César, também pro Valdomiro, pro Chico, a turma toda que tá ligada com a gente aí, obrigado pela sintonia, seu Dário Maciel também. Um bom dia. Daria

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6: Francisco de Assis, uma semente de vida eterna.
7: Irmã Morte, louvado sejas, meu Senhor, por nossa irmã a morte corporal, da qual homem algum pode escapar. Ai dos que morrerem em pecado mortal, felizes os que ela achar conformes à tua santíssima vontade, porque a morte segunda não lhes fará mal. Antes a morte era nossa inimiga, mas depois de Cristo ter vencido ela em sua ressurreição, a morte é nossa irmã. Não há o que temer quem deposita sua confiança em Deus. Não há o que temer diante do desejo último de nos reencontrarmos como Pai. Louvado sejas, meu Senhor, pela irmã morte. Seja um franciscano, seja uma franciscana, paz e bem.
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9: É, fique por dentro de tudo que acontece, né? Vamos lembrando, o sol nessa manhã, seu nascimento às 5 horas e 57, seu poente às 18 horas e 34 minutos. Temperatura mínima de 10. Neste momento nós estamos com 12, a máxima deve chegar aí a casa dos 16, 17 graus durante o transcorrer do período. Umidade relativa do ar está em 88%, vento do quadrante sudeste, 10 km por hora em média. Pressão atmosférica 1.009 hectopascais, visibilidade de

0: bastante amenas, oscilam entre 15 e 17 graus, não deve subir mais do que isso. 17 graus nas áreas mais indo ao norte do estado e 15 graus nas áreas aqui que compõem, né, a região mais do Planalto, indo em direção também à parte mais nordeste. Então, todas estas áreas aqui têm bastante nebulosidade, têm bastante umidade, têm previsão de chuvas e esta condição de temperaturas amenas com sensação de frio. Na terça-feira, seguimos com a condição de instabilidade predominando por aqui, isso porque as instabilidades voltam a ganhar força. Os prognósticos indicam que é nas áreas mais entre o norte, o extremo norte e o nordeste, mas por aqui também tem chance ainda de pancadas de chuva, sim, mas para temporais a previsão é de que sejam bem mais isolados. A tendência é de que na quarta-feira o tempo volte a ficar um pouco mais firme aqui na nossa região. Com a previsão do tempo, Kátia Valente.
1: Obrigado, Kátia Valente. Portanto, a instabilidade deve prosseguir hoje durante o transcorrer do dia em toda a nossa região. E agora vamos saber os fatos ligados à história. Mário Vivan.
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3: 12 de outubro.

Dia de Nossa Senhora Aparecida, Dia das Crianças, Dia do Descobrimento da América, que completa 531 anos, Dia da Leitura, Dia do Engenheiro Agrônomo, Dia do Corretor de Seguros, Dia do Basquete, Dia do Mar e Dia do Cirurgião Pediátrico. Os aniversariantes do dia: a atriz Cláudia Abreu e o ator Fulvio Stefanini. Os fatos do dia: em 1492 aconteceu o descobrimento da América. O navegador Cristóvão Colombo anunciou a famosa frase: terra à vista. No caso, eles estavam chegando ao Golfo do México, na América Central. Em 1798, nasceu em Lisboa Dom Pedro I, primeiro fundador e primeiro monarca do Império do Brasil. Ele foi o quarto filho do rei Dom João VI com a rainha Carlota Joaquina. Em 1824, coincidentemente, bem no dia do seu aniversário, Dom Pedro I foi coroado imperador do Brasil. Ele ficou no poder até 7 de abril de 1831. Em 1808, foi fundado o Banco do Brasil. Em 1931, a estátua do Cristo Redentor foi inaugurada no Morro do Corcovado, no Rio de Janeiro. 1935,

Nasceu em Módena, na Itália, o cantor, tenor lírico Luciano Pavarotti. Ele morreu em setembro de 2007, aos 71 anos.

0: Morreu aos 86 anos o cantor, compositor, maestro, músico de jazz, líder de banda e arranjador musical norte-americano Ray Conniff. Um grande sucesso de produção brasileira, o filme Tropa de Elite, foi lançado nos cinemas nacionais. Mário Vivan para a tua rádio.
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2: Beleza aí, Mário Vivan, trazendo os fatos ligados à história, né? Era o manto de Nossa Senhora Aparecida que eu encontro o meu refúgio. Nossa Senhora Aparecida, exemplo de fé e humildade, nos ensina a seguir o seu exemplo, o seu caminho. Em meio às tribulações da vida, recorremos a ti, Nossa Senhora Aparecida, em busca de consolo, em busca de paz. Que ela nos abençoe a todos. E agora vamos trazer a música do Rio Grande, hoje com a presença

0: Nores Correia, beleza, né? Defendemos nossa querência ou morremos junto com ela. Bonita canção.
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0: Cristal da Rádio do Teu Tempo, temperatura neste momento é de 12 graus aqui no centro de Soledade. A hora certa, 6 horas e 14 minutos.
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0: 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Aproveitar para mandar um bom dia também para minha amiga Maria Helena, né? Maria Helena lá no bairro Ipiranga, está nos sintonizando, está nos ouvindo. Seguidinho retornamos trazendo aí o resultado da loteria. Cristal, a tua rádio, 6 horas e 20 minutos, 12 graus.
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8: 6 horas e 23 minutos.
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10: 12 graus.
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1: Muito bem, do Rádio Cristal da Manhã, levando a informação, os fatos que movimentam a nossa região e a boa música do Rio Grande. Vamos saber agora o resultado da loteria. Vamos acompanhar.
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1: Começamos pela Mega Sena. Mega Sena, concurso de número 3.069. Números sorteados: 5, 19, 22, 44, 47 e 57. Está acumulada, a estimativa de prêmio para o dia 14 é de 150 milhões de reais, é dinheiro. Loto Fácil teve duas apostas ganhadoras na Loto Fácil. Cada uma levou R$822.218,59. Uma é de Itumbiara, em Goiás, e outra de Teresina, no Piauí. Acertaram as dezenas 2, 3, 5, meia dúzia, 9, 10, 11, 12, 14, 15, 19, 20, 21, 23 e 24. Portanto, duas apostas ganhadoras, cada uma levou R$820.218,59. Não está acumulada a estimativa de prêmio para amanhã, já que hoje é feriado, né? Não tem extração. Para amanhã é de R$2 milhões na Loto Fácil, já que não está acumulado. Vamos agora para a Quina. Concurso 7.140. 5, 28, 45, 57 e 59. Acumulada aqui na 34 milhões é a estimativa de prêmio para amanhã. Para amanhã. Vamos para a Time Mania, time do coração, o Cuiabá do Mato Grosso. Concurso 2.453 também acumulou. 2, 12, 13, 17, 20, 24 e 30. A estimativa de prêmio para amanhã é de 19 milhões e 700 a 20 milhões de reais. Loteria Federal do Brasil, atenção para o quinto prêmio aí do concurso 6.108. 11.501 é o quinto prêmio. Quarto prêmio, 52.440. Terceiro, 78.905. Segundo, 85.844. E o primeiro prêmio, R$500.000 em cada série, para o bilhete 69.795. 795, portanto, a centena aí do primeiro prêmio da Loteria Federal. Dia de sorte, um ganhador no dia de sorte é de Cascavel, no Paraná, levou R$150.055. Acertou as dezenas 2, 16, 19, 24, 25, 29 e 30. Portanto, não está acumulada, paga amanhã, o dia de sorte, um prêmio médio de R$100.000. Tivemos ainda o concurso 399 da Mais Milionária. Os trevos 3 e 4, dezenas 16, 23, 28, 42, 46 e 49. Continua acumulada e paga agora no concurso do dia 14 um prêmio médio de 105 a 110 milhões de reais. Aí, portanto, o resultado da loteria aqui na Cristal. Vou aproveitar para mandar um bom dia também para Lila Ortiz, para o Percival, que estão ligados na Cristal, nos honrando, nos prestigiando e nos ouvindo aí nesta manhã. A hora certa, 6 horas e 30, 6 e meia. 12 graus a temperatura neste momento aqui no centro.
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0: É bonito, né? 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Açougue O Ponto da Carne. 6h40, 20 minutos para 7 da manhã, 12 graus a temperatura.
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8: 6:43.
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9: 12 graus.
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3: Muito bem, Rosemary, veste calça toda a família, traz aí os seus clientes que estão de aniversário hoje. Parabéns para a Sereni Souza Facioque em Barros Cassal. Ainda a Josélia Miranda, a Mara Helena de Paula, o Mauro Esquerato também de aniversário no dia de hoje. Ainda Antônio Reisoli Albernaz Trindade, Bruna Bassi de Oliveira, Catarina Simões de Lima. Ainda aniversário da Karina dos Santos Lira. A Cecília Estrapasson também está de aniversário. Cecília Estrapasson Desengrine, em Arvorezinha. Aniversário da Cláudia Adriane Almeida. Cláudio Miro von Scharten. Também aniversário de Diego Moraes da Silva. Elisete Ferreira de Brum. Elton Pitol. Idelfonso Barcelos, a Ivânia Aparecida da Silva, João Artêmio do Amaral, Lara Mormaço, Leni Vieira Burer, Lorena Rodrigues de Moura, Luiz Cláudio dos Santos Costa, Luiz Ferreira de Ramos, Maria Gasperin Sebem, no interior, Barmissões Marivânia Vieira Ferreira, Nele Fátima Landim, Barros Cassal, Nelson Moreira dos Santos, em Fontoura Xaviera, Priscila Aparecida Santana de Oliveira, Roberta Trindade Parisotto, Salvador Antunes de Matos, Sebastião Lucas Godoy, no interior, Simone de Miranda, no bairro Expedicionário, e Vera Lúcia de Oliveira, residente no centro de Soledade. Aí estão, portanto, clientes da Rosemary Confecções e Calçados, que no dia de hoje estão completando mais um ano de vida, recebem homenagem da família e da Rosemary Confecções.
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3: Muito bem, faltam agora 10 minutos para 7 horas da manhã. Daqui a pouquinho nós teremos o espaço aí da Justiça Eleitoral, uma propaganda eleitoral gratuita e posteriormente programa temática com muita informação para você.

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1: 7:10.
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5: E a partir de agora, depois do horário político aí, você está ligado na informação, está ligado nos fatos que movimentam a nossa região. Vamos lembrando, a hora certa, 7:11. A temperatura neste momento aqui no centro da cidade é de 12 graus. Temperatura mínima de 11, portanto não mudou muito aí a temperatura. A máxima deverá chegar aí aos 15, 16, talvez 17 graus durante o transcorrer do dia. O sol nesta manhã, seu nascimento às 5:57, seu poente às 15:36. Umidade relativa do ar está bastante elevada, 81% neste momento. Vento do quadrante sudeste, 10 km por hora em média. Pressão atmosférica, 1.009,6 hectopascais. Visibilidade à distância está em 11 km e a lua é a lua nova. Muita instabilidade na atmosfera, com pancadas de chuva durante o transcorrer do dia. Na manhã, bastante nebulosidade. É o que já está ocorrendo neste momento aqui no centro de Soledade. Estamos iniciando. Conectado, você ligado no que acontece, você ligado nos fatos, nas notícias que são destaque. Vamos lembrando, daqui a pouquinho vamos trazer as notícias do esporte com o Paulinho Paes, repercutindo aí o Grenal. Vamos trazer as informações do trânsito e da segurança com o nosso amigo Cláudio Fly, ele já está aqui conosco. Seguidinho estará trazendo todos os detalhes para a gente aqui na programação. E muito mais vamos trazer para você na programação desta manhã.
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5: Alguns dos assuntos que são destaque nesta manhã. Chuvas volumosas, umidade avança no estado e impede o plantio da soja no Rio Grande do Sul. No esporte, empate mantém Inter e Grêmio em situação crítica no Campeonato Brasileiro. A situação dos dois é muito delicada, né? São alguns dos assuntos em destaque nesta manhã. Brasil celebra feriado de Nossa Senhora Aparecida nesta segunda-feira. Hoje feriado, portanto, no Brasil. Cirurgia de catarata pelo SUS aumentam quase 75% em 4 anos no Rio Grande do Sul. Conhecidos os ganhadores da rifa da festa de Nossa Senhora Aparecida no bairro Fontes, em nossa cidade. Programa oferece desconto de até 95% em juros e multas em dívidas do ICMS para empresas do setor cervejeiro do Rio Grande do Sul. Polícia Rodoviária Federal reforça efetivo para o feriado de Nossa Senhora Aparecida e alerta para ter muita cautela na 386. Rio Grande do Sul disponibiliza 5.435 vagas de emprego. Aí, portanto, algumas das notícias que são manchete que estão em destaque nesta manhã. Vamos lembrando a hora e a temperatura nesse momento. 7 horas e 15 minutos, 12 graus é a temperatura.
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5: Muito bem, Frei Eudes Ângelo Capelari, como sempre, trazendo o seu momento de reflexão, a sua mensagem da manhã.
8: Irmã, minha irmã, bom dia, paz e bem. Obrigado, Senhor, pela terra, pela água, pela fonte, pela nascente. Obrigado, Senhor, pelas sementes, pelas flores, por todas as tuas criaturas. Purificai, Senhor, o nosso olhar, para que nós possamos te perceber em tudo e possamos amar-te em tudo. Na vida, às vezes andamos de olhar perdido, sem rumo, ou com muitos rumos à nossa frente e não vemos claro por onde seguir. Alguém nesses dias mandou-me uma mensagem, achei interessante e pode nos ajudar, e diz assim: na vida, a gente precisa olhar em 5 direções. Para frente, para ter coragem de continuar. Para trás, para aprender com o que já passou. Para baixo, para manter os pés firmes no chão e agir com humildade. Para o lado, para valorizar quem caminha junto. Para cima, para renovar a fé e a confiança que Deus cuida de tudo. Beleza de mensagem. Com estes olhares atentos, penso, podemos andar seguros e tranquilos. Deus está e Deus esteja sempre em nossos olhares. O dia é seu. Vivê-lo cultivando o olhar de Deus em todas as direções é graça, é bênção de Deus, mas também esforço, consciência de nossa parte. Senhor, no silêncio desse dia que amanhece, venho pedir-te a paz, a sabedoria e a força. Quero olhar hoje o mundo com olhos cheios de amor, ser paciente e compreensivo, manso e prudente, ver além das aparências teus filhos como tu mesmo os vês, e assim não ver senão o bem em cada um. Cerra meus ouvidos a toda calúnia, guarda minha língua de toda maldade, que só de bênção se encha meu espírito, e que eu seja tão bondoso e alegre que todos quantos se achegarem a mim sintam tua presença. Reveste-me de tua graça e beleza, Senhor, e que no decurso deste dia eu te revele a todos. Amém! Minha irmã, minha irmã, Deus abençoe você, Deus abençoe a mim, Deus abençoe a todos nós, o Pai, o Filho e o Espírito Santo. Amém! Bom dia, paz e bem!
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5: Muito bem, tivemos aí a mensagem da manhã com o Frei Eudesângelo Capelari. Agora 7:20 a temperatura 12 graus.
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5: Pois é. Kátia Valente nos traz aí a previsão do tempo para esta segunda-feira, projetando também a semana. Olá, Kátia.
11: Olá, amigos e caros ouvintes. Nesta segunda-feira de feriado de 12 de outubro, temos muita instabilidade presente na atmosfera, muita umidade presente, e ao longo desta segunda-feira nós temos previsão de chuvas aqui na nossa região, aliás, por todo o estado do Rio Grande do Sul. E eventualmente pode ter algumas pancadas também, um pouquinho mais fortes aqui na nossa região. As temperaturas são bastante amenas, oscilam entre 15 e 17 graus, não deve subir mais do que isso. 17 graus nas áreas mais indo ao norte do estado e 15 graus nas áreas aqui que compõem, né, a região mais do Planalto, indo em direção também à parte mais nordeste. Então, todas estas áreas aqui têm bastante nebulosidade, têm bastante umidade, têm previsão de chuvas e esta condição de temperaturas amenas com sensação de frio. Na terça-feira, seguimos com a condição de instabilidade predominando por aqui, isso porque as instabilidades voltam a ganhar força. Os prognósticos indicam que é nas áreas mais entre o norte, o extremo norte e o nordeste, mas por aqui também tem chance ainda de pancadas de chuva, sim, mas para temporais a previsão é de que sejam bem mais isolados. A tendência é de que na quarta-feira o tempo volte a ficar um pouco mais firme aqui na nossa região. Com a previsão do tempo, Kátia Valente. Olá, meus amigos e caros ouvintes, vamos ter uma terça-feira com as instabilidades ainda predominando por grande parte do estado, toda a metade norte e nordeste do estado, área que inclui também aqui a nossa região, áreas do centro, do norte, nordeste, planalto, vale, serra, todas estas áreas com bastante umidade ainda presente, tem previsão de pancadas de chuva. Os prognósticos indicam que os temporais devem ficar um pouco mais restritos ao extremo norte e ao nordeste do estado. Mas, de qualquer forma, atenção, né? Não dá para descartar também de forma mais isolada por aqui. Nesta terça-feira, a temperatura deve oscilar entre 20 e 22 graus em média. A tendência, aliás, entre 22 e 23 graus em média por aqui. A tendência para quarta-feira é de que a instabilidade finalmente perca um pouco de força. Então, vamos ter a presença do sol, mas com variação de nebulosidade. As temperaturas sobem mais porque o sol aparece. Os termômetros sobem, mínimas de 23 a 25 graus. E na quinta e na sexta-feira, de novo, a gente vai ter um pouco de umidade presente aqui na região. Não se descarta algum chuvisco, assim, de forma mais isolada. É aquele dia em que mistura, né, a nebulosidade e, eventualmente, alguma chuva bastante isolada. Com a previsão do tempo, Kátia Valente.
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5: Muito bem, estamos agora com 7:24. Repito a hora, 7:24, temperatura neste momento aqui no centro, é de 12 graus, temperatura que deve chegar aí a casa dos 17, 18 graus durante o transcorrer do período.
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5: 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Chiquitinho, voltamos aí com o Tocaio, né, Tocaio? Voltamos aí com o Tocaio com mais informações para a gente aqui na programação, na área do trânsito e também da segurança. Paulinho Paz nos atualiza com as informações do esporte e nós voltamos também trazendo os indicadores econômicos em seguida.
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28: 7:31.
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29: 12 graus.
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1: Cristal da Tua Rádio, hoje estamos aí na manhã levando a informação, os fatos para você. Agora 7 horas e 35 minutos. Temperatura continua em 12 graus aqui no centro.
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1: Muito bem, Cláudio Fly está de volta agora nos trazendo aí da manhã as primeiras informações na área do trânsito e da segurança. É isso aí, Tocaio?
4: É isso aí, Claudião. Tivemos um acidente aí, registro de acidente do final de semana, nesse feriadão aí de Nossa Senhora Aparecida, hoje feriado, né? E também Dia da Criança. Movimentação tranquila, pelo menos nesse momento, na cidade, mas esse registro de acidente do tipo colisão lateral seguido de tombamento que foi registrado na madrugada deste domingo, ontem pela manhã, no cruzamento Avenida Maurício Cardoso com a Rua Coronel Falkenbach, nas proximidades da Agência dos Correios, no centro de Soledade. De acordo com as informações repassadas pelo Serviço de Atendimento Móvel de Urgência, o SAMU, o acidente envolveu dois veículos de passeio. Cinco pessoas foram feridas e foram encaminhadas ao hospital por meios próprios, com auxílio de conhecidos que passavam pelo local. Conforme esclarecimento do SAMU, a equipe estava atendendo outra ocorrência em conjunto com a Brigada Militar no bairro Botucaraí, quando foi informada sobre esta colisão. Posteriormente, os profissionais passaram pelo local do acidente para verificar se havia outras vítimas que necessitassem de atendimento. O SAMU informou também que não precisou realizar o atendimento direto nem transportar os feridos, uma vez que eles já haviam sido levados até o hospital Frei Clemente, né, onde das cinco pessoas encaminhadas, quatro estavam em um Gol e uma era passageira do outro automóvel envolvido na ocorrência. Essas pessoas, todas elas passaram por avaliação médica e após foram liberadas. Por outro lado, Cláudio, neste feriadão do dia de Nossa Senhora Aparecida, com aumento previsto aí da circulação de veículos nas rodovias da região, principalmente pela 386, a Polícia Rodoviária Federal está realizando desde sexta-feira mais uma edição da Operação Nossa Senhora Aparecida 2026. A ação busca fiscalizar irregularidades no trânsito que possam resultar em situações de risco aos motoristas. A PRF também alerta os motoristas que retornam do feriado de Nossa Senhora Aparecida nesta segunda-feira para atenção redobrada, principalmente na BR-386, especialmente entre os quilômetros 305 e 307 na Serra de Pouso Novo. Por volta das 8h50 de ontem, no quilômetro 305, ocorreu uma colisão de um Fox, placas de Sarandi, com um guard-rail. Já por volta das 6 horas de ontem, o motorista de um Cerato, placas de Santo Ângelo, perdeu o controle do veículo, invadiu a pista contrária e também colidiu em uma defesa no quilômetro 306. Ambas os casos chovia no momento, então por isso essa orientação. Também tivemos atendimentos do SAMU, Brigada Militar trabalhando nas 24 horas, Polícia Civil também. A gente vai atualizando aí no decorrer das nossas participações nesta manhã de segunda-feira, feriado nacional, Cláudio.
1: Muito bem, é o Cláudio Fly aí trazendo todas as informações para a gente, nos atualizando com a área do trânsito e da segurança.
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1: Bom, depois das informações do trânsito e da segurança, chegou a hora de atualizarmos também as notícias do esporte, né? Grenal, também as informações do esporte local com Paulinho Paes. Olá, Paulinho.
8: Bom dia, Cláudio. Ouvintes da tua Rádio Cristal, nesta manhã de segunda-feira, feriado, dia da Nossa Senhora Aparecida, padroeira do Brasil, nós queremos trazer as informações do esporte, dando destaque para o clássico Grenal, disputado na Arena neste domingo e que terminou empatado em 1-1. Um resultado ruim para as pretensões da dupla Grenal, especialmente do Grêmio, que tinha necessidade de vencer em decorrência do empate que teve contra o Remo. O Internacional saiu na frente com um gol no primeiro tempo em um erro defensivo do Tricolor. E na segunda etapa, o Grêmio conquistou o empate também num erro defensivo do Internacional, especialmente no rebote do goleiro Anthony. O resultado, como eu falei, não foi bom para as pretensões de ambos os clubes, porque ficaram na zona do rebaixamento, mesmo com a derrota do Corinthians para o Palmeiras, e a situação é muito preocupante da dupla Grenal, especialmente pelo desempenho que ambos vêm tendo nesta trajetória no Campeonato Brasileiro. Agora, ambos os times terão uma semana para trabalhar. O Grêmio enfrenta no final de semana o Cruzeiro na Arena e o Internacional vai até São Paulo para enfrentar o Mirassol. Enfim, situação muito preocupante da dupla Grenal no Campeonato Brasileiro. Mais uma vez lembrando então que depois dos jogos realizados, o Internacional encontra-se na 17ª colocação com 32 pontos, o Grêmio é 18º com 31 pontos, ambos na zona do rebaixamento. Cláudio Schmidt, queremos dar destaque também para o Soledade Futsal, que jogou no sábado contra a equipe da Associação Sobradinho e acabou perdendo em casa pelo placar de 6-3. Jogo de ida da semifinal da Conferência Oeste, num jogo marcado por indecisão em relação à situação da quadra, que acabou não apresentando num primeiro momento as melhores condições. A quadra foi secada para que a partida fosse disputada e o Soledade Futsal não conseguiu resistir à boa atuação da equipe da Associação Sobradinho, que saiu com a vitória pelo placar de 6-3. O jogo da volta será no próximo final de semana, no próximo sábado, em Sobradinho. O Soledade precisará vencer por qualquer resultado para forçar a prorrogação. A equipe da casa vai precisar de um empate ou de uma vitória para chegar na final da Conferência Oeste. Mas Sobradinho mostrou superioridade, a qualidade que a gente imaginava para conquistar a vitória em cima do Soledade, embora os erros defensivos que foram registrados no primeiro tempo e que acabaram sendo determinantes para a derrota do Soledade. Quem também acabou perdendo no final de semana e sendo eliminado da Copa Sul-Rio-Grandense de Futsal foi a equipe do Universidade do Chile, que foi até Bento Gonçalves, acabou perdendo no tempo normal para a equipe do Ouro Verde pelo placar de 6-4 e nos pênaltis acabou perdendo e sendo desclassificada desta competição. Para fechar, Cláudio, nós queremos dar destaque para a Copa Rota de Futebol 7. A rodada que estava marcada para o sábado acabou sendo adiada em virtude das condições climáticas. Com isso, o Rotary Clube, naquela oportunidade, já manifestou a intenção de realizar a rodada nesta segunda-feira, se o tempo permitir, nas dependências do sítio Robertão. Vamos aguardar então para que a rodada seja realizada com os jogos que estão marcados, especialmente para esta segunda-feira. tendo início às 14h. Mais informações esportivas às 1h15 da tarde no Na Torcida, aqui na tua Rádio Cristal. Paulinho Paes para a tua Rádio Cristal.
1: Obrigado, Paulinho, trazendo aí as informações do esporte, né? Ao vivo conosco aqui. Mandar um bom dia para a Maria Helena, que está ligada conosco lá no bairro Ipiranga. O seu Dário também ali no bairro Pontes. É gente que se liga com a gente.
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1: Muito bem, vamos trazer os nossos indicadores econômicos da manhã. O IGPM da Fundação Getúlio Vargas está em 3,34%. O IGPDI, que é o da construção civil, 2,63%. Bom, lembrando também a taxa Selic, 13,75%. Ainda temos aí a Bovespa, fechou em alta de 1,38% aos 209.068 pontos. Vamos conferir também a moeda, o dólar. O dólar fechou em queda de 0,79%, peso queda de 0,69%, e o euro teve uma desvalorização de 0,92%, fechando a R$ 5,50. São os nossos indicadores econômicos da manhã.
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10: Estamos dando amanhã com você. Faltam agora 4 minutos e meio para as 8 horas da manhã. Temperatura continua em 12 graus. Sensação térmica aí de 9 graus neste momento. A seguir você acompanha Notícias da Hora. Enquanto isso, vamos ouvindo a música bonita aí do grupo ABBA.

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7: 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Os militares da Coreia do Sul afirmaram que a Coreia do Norte lançou mísseis balísticos em direção às águas a leste do país nesta segunda-feira, no horário local, noite de domingo, no horário de Brasília. O lançamento dá continuidade a uma sequência recente em meio a tensões a um longo impasse diplomático entre os países. Inicialmente, Seul havia informado a detecção de apenas um projétil, mas depois confirmou que se tratava de mísseis balísticos. 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O Papa Leão XIV anunciou neste domingo que médicos detectaram um nódulo em estágio inicial em seu pulmão. O pontífice afirmou que será submetido a uma cirurgia nos próximos dias. Papa Leão XIV tem 71 anos e fez o anúncio diretamente a fiéis durante a oração dominical na Praça de São Pedro, no Vaticano. O pontífice afirmou que o nódulo foi detectado em estágio inicial e seu crescimento está controlado. Ainda assim, afirmou o Papa, médicos recomendaram a cirurgia para a remoção. 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

0: está em 1.009 hectopascais. Visibilidade à distância é de 11 quilômetros. A lua no céu é lua nova. Muita nebulosidade, podendo se estabilizar com chuvas ao longo do dia em toda a região do alto da Serra do Botucaraí. Esta é a tendência, né, do tempo para a nossa região.
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0: Muito bem, vamos iniciando o nosso giro de informações agora a partir das 8 horas com a nossa unidade móvel, né? Trazendo todos os detalhes, todos os dados, todas as informações. O Cláudio Flan já está com a gente aqui trazendo as primeiras desta manhã. Cláudio, tudo contigo.
2: Certo, Claudião. Lembrando que hoje o supermercado Vacari não está aberto, feriado nacional, retornando às suas atividades normais. 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Em relação ao trânsito, iniciando as informações sobre esse acidente de trânsito do tipo colisão lateral, seguido de tombamento, que foi registrado na madrugada deste domingo, aqui em Soledade, no cruzamento da Avenida Maurício Cardoso com a Rua Coronel Palkenbach, nas proximidades da Agência dos Correios, no centro do município. De acordo com informações repassadas pelo Serviço de Atendimento Móvel de Urgência, o SAMU, o acidente envolveu dois veículos de passeio. Cinco pessoas ficaram feridas e foram encaminhadas ao hospital por meios próprios, com auxílio de conhecidos que passavam pelo local. Conforme esclarecimento do SAMU, a equipe estava atendendo outra ocorrência em conjunto com a Brigada Militar no bairro Botucaraí, quando foi informada sobre a colisão. Posteriormente, os profissionais passaram pelo local do acidente para verificar se havia outras vítimas que necessitassem de atendimento. O SAMU informou que não precisou realizar o atendimento direto nem transportar os feridos, uma vez que eles já haviam sido levados ao hospital em veículos particulares. Das cinco pessoas encaminhadas, quatro estavam em um Volkswagen Gol e uma era passageira do outro automóvel envolvido na ocorrência. Segundo informações do Hospital de Caridade Frei Clemente, responsável pelo atendimento das vítimas, todas passaram por avaliação médica e foram liberadas. Um outro destaque também, Cláudio, neste feriadão do dia de Nossa Senhora Aparecida, com o aumento previsto na circulação de veículos nas rodovias da região, a Polícia Rodoviária Federal está realizando desde sexta-feira mais uma edição da Operação Nossa Senhora Aparecida. A ação busca fiscalizar irregularidades no trânsito que possam resultar em situações de risco aos motoristas. A Polícia Rodoviária Federal também alerta os motoristas que estão retornando do feriado de Nossa Senhora Aparecida, já nesta segunda-feira, para atenção redobrada na BR-386, especialmente entre os quilômetros 305 e 307 na Serra de Pouso Novo. Por exemplo, ontem, por volta das 8h50, no quilômetro 305 da 386, ocorreu uma colisão de um Focus placas de Sarandi com um guarda-reio. Já por volta das 6 horas, também foi registrado um motorista de um Cerato placas de Santo Ângelo, que também perdeu o controle do veículo, invadiu a pista contrária e colidiu em uma defensa no quilômetro 306. Em ambos os casos, chovia no momento. O trecho tem registrado sinistros nos últimos meses. Então, possui pista simples, curvas acentuadas, aclives e declives, além de baixa visibilidade em caso de chuva e neblina, o fluxo intenso previsto para o retorno. Então, a Polícia Rodoviária Federal está orientando os motoristas para reduzir a velocidade, respeitar a sinalização, mantenha a distância segura, não realize ultrapassagem proibida no trecho, em caso de chuva ou neblina, utilize farol baixo, não utilize celular ou volante, planeje a viagem e, se possível, evite os horários de pico. A Polícia Rodoviária Federal reforça que a segurança do trânsito é responsabilidade de todos. Então, para reforçar ainda mais esse aviso, os motoristas, então, bastante cuidados nesses

0: quilômetros, que é o 305 e 307, na Serra de Pouso Novo, da BR-386. 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Retorna com as suas atividades amanhã, terça-feira, Cláudio.
1: Muito bem, Tocaí volta daqui a pouquinho, trazendo mais informações da Polícia Civil, mas antes da Brigada Militar, também Corporação de Bombeiros. Vamos informando, 8 horas e 11 minutos, 12 graus a temperatura neste momento.
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1: Muito bem, vamos saber agora com a Cátia Valente, você queria com o rádio neste momento, como é que fica o tempo na região nesta segunda-feira? Qual é a projeção do começo da semana? Olá, Cátia.
4: Olá, amigos e caros ouvintes. Nesta segunda-feira de feriado de 12 de outubro, temos muita instabilidade presente na atmosfera, muita umidade presente, e ao longo desta segunda-feira nós temos previsão de chuvas aqui na nossa região, aliás, por todo o estado do Rio Grande do Sul. E eventualmente pode ter algumas pancadas também, um pouquinho mais fortes aqui na nossa região. As temperaturas são bastante amenas, oscilam entre 15 e 17 graus, não deve subir mais do que isso. 17 graus nas áreas mais indo ao norte do estado e 15 graus nas áreas aqui que compõem, né, a região mais do Planalto, indo em direção também à parte mais nordeste. Então, todas estas áreas aqui têm bastante nebulosidade, tem bastante umidade, tem previsão de chuvas e esta condição de temperaturas amenas com sensação de frio. Na terça-feira, seguimos com a condição de instabilidade predominando por aqui, isso porque as instabilidades voltam a ganhar força. Os prognósticos indicam que é nas áreas mais entre o norte, o extremo norte e o nordeste, mas por aqui também tem chance ainda de pancadas de chuva, sim, mas para temporais a previsão é de que sejam bem mais isolados. A tendência é de que na quarta-feira o tempo volte a ficar um pouco mais firme aqui na nossa região. Com a previsão do tempo, Kátia Valente.
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1: Vamos dar um bom dia para a dona Regina, para o seu João aí que estão acompanhando a gente, também a Lúcia e o Luiz Carlos. A nossa amiga Ione também lá na Foz do Iguaçu está ligada com a gente. Que nessa semana você tenha sabedoria para fazer boas escolhas, serenidade para lidar com desafios e gratidão por todas as bênçãos. Deus cuida de tudo, portanto vai dar tudo certo. Que Nossa Senhora Aparecida possa abrir estradas e caminhos, portas e portões, janelas e corações. Salve Nossa Senhora Aparecida. Obrigado aí pela participação do pessoal, mandando o recado pra gente. Ontem tivemos a grande festa de Nossa Senhora de Aparecida, na Arena, no bairro Fontes. Quem vai trazer mais detalhes é Kathleen Gox.
5: A comunidade de Nossa Senhora Aparecida, do bairro das Fontes, celebrou a sua tradicional festa com um grandioso evento. Nesse momento, nós conversamos com o Thiago Ferreira, ele que integra a coordenação e nos faz uma avaliação final após o evento acontecer. Thiago, bom dia!
6: Então, eu acho que a gente sai com chave de ouro, né? Agora, culminando com o sorteio do prêmio da rifa aí, 10 mil reais, a gente foi vários meses um trabalho árduo aí para a gente conseguir organizar essa festa. E hoje, tanto tempo nos ajudou, como também a comunidade atendeu o chamado, que hoje nós, com a comunidade lotada, né, a gente comentava nossa gratidão e nossa felicidade. E assim, já podemos adiantar, foi o que eu falei no palco ali agora há pouco, nós estamos fazendo história aqui, porque hoje uma das maiores festas da comunidade do bairro das Fontes. A gente fica muito feliz por o povo ter atendido o nosso chamado e também a gente está prestigiando aqui, fazendo uma festa bacana. A gente fica muito feliz por isso.
7: E Thiago, essa é a coroação também de muito tempo de trabalho. A gente pode perceber ao longo dos anos que cada vez mais a festa está se tornando maior aqui na comunidade.
6: É, a gente fica muito feliz por isso, né? Vamos falar mais cedo, assim, a expectativa era grande, né? A gente fez uma comissão aí para visitar várias comunidades do interior da cidade e todas elas vieram, retribuíram a visita, né? A gente tentou fazer o melhor possível para acolher bem elas, acho que todo mundo foi bem atendido e agora a gente encerra com chave de ouro e com um sentimento muito de gratidão. Todo mundo que atendeu o nosso chamado e veio, lotamos a comunidade, a gente fica muito feliz por isso.
7: Inclusive, dá para nós compartilharmos com o pessoal que está em casa aí que a carne foi muito bem vendida, as cucas muito bem vendidas, a rifa também muito bem vendida.
6: Exatamente, né, Catherine? Acho que a rifa foi quase praticamente toda vendida. Carne de porco, a gente logo de manhã já se esgotou. O frango também. Carne de galo também, a gente vendeu quase tudo. Então, assim, a cuca também foi tudo vendida. Doce faltou à tarde, né? É um problema bom que a gente acabou subestimando isso aí. Então, assim, ó, fico muito feliz mesmo com toda a comercialização da festa. É, dá para se dizer que uma das maiores festas da comunidade aqui, né? E a gente tentou fazer o máximo possível para agradecer todo mundo. Se algo não ficou do bom contento, a gente pede desculpa, mas a gente tentou fazer o melhor possível.
7: E, Thiago, também falando, né, da parte religiosa, tivemos 3 noites de trido com a igreja, com o pessoal aqui vindo, se fazendo presente. E hoje de manhã também a missa campal com muita participação da comunidade.
6: Exatamente, Catherine. Hoje pela manhã, ó, também a comunidade estava lotada aqui de fiéis. As 3 noites do trido lotadas também. E foi uma decisão nossa, até a gente tinha novena, geralmente fazia novena. Resolvemos fazer um trido para concentrar mais o pessoal. E nós tivemos as comunidades que nos apoiaram também a animar o trido. Então, assim, a gente fica muito satisfeito, muito contente por todo o público e os fiéis que compareceram aqui.
7: Sabemos que tem um grande time por trás desse sucesso, né?
6: Muito, muito. O time é muito grande, né? A gente, eu até falava no início aqui, mais de 100 pessoas, mas eu já estipulo que é mais de 150 pessoas como voluntário aqui trabalhando, sem ganhar nada, só com um esforço e o apoio, né, em devoto a Nossa Senhora Aparecida. Então a gente teve muita gente ajudando e a gente só tem a agradecer a todo mundo que foi como voluntário, nos ajudou. E assim, a gente é muito grato, né, a gente quer que eles continuem conosco, porque o ano que vem fazer uma festa maior ainda.
7: E um dos ajudantes que trabalhou durante esse dia também aqui na programação, o seu Miguel dos Santos, levando os 10 mil para casa.
6: É verdade, Cátia, né, foi premiado, né, o Miguel, sempre uma pessoa que nos ajudou todas as noites, sempre recebendo o pessoal que a gente fez. Depois do trio, a gente chamava de quermesse aqui, com chope, um pastel e tudo. Aí ele ajudou a fritar o pastel, ajudou a receber o pessoal. E hoje foi, né, abençoado com ganhar um prêmio de 10 mil. Fico muito feliz por a pessoa ser abençoada e por ele estar conosco aqui. É um cara, é uma pessoa que nos ajuda sempre aqui. Estou muito contente por ter recebido esse prêmio.
7: Palavra para nós finalizarmos é gratidão nesse momento?
6: Gratidão, muito obrigado a todo Soledade e região que tem nosso chamado, né? Podem ter certeza que a gente vai retribuir a visita para vocês. Muito obrigado por terem comparecido na nossa comunidade, participando de um dia histórico aqui, uma das maiores festas da comunidade Nossa Senhora Aparecida.
7: E sabemos que vocês encerram por aqui, fazem o fechamento dessa festa e já começa a planejar do ano que vem.
6: Sempre, né, Catherine? Sempre a gente começa a planejar para o ano que vem. Já estávamos discutindo já o ano que vem qual banda vamos contratar, porque a banda Brilhos deu um show hoje aqui, uma das melhores bandas que teve aqui na nossa comunidade, e que a gente estava falando que não podemos regredir. tem que ser disso para maior. Então a gente já estava discutindo com o Rigo aqui, que é nosso parceiro, qual a banda que vão trazer para o ano que vem. E é bem isso, a gente não para um minuto, já estamos pensando para o ano que vem, a projeção da festa para o ano que vem.
5: Obrigado então ao Thiago Ferreira, ele que compõe a coordenação da comunidade de Nossa Senhora Aparecida no bairro das Fontes. Vamos aos ganhadores. O primeiro prêmio, valor de R$10 mil para Miguel dos Santos. Segundo prêmio, um fogão quatro bocas para Patrick de Moraes. O terceiro prêmio, um smartphone A07 para Cristiane Alves de Moraes. O quarto prêmio, uma ovelha mais um vale-compras de R$200 para Guilherme Pereira de Moraes. O quinto prêmio, um forno elétrico mais um vale de R$200 para Marcos Marques. O sexto prêmio, uma air fryer mais um vale de R$150 para Paulo da Cruz. O sétimo prêmio, um lava-jato mais um vale-compras de R$100 para Maria de Lima. O oitavo prêmio, 20 litros de gasolina mais um vale-compras de R$50 para Thiago da Silva. O nono prêmio, um mop mais um vale-compras de R$50 para Flávia Dauti Tafarel. O décimo prêmio, um fardo de erva mais uma chaleira elétrica para Luiz da Cunha. E para finalizar, o 11º prêmio, uma chaleira elétrica, mais um par de sapatos femininos para Enzo Franco Salton. Esses os ganhadores da rifa da festa da comunidade de Nossa Senhora Aparecida do bairro das Fontes. Com as informações para a tua Rádio Cristal, Kathleen Wax.
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1: 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Vamos lembrando a hora, 8 horas e 25 minutos. A temperatura neste momento é de 12 graus aqui no centro.
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15: 8 horas e 28 minutos.
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17: 12 graus.
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0: Muito bem, tua rádio na manhã, levando a informação para você. Agora são 8:33. Repito a hora, 8:33. Temperatura neste momento é de 12 graus aqui no centro.
1: Destaque para as últimas ocorrências na Brigada Militar.
0: Vamos saber agora o que aconteceu na área da Brigada Militar, também Corporação de Bombeiros, durante o final de semana e neste começo de feriado de segunda-feira. Ele está de volta, né? Alô, Cláudio Flein.
2: Perfeito, Cláudio Schmidt. Falamos nesta manhã de tempo instável, né? Uma pequena neblina agora em Soledade registrada. A cidade está praticamente adormecida no feriado de Nossa Senhora Aparecida, né? Movimentação fraquíssima, não há nenhuma, digamos assim, algum registro, né? Em relação também por conta da segurança pública. Cidade bem tranquila, onde também Soledade recebe muitos visitantes, né? Aproveitando o feriadão aí para rever os seus familiares. 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Corporação dos Bombeiros, trabalho tranquilo. Em relação também à Brigada Militar, que segue fazendo seu trabalho ostensivo nas 24 horas aqui no município de Soledade. Registro apenas aqueles mais corriqueiros, né? E o restante dentro do padrão da normalidade em relação à segurança pública. Já na região, em Carazinho, por exemplo, a Brigada Militar apreendeu um adolescente por porte ilegal de arma de fogo. Durante o patrulhamento, as equipes de Força Tática receberam informações sobre disparos de arma de fogo nas proximidades dos fundos do parque da cidade, na Estrada Bela Vista. Durante as averiguações, os policiais visualizaram um adolescente manuseando uma espingarda calibre 32 e nas proximidades, junto a um caminhão, foi localizada uma segunda arma, uma espingarda calibre 22. Foram apreendidas duas espingardas, calibres 22 e 32, além de duas lunetas. O adolescente foi encaminhado ao Hospital de Clínicas de Carazinho para avaliação médica e posteriormente apresentado na Delegacia de Polícia, acompanhado de seu responsável para o registro e demais providências legais. Em termos de região, este é o registro por conta da Brigada Militar. Também o Serviço de Atendimento Móvel de Urgência, o SAMU, em Soledade, ele realizou dois atendimentos no bairro Botucaraí no final de semana. Um atendimento foi respiratório, o outro metabólico. Também uma queda da própria altura foi feito o registro em relação ao serviço de atendimento móvel, o SAMU. Também o SAMU esteve presente em um acidente em torno da 1 hora da madrugada na Avenida Maurício Cardoso, né, junto a Coronel Fakenbach. Também um atendimento metabólico no bairro Fontes por conta do SAMU, e o plantão deste final de semana é do Wanderson e também da Mari Luz, que estão trabalhando nas 24 horas através do Serviço de Atendimento Móvel de Urgência, o SAMU. 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Estas são as informações da Segurança Pública, SAMU, Brigada Militar e também Corporação dos Bombeiros. Daqui a pouco, a gente traz aí as informações da Delegacia de Polícia, Cláudio.
0: Muito bem, Cláudio Flay, aí nos atualizando com umas notícias da área da segurança. Estamos agora com 8:38, vamos conferir a loteria.
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0: Loterias, tivemos aí a Mega Sena, concurso 3.069. Atenção aí para as dezenas: 5, 19, 22, 44, 47 e 57. Acumulou a Mega Sena. 150 milhões é a estimativa de prêmio agora para o sorteio do dia 14. Loto Fácil teve duas apostas ganhadoras. Cada uma levou R$ 822.218. Uma de Itumbiara, em Goiás, e outra de Teresina, no Piauí. Cada uma levou R$ 822.218.53. Acertaram as dezenas 2, 3, 5, meia dúzia, 9, 10, 11, 12, 14, 15, 19, 20, 21, 23 e 24. Estimativa de prêmio para o próximo sorteio, agora no dia 13, é de R$ 2 milhões. Vamos agora conferir a quina. Concurso 7.140, dezenas 5, 28, 45, 57 e 59. A quina está acumulada, 34 milhões é a estimativa de prêmio para amanhã, já que hoje nós não teremos extração aí da quina. Vamos conferir também a Time Mania. Concurso 2.453, time do coração Cuiabá do Mato Grosso. As dezenas 2, 12, 13, 17, 20, 24 e 30. Está acumulado aí, né? 19 milhões e 700 mil é a estimativa de prêmio para o concurso de amanhã da Time Mania. Vamos para a Loteria Federal, concurso 6.108. Quinto prêmio, 11.501. Quarto, 52.440. Terceiro, 78.905. Segundo, 85.844. E o primeiro prêmio, pagando 500 mil em cada série, para o bilhete, 69.795, portanto, o primeiro prêmio da Loteria Federal. Dia de sorte, concurso 1.320, mês da sorte, o mês de novembro. Tivemos uma aposta ganhadora de Cascavel, no Paraná, que levou R$ 150.055,97. Acertou as dezenas 2, 16, 19, 24, 25, 29 e 30. Paga amanhã um prêmio de 100 mil, já que não está mais acumulada. Tivemos também a mais milionária, concurso 397, trevos 3 e 4. Acumulou também. Ninguém acertou as dezenas 16, 23, 28, 42, 46 e 49. A estimativa de prêmio aí na mais milionária para o dia 14, portanto, depois de amanhã, na quarta-feira, é de nada mais, nada menos do que 105 milhões de reais é o que deve ser pago. Este, portanto, o resultado da loteria e mais um trabalho de utilidade pública aqui da Tua Rádio Cristal.
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0: 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Qualidade e bom preço é com a gente. 8h46 e meio, 12 graus é a temperatura neste momento aqui no centro.

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19: Muito bem, 8 horas e 54 minutos. Vamos fechando o nosso giro na área da segurança. Vamos até a Polícia Civil. Tocaio.
20: Perfeito, falamos ao vivo aqui da Delegacia de Polícia, nesta manhã de segunda-feira, feriado nacional, dia de Nossa Senhora Aparecida, no oferecimento do supermercado Vacari, com grandes promoções amanhã, terça-feira. Hoje suas portas estão fechadas devido ao feriado. 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A Delegacia de Polícia, a troca de plantão, né? Novos agentes assumiram o plantão nesta manhã de segunda-feira, mas, porém, nós temos uma ocorrência, né, de ontem à tarde, uma ocorrência envolvendo aí uma briga entre família, mais diretamente entre pai e filho, que terminou com a apreensão de arma de fogo em Mormaço. Essa ocorrência envolvendo essa posse de arma de fogo foi registrada no município de Mormaço após uma discussão entre pai e filho. A situação exigiu a intervenção da Brigada Militar e, conforme as informações, após o desentendimento, essa briga, o filho colocou a arma de fogo na cintura. Familiares conseguiram desarmá-lo antes da chegada da guarnição policial. A Brigada Militar conduziu o envolvido até a Delegacia de Polícia para o registro da ocorrência. Notícias. Arma de fogo também foi apreendida. Portanto, esta ocorrência na delegacia de polícia em conjunto aí com a Brigada Militar. 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Da unidade móvel para a programação do Conectado, falou Cláudio Flein.
19: Obrigado, Tocaio. As informações aí da Notícias da Hora. A seguir você acompanha na Cristal. Obrigado, Cláudio Flein. Trabalharam no programa de hoje. Na apresentação, esse que vos fala, equipe de jornalismo, Cláudio Flein, Catherine Gox, João Gabriel Nunes e Marcos Vinícius Prates de Souza. Gerência-geral do Paulinho Paz, diretor-geral Freio Desângelo Capelari. Produção da Catherine Gox e apresentação desse locutor que vos fala. 8:57 Vem aí, notícias da hora. Posteriormente, a sequência da programação com a presença hoje aqui no estúdio da Catherine Gox. Nós voltamos amanhã. Bom dia.
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26: Em Veranópolis, a Prefeitura, por meio do Departamento de Cultura, lançou hoje o edital destinado aos agentes culturais do município, abrindo uma nova oportunidade para artistas, produtores, grupos coletivos e demais fazedores de cultura apresentarem seus projetos e iniciativas. E para auxiliar os agentes culturais neste processo, será realizada uma capacitação especial sobre o edital, nesta terça-feira, dia 13, a partir das 7 da noite, na Casa da Cultura do município. O encontro contará com a participação da produtora cultural Brenda Valim, que irá explicar os principais aspectos do edital, esclarecer dúvidas e apresentar exemplos e características que podem compor os projetos a serem inscritos. Da tua Rádio Veranense de Veranópolis, Mário Vivan.
27: E acontece hoje em Lagoa Vermelha o último dia da Expo Lagoa 2026. Nesta segunda-feira, feriado de Nossa Senhora Aparecida, Dia da Criança, a programação tem uma conotação especial para a criançada. No palco alternativo, vamos ter missa campal em honra a Nossa Senhora Aparecida. E vamos ter talentos regionais e o Espaço Kids, que vai começar às 14h até às 19h. Festa Criança, Parque Inflável gratuito, sorteio de brindes, pintura facial e animação com personagens infantis. Hoje também haverá doação de filhotes de cães da ONG Ápia para quem quiser adotar um animalzinho de estimação. Da tua rádio Cacique de Lagoa Vermelha, Rudimar Galvão.
1: Em Marau, destaque para a tradicional Romaria de Nossa Senhora Aparecida, uma caminhada que acontece sempre no dia dedicado à padroeira do Brasil e está acontecendo nesta segunda-feira, 12 de outubro. Os peregrinos saíram às 6 horas da manhã de frente da Igreja Matriz Cristo Rei e seguem quase chegando à comunidade de Aparecida na região do Capingui. A Santa Missa está marcada para as 10 horas da manhã. E na sequência, a programação continua com almoço e atividades durante a tarde. A Romaria, caminhada até Nossa Senhora Aparecida em Marau, costuma reunir mais de 2 mil pessoas. Da tua Rádio Alvorada de Marau, Ana Lúcia Jacomini.
2: O prazo para inscrever ações na sétima semana Lixo Zero de Caxias do Sul foi prorrogado até o dia 15 de outubro. Inicialmente, as inscrições terminariam nesta quarta-feira, dia 8. A ampliação busca possibilitar a participação de novas iniciativas na programação do evento. As inscrições podem ser realizadas pela internet na página oficial caxiaslixozero.com.br/7ª Semana Lixo Zero. A sétima semana Lixo Zero será realizada de 7 a 15 de novembro e reunirá atividades voltadas à conscientização sobre a geração de resíduos, o consumo sustentável e a preservação ambiental. Na edição de 2025, a sexta semana Lixo Zero registrou mais de 150 mil pessoas impactadas, 39 ações e campanhas e 8.181 participantes e mais de 3 mil quilos de resíduos especiais destinados corretamente. Da tua Rádio São Francisco de Caxias do Sul, Alice Corrêa.
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2: Notícias do Sul, Alice Corrêa.
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0: Muito bom dia, está começando o programa temática O Que Se Passa é Notícia, agora 9 horas 7 minutos, 12 graus é a temperatura. Eu sou Kathleen Gox e serei a sua companhia até o meio-dia desta segunda-feira, dia 12 de outubro de 2026.
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0: Dia de Nossa Senhora Aparecida, padroeira do Brasil, é celebrado nesta segunda-feira. E foram conhecidos os contemplados na rifa da comunidade de Nossa Senhora Aparecida do bairro Fontes, em Soledade. CTG Marciano Brum oficializa a troca de patronagem da entidade aqui no município soledadense. E o destaque do final de semana, acidente no centro de Soledade deixa 5 pessoas feridas. A Unidade Móvel, o Esporte e as Últimas da Segurança, ainda hoje, aqui no programa temática O Que Se Passa é Notícia. 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Lembrando que você pode interagir aqui com o nosso programa através do nosso WhatsApp no 54992229878. 54992229878. De imediato, eu já quero acionar a nossa meteorologista Kátia Valente, trazendo as informações do tempo.
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3: Olá, amigos e caros ouvintes. Nesta segunda-feira de feriado de 12 de outubro, temos muita instabilidade presente na atmosfera, muita umidade presente. E ao longo desta segunda-feira, nós temos previsão de chuvas aqui na nossa região, aliás, por todo o estado do Rio Grande do Sul. E eventualmente pode ter algumas pancadas também, um pouquinho mais fortes aqui na nossa região. As temperaturas são bastante amenas, oscilam entre 15 e 17 graus, não deve subir mais do que isso. 17 graus nas áreas mais indo ao norte do estado e 15 graus nas áreas aqui que compõem, né, a região mais do Planalto, indo em direção também à parte mais nordeste. Então, todas estas áreas aqui têm bastante nebulosidade, tem bastante umidade, tem previsão de chuvas e esta condição de temperaturas amenas com sensação de frio. Na terça-feira, seguimos com a condição de instabilidade predominando por aqui, isso porque as instabilidades voltam a ganhar força. Os prognósticos indicam que é nas áreas mais entre o norte, o extremo norte e o nordeste, mas por aqui também tem chance ainda de pancadas de chuva, sim, mas para temporais a previsão é de que sejam bem mais isolados. A tendência é de que na quarta-feira o tempo volte a ficar um pouco mais firme aqui na nossa região. Com a previsão do tempo, Kátia Valente.

0: Obrigada a nossa meteorologista Kátia Valente, trazendo as informações do tempo no início desta segunda-feira, dia 12 de outubro. E vamos trazendo as mínimas registradas em Soledade nas últimas horas. De acordo com as estações meteorológicas aqui do Rio Grande do Sul, as mínimas registradas são as seguintes. No Dique Santa Luzia, mínima de 10,9 graus. No Passo da Taipa, mínima registrada de 11,8 graus. Na Estação Municipal do Parque de Eventos Centenário Rio Ortiz, mínima de 11,2 graus. No bairro Missões, mínima de 11,3 graus. Na Estação da Raia da Pedra, mínima registrada de 11,9 graus. Na Estação Lima, Bagestom, mínima de 12,4 graus. Na Estação do Sítio Borges Pilate, no Rincão dos Coelhos, mínima de 12,9 graus. E por fim, na Estação da Santa Terezinha, na Granja Santa Rita, mínima registrada de 12,6 graus. Nesse momento, no centro de Soledade, temperatura de 12 graus.
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0: Agora, 9 horas 13 minutos, vamos para a nossa entrevista da hora.
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0: E para falarmos sobre o dia de Nossa Senhora Aparecida, padroeira do Brasil, que é celebrado nesta segunda-feira, convido Cláudio Flynn, que chega aqui na nossa programação. Cláudio, bom dia.
6: Bom dia, Kathleen. Bom dia aos amigos da tua Rádio Cristal. Vamos falar sobre a Nossa Senhora Aparecida, né? Que hoje é o dia especial, padroeira do Brasil. E também um dos maiores símbolos de fé, esperança, né? Também identidade cultural para o povo brasileiro. Conosco aqui o Frei Eudes Ângelo Capellari, para destacar exatamente o nome, a história da Santa Padroeira do Brasil. Bom dia, Frei.
7: Bom dia, Cláudio. Bom dia, Kathleen. Bom dia a todos os ouvintes da tua rádio. Hoje é um dia muito especial, realmente muito especial, porque eu acho que não existe fé, não existe religião sem o rosto materno de Deus. A gente diz, Deus não tem sexo. Deus pode, nós podemos dizer, falando nas nossas categorias de comunicação, Deus é homem, Deus é mulher. Não tem, né, não tem sexo, vamos dizer assim. Agora, o rosto materno de Deus na nossa igreja, ele é impressionante, é belo, é maravilhoso. E nós percebemos e sentimos isso pela fé, pela popularidade de nossa mãe que nós temos aqui no Brasil, sob o título de Nossa Senhora Aparecida. Quem sabe lá, Cláudia, até interessante a gente levantar, ainda que rapidamente, um pouquinho a história de Nossa Senhora isso. Aparecida e das suas aparições aqui no nosso Brasil. Segundo a história, diz que na segunda quinzena de outubro de 1717, três pescadores chamados Pedro Pedroso, Domingos Garcia e João Alves, ao lançarem a rede para pescar nas águas do Rio Paraíba, em São Paulo, colheram a imagem de Nossa Senhora da Conceição, mais tarde depois chamada de Aparecida. Por que Aparecida? Porque exatamente apareceu, né? Como é que foi aparecer aquela imagem nas águas de um rio para pescadores, né? E daí veio a denominação de Nossa Senhora Aparecida, porque apareceu, surgiu das águas do Rio Paraíba. O Felipe Pedroso levou esta imagem e guardou até 1732, quando a entregou ao seu filho Atanásio Pedroso. Este construiu um pequeno oratório onde colocou a imagem da Virgem Aparecida, que ali permaneceu até 1743. Todos os sábados, a vizinhança reunia-se no pequeno oratório para rezar o terço. Devido à ocorrência de milagres, a devoção à Nossa Senhora Aparecida, assim carinhosamente chamada pelo povo brasileiro, começou a divulgar-se. E o Papa Pio XI a declarou e proclamou padroeira do Brasil em 16 de julho de 1930. Então, resumidamente, o porquê do nome de Nossa Senhora Aparecida? Todos nós sabemos que a Mãe de Jesus é uma só. Jesus só tem uma mãe, mas o povo dá tantos nomes para ela. Isso é confiança, isso é fé, isso é achegar-se à mãe, porque sabe que ela sempre está atenta. Aliás, o evangelho de hoje vai falar. As bodas de Caná, onde Maria estava presente, e ela não estava preocupada muito em se mostrar, ela estava preocupada com o bem-estar daqueles que a convidaram para o casamento. Faltando vinho, diz, ó, eles não têm mais vinho, chegou lá para o filho. A mãe sempre preocupada com seus filhos e as suas filhas. E isso é fundamental na fé cristã, na vida cristã.
6: Bom, a imagem, Frei, ela foi encontrada em pedaços, né? Depois ela foi restaurada, né?
7: Segundo a tradição, diz que primeiro veio a cabeça, depois vieram o resto da parte do corpo, né? E ali, claro, devem ter colado, emendado e apareceu essa imagem. Uma coisa interessante, Cláudio, Kathleen, nesse tempo que ela aparece, nós estamos ainda no tempo da escravidão. E é engraçado que ela apareceu na cor morena. Tem uma música muito interessante do Roberto Carlos e outros aí. Mãe morena, mãe do céu morena. É interessante, eu acho que tem que ter alguma coisa, ver alguma coisa também com a questão da escravidão. Porque Nossa Senhora, nas diversas aparições, ela sempre veio trazer alguma mensagem, sempre veio em busca da defesa dos direitos dos seres humanos, dos pequenos, principalmente dos pobres, dos desvalidos, daqueles que nunca ou pouco ou nada tem vez e tem voz. Maria é intercessora.
6: Em relação aos milagres, Frei, o milagre inicial, também depois ocorreram outros milagres também, né?
7: Bom, na vida de todos os santos sempre tem milagres. Aliás, para ser canonizado um ser humano que tem, vamos dizer, fama de santo, uma das prerrogativas, uma das necessidades básicas e fundamentais é a comprovação de um milagre. O que é um milagre? É uma coisa extraordinária que nem a ciência nem nada pode comprovar. O cara estava doente, a medicina não ajudou, não fez nada. E, de repente, fez uma novena, fez um encontro, fez umas orações à Nossa Mãe e a pessoa aparece curada. Como é que se explica isso? Isso nós chamamos de milagre, né? E a Nossa Senhora, não sei se dá para contar quantas coisas ela fez, né? Quantas coisas extraordinárias ela fez. Aliás, todo o trabalho, todo o serviço, vamos dizer assim, de um santo, de uma santa, é estar preocupado não com o bem-estar pessoal, mas estar preocupado com o bem-estar das pessoas. O cristão, basicamente, é ser para os outros. Assim é Maria. Ela sempre viveu fazendo a vontade de Deus. Começa-se lá, por exemplo, quando ela é convocada para ser a mãe de Jesus Cristo. Ela não entende, como todo ser humano, não ia entender como é que acontece. Eu não sou casada, não tive relação com um ser humano, com um homem nenhum. Como é que vai acontecer isso? É obra do Espírito Santo, disse o mensageiro de Deus. É obra de Deus. Quando falou de obra de Deus, ela disse, bom, ó, faça-se a vontade dele. Eu sou a serva, eu sou a servidora. E muitos evangelhos falam, eu sou a escrava do Senhor, que ele disponha de mim do jeito que ele bem entender.
6: A devoção transcende as classes sociais, inclusive com programações, a exemplo de hoje, que nós temos aí muitas programações na região e também na própria paróquia Nossa Senhora da Soledade, né, Frei?
7: Cláudio, Na vida, todos nós passamos por muitas experiências. A gente, quando tem saúde, a gente está bem, a gente acha que não precisa de nada de ninguém. A nossa autossuficiência, às vezes o orgulho, às vezes a prepotência, tudo isso faz com que a gente se torne um ser independente. Agora, quando a coisa começa a complicar, eu costumo dizer assim, quando a água começa a bater, você sabe aonde? Aí a gente volta os olhos para o alto. A gente percebe que não é tão forte quanto muitas vezes a gente pensa. E por isso a gente faz o quê? Recorre à mãe. A gente busca a mãe. E a gente sabe, a nossa fé nos diz, nós temos que aproveitar do conhecimento, da ciência, da medicina, da tradição dentro da busca da saúde. Mas nós sabemos que aí também tem limitações. Tem muitas coisas fantásticas que o ser humano hoje está realizando através da medicina, através da ciência, através dos remédios, todas essas coisas. Mas nós sabemos que tudo tem limites. E quando tem limites, a nossa fé nos diz, tem alguém que não tem limites, que está acima de tudo, que é o nosso Deus, que age através dos nossos santos e santas, no caso de Nossa Senhora também Aparecida, e por isso muitas devoções, muitas buscas, muita oração, muita fé, muita confiança, muito louvor à nossa mãe.
6: Hoje nós temos programação, né, Frei?
7: Sim, aqui na nossa paróquia, às 19 horas, nós teremos então a missa de Nossa Senhora Aparecida. Acho que é importante a gente se reunir ao todo o povo brasileiro, todas as pessoas que têm fé, que acreditam na nossa mãe. E é bom que se diga, ela não é uma santa, ela não é uma deusa, ela é uma santa. Alguém que fez a vontade de Deus. Que muitas vezes, talvez dentro da própria igreja, a igreja tenha exagerado, muitos a tratam como se fosse uma deusa. Ela não é uma deusa e nem quer ser uma deusa, porque ela sabe ocupar o lugar dela. Agora, que ela é poderosa, que ela é intercessora, que ela é a nossa mãe, que ela é a nossa cuidadora, disso nós não podemos nunca termos dúvida.
6: Perfeito. Kathleen, quer interagir também? Fique à vontade.
0: Não, o Frei disse que trouxe uma oração, Frei, até para compartilhar com o pessoal que está em casa. Esse dia acho que é muito importante para as pessoas que fazem parte aí, os católicos e a padroeira do país também. Frei, gostaria de questionar o senhor como foi definido, até para compartilhar com o pessoal que está em casa, que seria Nossa Senhora Aparecida a padroeira do Brasil.
7: Olha, quem definiu a definição, não sei, mas eu só sei que quem declarou a Mãe Aparecida como padroeira do Brasil foi o Pio XI, a proclamou Nossa Senhora Aparecida, padroeira do Brasil, em 16 de julho de 1930. Né? Deve ter muitas coisas ali que concorreram para chegar a este título e a esta coroação de Nossa Mãe Aparecida como padroeira do Brasil. Eu acho que o Brasil precisa, meu. A gente olhando a nossa realidade no mundo de hoje, nós precisamos olhar para Maria. E se nós agirmos como Maria Aparecida, o nosso Brasil vai mudar. Eu sei, digo, às vezes é bom a gente se colocar no lugar do santo e da santa. Todo mundo pede que Deus livre, que Nossa Senhora livre o Brasil da corrupção. Digo, olha, se ela atender, eu não sei o que ela vai fazer. Eu acho que nós vamos ficar até sem governo. É uma coisa tão complicada, a corrupção, o roubo, a mentira, a falsidade, às vezes está tão alastrada ali que às vezes a gente se torna até descrédito. Mas olhando para a Mãe Maria, nós vemos esperança. Ela é a Mãe da Esperança. Aliás, eu gostaria também de dizer, não sei por que hoje também se celebra o Dia da Criança. O dia do inocente, do pequeno, do desamparado. Criança é totalmente dependente. Criança é totalmente alegria, é paz. Tu olha para os olhos de uma criança assim, a ternura, a compaixão. Nós temos que rezar muito, porque nós vemos muitas crianças também, às vezes desamparadas, crianças às vezes até abandonadas, passando fome, passando necessidades. E não precisa ir muito longe, né? Não precisa ir muito longe, só olhar ao redor de nós. Então, eu penso assim que nós temos que, com todo carinho, com todo amor, olhar para os nossos santos e santas e cada um de nós fazermos a nossa parte para um mundo mais justo, mais fraterno e mais irmão. Nesse sentido que eu gostaria, não é a minha oração, eu recebi hoje, achei interessante, eu acho que é bom para todos nós, podemos todos nós aproveitar. E ela diz assim, Maria, Mãe de Jesus e Nossa Mãe, ensinai-nos a confiar sempre no amor de Deus. Nesse dia especial, colocamos-nos sob o olhar materno de Nossa Senhora Aparecida, presença de ternura, esperança e fé no caminho do povo de Deus. Que Maria nos ensine a dizer sim ao Senhor Deus, a servir com amor e a permanecer firmes na fé, especialmente nos momentos de dificuldade da nossa vida. Que Nossa Senhora Aparecida cubra com seu manto as nossas famílias, que ela olhe pelo nosso Brasil, pelas nossas crianças e todos aqueles que a ela recorrem com fé e com confiança. Que Nossa Senhora Aparecida rogue a nós por Deus e conduza-nos sempre ao seu Filho Jesus Cristo. Amém.
6: Amém. Perfeito, conversamos então com o Frei Eudes Ângelo Capellari, referente ao dia de Nossa Senhora Aparecida hoje, que também é o dia da criança, né, Kátia?
0: Isso aí, esse dia mais do que especial, e fica o convite mais uma vez, o Frei Eudes afirmou aqui para nós, a partir das 19 horas tem celebração, tem missa aqui na paróquia Nossa Senhora da Soledade também, né, nesse dia especial, Nossa Senhora Aparecida, padroeira do Brasil. Essa que foi a nossa entrevista da hora.
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0: Agora, 9:28, 12 graus é a temperatura. Nós vamos para um rápido intervalo comercial. Na sequência, mais informações.
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15: Nove horas e 33 minutos.
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15: 12 graus.
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0: Agora, 9 horas 37 minutos, 13 graus é a temperatura. Quero mandar um abraço especial pro Gustavo da De Graff. Ele que está lá em Ponta Grossa, Paraná, e está nos acompanhando aqui na tua Rádio Cristal. Um abraço para você. Quem também está por aqui, vamos acompanhar. Ah, a Lori Moraes me mandando aqui um convite especial. Vem aí mais um café colonial especial aí. Vamos ver da pousada e camping Beira Rio, em parceria também com o Núcleo de Turismo da Assis. Será no sábado, dia 17 de outubro, a partir das 16 horas, no Camping Pousada Beira Rio, aqui na BR-386, quilômetro 234, no Espraiado Soledade. Buffet servido por La Traviata. Um abraço especial. Ah, ela tá me convidando. Vamos sim, dentro do possível, se eu não estiver trabalhando, pode deixar que eu vou sim, Lori. Um abraço especial para você e já deixamos o convite aí para toda a comunidade soledadense e regional. Um abraço especial também para quem está nos acompanhando aqui, o Éder. Sempre ligadinho, né, Éder? Um abraço especial para você também. Nós vamos seguindo com o nosso programa temática, O Que Se Passa Notícia. Ainda hoje teremos o Espaço Cristal na Sua Casa, teremos o Boletim Hospitalar. Mas agora eu quero acionar ele, Paulinho Paz. Hoje está de folga, descansando um pouco, né, Paulinho? Mas está chegando por aqui para trazer o nosso Agenda Cristal com os eventos da nossa comunidade.
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2: Agenda Cristal, são várias as atividades previstas. Lembrando que hoje tem rodada marcada da Copa Rota de Futebol 7 no sítio Robertão, com os jogos que foram adiados do sábado. A rodada deverá ter início a partir das 2 horas da tarde. É claro, se o tempo permitir, a organização convida todos para que participem desta atividade marcada lá para as dependências do sítio Robertão. Também queremos lembrar que a sessão ordinária da Câmara de Vereadores de Soledade, marcada sempre para segundas-feiras, em virtude do feriado da Nossa Senhora Aparecida Padroeira do Brasil, a sessão ordinária do Legislativo Soledadense será na próxima quarta-feira, às 19 horas, sob a coordenação do presidente da Casa, Edivaldo dos Santos. Lembramos que também na quarta-feira teremos a Feira na Praça, a comercialização de produtos da agricultura familiar, a partir das 7 horas da manhã, através da coordenação da Secretaria da Agricultura do município de Soledade. Também destaque para as inscrições para a Corte da Exposol 2027 e que estão abertas junto ao Grupo Ciranda, que coordena todo esse trabalho. Até o dia 30 de outubro, as inscrições poderão ser feitas junto ao Grupo Ciranda. Maiores informações junto à Associação Pro Desenvolvimento de Soledade. A semana será movimentada no município de Ibirapuitã. A preparação para a festa de Nossa Senhora Aparecida, que acontecerá no próximo domingo, terá início com o trido em preparação. No próximo dia 14 de outubro, na próxima quarta-feira, às 19 horas, na Igreja Matriz. O trido em preparação ocorrerá nos dias 14, 15 e 16 de outubro. E a festa sendo realizada no próximo domingo, a partir das 10 horas da manhã, com a missa festiva, que terá a coordenação do padre Daniel Chagas. A partir das 10 horas da manhã, com o tema Salve Rainha, Mãe de Misericórdia. Ao meio-dia, almoço. À 1 hora da tarde, o leilão. E à tarde, a reunião dançante, show baile com banda Cosmo Express. E no final do dia, o sorteio da rifa, às 6 horas da tarde, com mais de 30 mil reais em prêmios. É a festa de Nossa Senhora Aparecida no município de Ibirapuitã. Também queremos dar destaque para o baile de aniversário da tua Rádio Cristal. A expectativa é grande para este evento, que acontecerá no próximo sábado no CTG Marciano Brum, com 3 super atrações: Banda Terceira Dimensão, Banda Brilhos e também Cleiton Borges. Você poderá adquirir o seu ingresso na Padaria do Tio, Açougue Borges, Farmácia Flávio Farma, com Rigo Produções, para participar deste evento, que terá então 3 super atrações. R$ 45,00 o ingresso para você participar do baile dos 75 anos da tua Rádio Cristal no próximo sábado no CTG Marciano Brum. E por fim, nós queremos dar destaque para o jantar beneficente em prol de Antônio Irineu Prates Rodrigues, o Pé de Bruxa, que acontecerá no dia 30 de outubro no Vaquianos da Cultura, a partir das 8 horas da noite. O cardápio, galeto com massa e saladas variadas. Quem quiser adquirir os cartões, estão sendo vendidos em nossa comunidade. O Pé de Bruxa, que recupera-se de procedimentos cirúrgicos e, por isso, estará realizando, através de seus amigos, seus familiares, este jantar beneficente, que acontecerá então no próximo dia 30 de outubro no Vaquianos da Cultura. Você poderá participar, contribuir com este evento em prol do Pé de Bruxa. Paulinho Paes para a tua Rádio Cristal.
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0: Agora, 9 horas 43 minutos, foi confirmada. Agora, há poucos instantes, a rodada da Copa Rotary que acontece nesta segunda-feira, dia 12 de outubro. Lembrando que essa será a quarta rodada da Copa Rotary de Futebol 7, Sicred 45 anos, e o início está marcado para as 14 horas, com o jogo entre Boca Juniors e Os Bagual pela categoria Master. Teremos a partir das 14 horas e 50 minutos pela categoria Veterano, Figueira Euromate contra o Pampeiro. Às 15h40 tem Rio Ligeiro, Barros Cassal contra o Cacique, também pela categoria Veterano. E pela categoria principal teremos os seguintes jogos: River Plate contra o Itapuca, e a partir das 17h20, Bom Jesus contra o Sporting Parque. Confirmada a rodada pela organização da Copa Rotary. Instantes, nós vamos também trazendo as informações na área do boletim hospitalar aqui na nossa programação. Mas antes disso, quero mandar um abraço especial pro Josival Machado. Ele que está mateando com o meu pai Percival e convidando todos para a rodada Copa Rotary de hoje. Um abraço para você, Josival, para o seu Percival e, claro, para toda a família. E fica o convite mais uma vez, então, do Josival aí para que todos possam participar da Copa Rotary de hoje, acompanhar os jogos também. Lembrando, o Josival Machado, que é o secretário da Sempre Assistência Social. Mudou o nome, mas todo mundo conhece aí por Assistência Social aqui de Soledade. Vamos então trazendo o nosso Boletim Hospitalar.
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0: Quem retorna aqui na nossa programação é o Cláudio Flaim.
3: O Hospital Frei Clemente realizou 51 atendimentos nas últimas horas. Consultas não urgentes 36, urgências 14 e emergência 1. 4 internações: Antônio Romeu Garcia, Chayane Aparecida da Rosa, Everton Bach da Silva e Nadir Inês Nicolini Nunes. 6 altas: Chayane Aparecida da Rosa, Isabelle Borges, Laís Raque Moraes, Manuela Alves, Nadir Inês Nicolini Nunes e Sara Rodrigues de Moura.
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3: A maternidade do Hospital Frei Clemente registrou 3 nascimentos no final de semana. 2 meninas e 1 menino. Chayane Aparecida da Rosa, de parto normal, deu a vida a um menino pesando 2,429 gramas de soledade. Tainara Vaz do Nascimento, de parto normal, deu a vida a uma menina pesando 3,330 gramas de Fontoura Xavier. E Larissa Brandão da Veiga, de parto normal, deu a vida a uma menina pesando 3,385 gramas de soledade.
5: Este foi o registro de nascimentos no Hospital Frei Clemente.
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3: O Serviço de Atendimento Móvel de Urgência realizou os seguintes atendimentos: no bairro Botucaraí, queda da própria altura, metabólico e respiratório. Atendeu um acidente em torno da 1h da madrugada na Avenida Maurício Cardoso com a rua Coronel Falkenbach. Às 21h33, um atendimento metabólico no bairro Fontes. O plantão de hoje é com Wanderson e Mariluz. Do Departamento de Jornalismo, da Tua Rádio Cristal, Cláudio Fly.
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0: Agora, faltando 11 minutos para as 10 horas da manhã, nós vamos para um rápido intervalo comercial. 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
17: 9:55.
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19: 13 graus.
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0: Agora, faltando 4 minutinhos para as 10 horas da manhã, 13 graus segue sendo a temperatura. Nós vamos para a notícia da hora da Rede Tua Rádio. Na volta, tem o quadro Cristal na sua casa da manhã de hoje. Fique ligadinha.
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2: 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O presidente da Ucrânia, Volodymyr Zelensky, afirmou nessa segunda-feira que a Rússia continua atacando instalações de energia ucranianas, mesmo depois que o presidente dos Estados Unidos, Donald Trump, anunciar um cessar-fogo entre os dois países para interromper os bombardeios contra a infraestrutura energética. O anúncio feito por Trump no domingo em uma das publicações nas redes sociais. Segundo o presidente americano, Rússia e Ucrânia haviam concordado em suspender imediatamente os ataques às instalações de energia uma da outra. Ele, no entanto, não apresentou detalhes sobre o suposto acordo. Nessa segunda-feira, o Kremlin afirmou que os contatos sobre a proposta de cessar-fogo continuam em andamento e que divulgará informações oportunamente. O governo russo não confirmou a existência de um acordo e se recusou a esclarecer se a possível trégua se restringiria aos ataques contra refinarias de petróleo. Tudo parece impossível até que seja feito. 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Duas aeronaves KC-390 Millennium, cargueiro militar da Força Aérea Brasileira, pousaram na base aérea de Manaus para apoiar as ações de combate aos incêndios florestais que atingem as regiões do Amazonas. Nesta segunda-feira, as aeronaves foram três com decolagens com voos de 2 horas cada. O primeiro voo deve partir às 9 horas da manhã e o modelo é equipado com o sistema modular de combate a incêndios, que é um sistema acoplado dentro da aeronave que pode levar milhares de litros de água ou retardante de chamas. O líquido é lançado por uma abertura na parte traseira da aeronave durante o voo. Enquanto um dos cargueiros vai atuar diretamente no combate ao fogo, o outro vai transportar materiais e equipamentos de apoio. As aeronaves da FAB se juntam ao reforço que o governo federal enviou, teve as atividades iniciadas ainda no domingo. Helicópteros e aviões foram mobilizados para sobrevoar e fazer o reconhecimento e o mapeamento dos pontos críticos. A decolagem dessas equipes foi atrasada na manhã de domingo porque havia condições favoráveis por conta da fumaça. O ministro do Meio Ambiente e Mudança Climática, João Paulo Capobianco, está em Manaus para tratar da situação. 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
1: Cristal na sua casa, fala com José Rodrigues do bairro Expedicionário. Tudo bem, José? Como é que está, amigo?
2: Tudo bom.
1: É, como é que está o bairro lá Expedicionário? Como é que é?
2: Ah, é, o bairro é bom, né? É. O nosso bairro ali é...
1: É tranquilo?
2: É tranquilo ali, né?
1: O senhor é daqui de Soledade mesmo, José?
2: É aqui mesmo.
1: Quantos anos aqui em Soledade?
2: Ah, eu nasci aqui em Soledade e fiquei aqui até os 23 anos, depois fui embora em Paraná, fiquei 38 em Paraná.
1: No Paraná e depois voltou?
2: E voltei para Soledade.
1: É, e o que que fez o senhor voltar para Soledade,
2: senhor? Ah, mas é lá no Paraná, sabe, a família foi crescendo, né?
1: Sim.
2: Aí eles queriam mais lugar, mais melhor, então não voltou para Soledade.
1: Voltou para cá mais tranquilo. Mas, qual é a sua profissão, seu José?
2: Ah, eu sou aposentado.
1: Aposentado, está curtindo agora a aposentadoria?
2: Curtindo a vida.
1: Casado, quantos filhos?
2: Ah, quatro.
1: Quatro filhos?
2: Quatro filhos.
1: É, menino, menina?
2: É, tenho um filho homem e três mulheres.
1: E três mulheres. E a esposa?
2: A dona Alice Aparecida Rodrigues.
1: Ei, essa que manda.
2: Ah, essa que é a chefe de casa.
1: É, tá certo. Soledade, o senhor gosta do frio aqui ou não?
2: Ah, eu nasci aqui, né?
1: Tá acostumado?
2: Eu sou acostumado, porque lá no Paraná, quando eu tava lá é quente. Mas chegou uns tempos lá, começou a fazer frio também.
1: Puta, já tem netos ou não?
2: Tenho.
1: Quantos?
2: Quatro netos.
1: Diz que depois dos filhos, os netos que é a curtição.
2: É, os netos, né?
1: Tá certo. Gosta de Soledade, então?
2: É uma Soledade, é a minha terra natal, né?
1: Tá certo. Bastante amizade aqui?
2: Mas graças a Deus, tem amizade com Deus, todo mundo. É como lugar que a gente nasceu, se criou, né?
1: Claro.
2: É, quando eu sou de 47, eu tô com 50, vou fazer 80 anos já, por esses dias.
1: Tá bem conservado, hein? Qual é o segredo para manter essa... ser bem conservado, seu José?
2: Mas não tem segredo, você tem que se cuidar, né?
1: Se alimentar bem?
2: Se alimentar bem, né?
1: Tá certo.
2: Não usar droga e nem álcool, essas coisas acabam com a saúde da gente.
1: De vez em quando um bailinho?
2: Ah, um bailinho vai de vez em quando,
1: tá certo.
2: Tem que... balançar o esqueleto um pouco, né?
1: Claro. E lá no bairro, como é que é a vizinhança? 100%?
2: Não, 100%.
1: É. Bairro Expedicionário?
2: Expedicionário.
1: É? Claro.
2: Ali antigamente era Vila Garibaldi.
1: Ah, Vila Garibaldi.
2: Agora é Expedicionário.
1: O bairro Expedicionário. É. Mas tá legal, mas que bom o senhor receber a Cristal na sua casa. Muito obrigado, professor José.
2: Obrigado.
1: Um forte abraço.
2: Obrigado.
1: E o que faz agora na aposentadoria? Vai, só curte?
2: Não, curti agora.
1: Dá uma saída.
2: Eu vou lá pra fora, dar uma... Gosto muito é de pescar, né?
1: Pescar, é.
2: Isso aí é a coisa mais bom que a gente...
1: Isso.
2: O esporte melhor que a gente tem é pescar.
1: O senhor pesca onde aqui?
2: Ah, lá no Despraiado. É um lugar que tem, que a água não é podre, é lá, claro, né?
1: E depois faz um frito.
2: Ah, mas aí vai bem, não vai?
1: Ah, os credos, né?
2: Leva a frigideira lá pra beira do rio.
1: Ah, faz na hora lá mesmo?
2: Mas claro, é na hora.
1: O senhor pesca com caniço, linha?
2: Caniço, linha.
1: É maravilha, né? Além de relaxar a qualidade de vida, também aproveita a vida. Aproveita uma maneira diferente, né?
2: Aproveita. É tão gostoso, rapaz. É bom se pôr assim, às vezes tem gente que pega as férias. E vai sair viajar, vai correr risco, né? Vai pra beira do rio. Vai pra beira do rio.
1: Natureza direta, né?
2: Natureza direta. Você sentir o cheiro das árvores.
1: Eita, maravilha. O passarinho cantar.
2: O passarinho cantar, ver a água, aquela...
1: Eita.
2: E jogava uns horas, o lambarizinho vem, o mundo que escapa.
1: Além da fritada, renova, né? Renova. O corpo e a alma.
2: Renova a beira do rio. Renova a pessoa. Eu falo pra você, por nessa minha idade que eu tô, quando eu vou pra beira do rio, eu me sinto o jovem.
1: É um dos segredos pra estar bem com 82, né?
2: 80, é um segredo, vai pra beira do rio. Diz aquela música, tá nervoso? Vai pescar.
1: Tá certo, isso aí. Seu José, que bom, que bacana conversar com o senhor, viu? Sucesso, siga sempre sendo essa pessoa linda e maravilhosa.
2: Maravilhosa. Eu que agradeço você, né, porque...
1: Tá bom. Rádio Cristal sempre lá na sintonia.
2: Eu lembro da Rádio Cristal quando era aqui no ginásio dos padres.
1: Ah, certo.
2: É, naquele tempo era, o locutor era o Noé.
1: É Noé,
2: certo. Você lembra dele? Não, você não lembra
1: do meu tempo. Não lembro nada do meu tempo.
2: Era Noé. Mas,

0: Ah, então já ouve a rádio desde esse tempo aí?
1: Desde esse tempo, é. Desde esse tempo.
0: José Rodrigues, né?
1: José Rodrigues.
0: Um grande abração, bairro Expedicionário.
1: José Rodrigues Popular Juca.
0: Juca! Mais conhecido como Juca. Juca. Valeu, Juca, obrigado.
1: Obrigado.
0: Um abração, bom dia aí.
1: Bom dia.
0: Muito obrigado. Aí está então o Juca conversando aqui conosco na programação do Cristal na Sua Casa.
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5: Agora 10 horas 12 minutos, 13 graus é a temperatura aqui na nossa programação.
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8: Olá, amigos e caros ouvintes. Nesta segunda-feira de feriado de 12 de outubro, temos muita instabilidade presente na atmosfera, muita umidade presente. E ao longo desta segunda-feira, nós temos previsão de chuvas aqui na nossa região, aliás, por todo o estado do Rio Grande do Sul. E eventualmente pode ter algumas pancadas também, um pouquinho mais fortes aqui na nossa região. As temperaturas são bastante amenas, oscilam entre 15 e 17 graus, não deve subir mais do que isso. 17 graus nas áreas mais indo ao norte do estado e 15 graus nas áreas aqui que compõem, né, a região mais do Planalto, indo em direção também à parte mais nordeste. Então, todas estas áreas aqui têm bastante nebulosidade, tem bastante umidade, tem previsão de chuvas e esta condição de temperaturas amenas com sensação de frio. Na terça-feira, seguimos com a condição de instabilidade predominando por aqui, isso porque as instabilidades voltam a ganhar força. Os prognósticos indicam que é nas áreas mais entre o norte, o extremo norte e o nordeste, mas por aqui também tem chance ainda de pancadas de chuva, sim, mas para temporais a previsão é de que sejam bem mais isolados. A tendência é de que na quarta-feira o tempo volte a ficar um pouco mais firme aqui na nossa região. Com a previsão do tempo, Kátia Valente.
5: Muito obrigada a nossa meteorologista Kátia Valente com as informações do tempo.
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5: Vamos seguindo com a nossa programação e agora já vamos movimentar a nossa reportagem.
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5: E a nova patronagem do CTG Marciano Brum aqui de Soledade tomou posse oficialmente, Marcos Vinícius. Seja bem-vindo na nossa programação.
9: CTG Marciano Brum de Soledade viveu um momento marcante com a troca oficial de sua patronagem em jantar de posse realizado na sede da entidade nesta sexta-feira, dia 9 de outubro, onde Rafael Borges foi empossado como novo patrão ao lado de sua esposa Vitória Ongarato como patroa, assumindo a condução da entidade tradicionalista para o novo ciclo. Rafael, que já é figura conhecida dentro do CTG, vindo de família tradicionalista, criado na entidade e tendo origem na Lili Campeira. Antes de assumir a patronagem, teve como patrões da entidade o seu avô, o seu pai e também seu irmão. Conforme Rafael, ele é a sétima pessoa da família a assumir a patronagem dessa tradicional entidade tradicionalista. Rafael fala sobre esse desafio que ele passa a assumir juntamente com sua esposa na patronagem do Marciano Brum.
10: Para mim é uma honra ser patrão aqui, você patrão. É a sétima vez que a família Borges toma a frente do CTG Marciano Brum, sendo que eu me criei igual as crianças que estão correndo aqui. Sempre foi a minha segunda casa. CTG que teve tristezas, mas muitas alegrias também. E o sentimento é de gratidão por ter a honra de ser patrão dessa entidade.
9: Um CTG que tem um respeito por esse Rio Grande do Sul, até mesmo fora do Rio Grande do Sul, pela sua tradição de ser um CTG que sempre esteve presente, né? Nunca falhou de estar nas Semanas Farroupilhas, com seus tradicionais bailes, enfim, com a semana pujante que é a do gaúcho.
10: Isto. Falar em Soledade e falar em tradicionalismo é o Marciano Brum, né? É o pai de todos, é o mais antigo da região. Então, aonde Marciano Brum está, alguém conhece. É sempre Marciano Brum.
9: Bom, desafios virão pela frente, Rafael, é certo. Nós sabemos que quem assume a entidade tem que saber que existe o ônus e o bônus, né? Dificuldades virão, mas eu creio que você e a Vitória estão preparados, sabedores de como estão recebendo o CTG, para fazer com que as coisas voltem à sua normalidade.
10: Isso, vai ser um ano muito difícil, mas com a união do povo soledadense, região, os amigos e todos que gostam e vestem a camisa do Marciano Brum com honra, se Deus quiser vai dar tudo certo.
9: Bom, Vitória, você vai estar lado a lado com o teu esposo como patroa também, e a sensibilidade da mulher é muito importante. Dirigir uma entidade tradicionalista não é como muitos pensam que é fácil, não é fácil. Está preparada para esse grande desafio? Boa noite.
11: Boa noite. É uma grande responsabilidade e um grande desafio, mas nós temos uma equipe que abraça a causa, que veste a camisa do Marciano Brum. Iremos contar com todos e também com toda a comunidade para dar seguimento nessa gestão.
9: Bom, tu é sabedora que em muitos momentos, tanto você quanto o Rafael vão ter que abrir mão, talvez por um tempo junto com a família, aqueles momentos agradáveis, e se dedicar exclusivamente para o CTG.
11: Com certeza. Mas uma vantagem que a gente tem é que os nossos momentos de lazer é dentro do tradicionalismo, né? É indo a rodeio, é estando aqui dentro, né? Fazendo janta, então vai ser um ano bem leve, se Deus quiser.
9: Bom, pelo que você disse, está em casa.
11: Com certeza. A casa que ele me apresentou ainda.
9: É, o marido é quem trouxe para o tradicionalismo.
11: Exatamente. Minha família sempre frequentou rodeios, né? Era nesse meio tradicionalista, mas não tanto de bailes, de invernada. Esse lado do tradicionalismo foi o Rafael que me apresentou.
12: Rafael, importante. Você disse que começou com essa piazada e agora eu vi a tua filha ali também, né? Quer dizer, também está no melhor caminho.
10: Isso aí. Se Deus quiser, vai se criar igual a gente.
12: Bom, junto de vocês, quem são os demais que comporão a patronagem e estarão lado a lado com vocês?
11: Bom, na nossa patronagem estarão a Emiliana Borges de Camargo Tatim e o seu marido Jerônimo. Estarão na parte campeira o Júnior Beneduzzi e a Rosa Borges de Camargo, o Eudemar Becker e a Juliane, sua esposa. E na parte artística, quem vai conduzir vai ser a Suelen e o Fabrício, né?
12: Bom, este é um ponto muito importante, a parte artística, não deixando de lado a campeira, mas um CTG, um centro de tradição gaúcha, já diz centro de tradição gaúcha, a parte artística tem que estar latente, muito viva.
10: E isto, a artística que enche a sala, né? A campeira representa, a artística representa, e eu, como venho mais da campeira, a minha missão é unir os dois, que os dois trabalhem junto e se queiram muito bem, porque daí o CTG vai para frente.
12: Com certeza, você que conhece profundamente a questão da campeira, creio que a Vitória já se enturmou também na questão artística, Vitória, para trabalhar, auxiliar também de alguma maneira, para que o CTG chegue naqueles momentos que nós conhecemos. Eu sou associada há tantos anos, pouco participei, é verdade, mas recuperar aqueles que deixaram de vir, trazer novos sócios.
11: É por isso que também já fica o nosso convite aos antigos associados, que façam-se presentes nos eventos que terão durante essa gestão, que venham prestigiar, que toda a sociedade soledadense que quiser vir fazer parte do Marciano Brum, estão de portas abertas para se associar e fazer parte dessa entidade.
12: Sem dúvida, fica o chamamento aí da patroa Vitória, você que está nos ouvindo, nos vendo. Você que é daquele, dos antigos, que estava meio afastado do CTG, vem para cá. Você que é novo, tradicionalismo te traz tudo de melhor do que andar na rua com más companhias. Te garanto que o tradicionalismo é bem melhor. Patrão Rafael, primeiro evento que já está projetado, qual é?
10: Primeiro evento agora é semana que vem já, o nosso rodeio. Você que faz um primeiro rodeio.
12: Quer dizer, vai ter uma correria já de largada.
10: Ah, já. Depois do dia 20 já começou a correria. Já, a gente já está com gado contratado, espaços para alimentação alugado. E o rodeio nosso, ano passado, deu 108 quartetos. E a esperança é que dentro do mesmo tamanho. Vai ter já na sexta-feira um duelo pagando R$10.000 de prêmio. E com certeza vai ser um grande evento.
12: Uma bela de uma premiação que chama gente de todo o estado do Rio Grande do Sul.
10: E isso chama bastante laçador, né? O laçador vai atrás de prêmio, né? E daí a gente tá trazendo o laçador, e daí tem a força B e a C, que é do pessoal mais intermediário. Vai ter para o público, para todos.
12: E o patrão vai se atrever a dar umas laçadas também ou não?
10: Ah, o número 1 estamos escrito já.
12: Não tenha dúvida, o patrão não pode ficar de fora, até porque desde piazito já fazia isso, né?
10: É, desde os 7 anos que eu laço, comecei a laçar.
12: De certo, aprendeu alguma coisa.
10: Ah, aprendi.
12: Ah, patrão, e a patroa diz que vem de uma família também campeira, certamente a família estará nesse rodeio laçando, e a patroa já se atreve a laçar também ou não?
11: Não, eu fico só nas inscrições.
12: É, mas é muito importante que você fale. Fazer com que as inscrições aconteçam, né? Sempre bem organizado para que todo mundo possa sair satisfeito, falando muito bem do CTG Marciano Brum e do seu rodeio.
11: Com certeza. Organização é tudo para uma boa condução do evento, né?
12: Patrão, faça o convite, estenda o convite, chamando para o rodeio, preparando, já chamando esse povo que nos ouve e nos vê para que estejam presentes.
10: Para mim é uma honra receber todos os gaúchos de todas as querências. Eu que visito uma parte do Rio Grande e fora do Rio Grande do Sul. E se vir no meu rodeio, eu vou no de vocês.
12: É a troca de visita.
10: E é a troca de visita.
12: E é assim que as entidades estão se mantendo, né, patroa? Vocês vão nos eventos dos outros vêm no DK.
11: Tem que prestigiar todo mundo.
12: Sucesso para vocês dois, que Deus abençoe essa jornada que vocês vão ter. Certamente, como eu disse, haverão dificuldades, mas haverão muito mais momentos prazerosos.
10: É isso aí, nós não vamos afrouxar nunca. Isso aí tá no sangue do gaúcho.
12: Como diz o gaúcho, não afrouxamos a peiteira nem na ladeira, né, patroa?
11: É, com certeza.
12: Felicidades, que sejam felizes realmente nessa jornada de vocês.
11: Muito obrigada.
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5: Vamos seguindo com o nosso programa temática, o que se passa notícia, agora 10 horas 28 minutos, 13 graus é a temperatura. Nós vamos para um rápido intervalo comercial, na sequência eu retorno com mais informações por aqui.
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11: 10 horas e 36 minutos.
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13: 14 graus.
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21: Vamos seguindo com o nosso programa temática, 10 horas 40 minutos, 14 graus é a temperatura e o nosso colega Cláudio Fly, eu sei que está posicionado, pois ele vai trazer informações importantes por aqui. Essa que é a nossa entrevista da hora, a unidade móvel, na verdade, desta da nossa programação por aqui.

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2: Cláudio Fly, onde você se encontra nesta manhã de segunda-feira, feriado, dia de Nossa Senhora Aparecida, também dia das crianças, e eu sei que você vai falar sobre uma festa que já é tradicional aqui em Soledade. Bom dia!
3: Isso aí, Kathleen. Verdade, mais uma vez aí, bom dia para você, para todos os nossos ouvintes da tua Rádio Cristal. Estou aqui no bairro Missões, junto com a dona Mocinha e também o filho da dona Mocinha, o Daniel, que hoje está completando mais um ano de vida. Em nome da tua Rádio Cristal, estamos te parabenizando também, Daniel. Muita saúde, paz e vida longa, meu irmão. E nós estamos aqui, claro, que para quem está acompanhando as imagens, não está vendo aquela criançada, não está vendo aquela meninada, como é de praxe aquela festa que é organizada aqui pela dona Mocinha e a sua equipe. Porque foi transferida, né, dona Mocinha? Tudo bem? Satisfação? Bom dia.
4: Bom dia. Bom dia, Rádio Cristal. Bom dia, meus amigos. Bom dia, minha querida Rádio Cristal, que faz aniversário junto comigo, dia 18 de outubro. Também estou de aniversário e a Rádio Cristal também.
3: Exato. 75 anos a Rádio Cristal.
4: 75 e eu, 91.
3: Okay. Bom, por que que não saiu a festinha hoje, dona Mocinha, e ficou para o dia 17?
4: É, que tem a Grupa de Molei, que ajuda nós aqui, né?
3: Ah, sim.
4: Daí eles vieram aqui falar com o Daniel, daí eles pediram para transferir para o dia 17, que tinha compromisso
5: para...
4: Tinha mais compromisso antes, claro. Né? É, daí eles pediram para fazer o dia 17, daí como eu não estava ouvindo direito, daí depois eu perguntei para ele, ele disse, eles perguntaram se dá para fazer o dia 17, dá para fazer, sai a festinha, tá bom igual, né?
3: Exato. Tá tudo preparado, então, tudo organizado para o dia 17?
4: Tá, a gente tá se preparando, tá esperando as doações, né? Que daí agora ficou pro dia 17, então daí as pessoas já...
3: Fazer as doações.
4: Já faz as doações aí, a semana a gente tá esperando.
3: Perfeito. Deixa eu conversar um pouquinho com o Daniel, que também que assessora direto a dona Mocinha. Como funcionam as doações e também a preparação para o dia 17 nessa transferência, Daniel? Bom dia.
5: Bom dia, Cláudio. Bom dia, ouvintes. É assim, a gente tivemos conversando com os de Molê, eles que ajudam na festa, são um dos principais, né, que vem aí. O Pablo, tudo, né? E os pessoal que ajudam nós aí, tudo. Então, ficou pro dia 17. Também é uma data boa, né? Porque é importante que nós vamos fazer a festinha para as crianças, né? E ficou pro dia 17. Esperemos as doações de bala, os docinhos que sempre dão, né? A mesma festinha, cachorro quente, refri. Temos esperando essa semana aí. Pode deixar em casa, que é no lado da mãe, né?
3: Uhum.
5: Que nós temos... Esperando vocês ali. Se Deus quiser, vai dar tudo certo.
3: Perfeito. A partir de que horário vai ser o dia 17?
5: A partir das 2 horas. Vai ter brinquedo para as crianças brincarem ali, vão trazer os brinquedos, vão ter brinquedo, doce, coisa arada. Festinha bem boa para as crianças aí, se Deus quiser.
3: Bom, esse evento já acontece já há um bom tempo, né, Daniel? Em torno de mais de 40 anos, né?
5: É mais de 40 anos. Mais de 40 anos que nós estamos fazendo. Anos agora. Vai para os 47 anos já que nós temos aí fazendo festinha, né? Sempre a mãe fazendo e a gente agora vai ter essa continuação, né? Que a mãe pediu, né, para a família. Então eu estou aí assumindo, porque eu sou aposentado e moro pertinho, moro no lado, né? Então a gente vai continuar com essa festinha para as crianças, né? Se Deus quiser, vai dar tudo certo.
3: Perfeito. Dona Mocinha, mais uma festa. A senhora sabe quantos anos já essa festa é realizada aqui?
4: 26 anos vai fazer agora, que faz a festinha.
3: Eita, e
4: 47. Isso, tá com a cabeça mesmo.
3: É, não, mas tranquilo. E reúne mais ou menos quantas crianças aí?
4: Agora, ultimamente, tem umas 200 e poucas crianças, com as adultos também. Vem adulto também, que eles querem que comer um cachorro quente.
3: É, também é.
4: E a gente fica muito feliz, que graças a Deus, o povo de Soledade, seu manto humanitário, seu deu um coração, eles me ajudam bastante, né? Daí vem cachorro, vem pãozinho, vem guisado, vem salsicha, fazer os cachorros quentes, daí todo mundo come.
6: Eita!
4: O que vier.
6: Criança, adulto, todo mundo.
4: Todo mundo come.
6: É, mano.
4: Antes mas eram as crianças, né? Porque era, claro. Era pouca coisa, depois foi ficando grande a festa, daí vai vindo mais gente. Daí vem de todos os lados, vem de todas as vilas.
6: Maravilha, não é só no bairro Missões, vem de todos os outros bairros também.
4: De todas as vilas. Daí a gente fica muito feliz com isso. Até agora, quando eu entreguei aqui para o meu filho assumir, né? Porque eu estou sempre junto aqui com ele.
6: Claro.
4: Eu fiquei triste, fiquei doente, mas a cozinheiro, porque eu fico acostumada, né, a fazer a festinha e as crianças também. Ele já me chama de Dona Mocinha Bala, Dona Mocinha Pirulito. Daí eu fico muito feliz de ver as crianças felizes.
6: Claro.
4: Eu fico mais feliz ainda, né, que a gente...
6: Que maravilha.
4: Que a gente faz as crianças felizes. Chega aquele dia, estou esperando a festinha já.
6: Perfeito. Bom, as crianças já estão sabendo, né, que hoje não vai ocorrer, mas sim o dia 17, então, a partir das 14 horas, aqui mesmo no bairro Missões, a rua... 13 de maio. Rua 13 de Maio, né? O numeral é 1630, o pessoal já está acostumado, já sabe. Daniel, muito obrigado e boa festa para vocês.
5: Eu que agradeço, com muito carinho, com muito amor aí com vocês tudo aí. E muito obrigado, Cláudio. Deus abençoe todos vocês aí, que se não é vocês, se não é o meio de comunicação, nós não somos nada, né? A gente, vocês ajudam muito, muito mesmo. Muito obrigado por tudo.
6: Perfeito. Dona Mocinha, até o dia 17, então, uma boa festa para todo mundo.
4: Até o dia 17... E eu quero parabenizar a Rádio Cristal e os trabalhadores de lá, vocês funcionários, né?
6: Tá bem,
4: que sempre sejam felizes no trabalho, acompanhados com Jesus, ajudando vocês, abençoando sempre. E muito obrigado pela boa vontade de vocês, sempre me ajudando.
6: Amém, Dona Mocinha. Aí está então, Kathleen, a festa que seria hoje, dia 12, dia da criança, Nossa Senhora Aparecida também. Ficou transferida para o dia 17 por conta aí de quem contribui, de quem ajuda, né? Foi necessária essa transferência então para o dia 17, então, que toda a criançada, todos os bairros já estão sabendo e com certeza vão vir aqui para o bairro Missões, porque vai ser uma festa do tamanho da nossa soledade, né? Com muita solidariedade, com muito amor em prol das crianças, aqui com a Dona Mocinha, que já faz mais de 40 anos que vem realizando este evento em prol da criançada. Certo, Kathleen?
2: Certinho, Cláudio. Um abraço para a Dona Mocinha, um abraço também aí para o Daniel, a Dona Mocinha, que inclusive, Cláudio, está fazendo aniversário nesta semana, domingo, dia 18, ela comemora mais um ano de vida juntamente da tua Rádio Cristal. Tem essa coincidência também, um abraço especial para a Dona Mocinha aí e para todos aqueles que estão organizando esta festa que já se tornou tradicional aqui em Soledade, essa que foi a nossa unidade móvel.
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2: Agora, 10 horas 50 minutos, 14 graus é a temperatura. Nós vamos para um rápido intervalo comercial. Também na sequência tem notícias da hora.
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16: 10 horas e 56 minutos.
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16: 14 graus.
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2: Agora, 10 horas 59 minutos, 14 graus é a temperatura. Na sequência, você acompanha a notícia da hora da rede Tua Rádio. Logo, logo, voltamos com o programa Temática.
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25: 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Os candidatos à presidência da República, Luiz Inácio Lula da Silva e Flávio Bolsonaro, participam nesta segunda-feira de cerimônias religiosas católicas em homenagem ao Dia de Nossa Senhora Aparecida, padroeira do Brasil. Lula participou no início da manhã de uma missa em homenagem à Nossa Senhora na capela do Palácio da Alvorada. Flávio Bolsonaro participará da missa da equipe organizadora e consagração das partículas na Catedral de Brasília às 11 horas. Ele estará acompanhado do candidato a vice na chapa, Alfredo Gaspar. Segundo a Arquidiocese de Brasília, a celebração será para a equipe de trabalho da festa com a bênção das partículas. O evento não é aberto ao público. Já Geraldo Alckmin, vice de Luiz Inácio Lula da Silva, candidato à vice-presidência, publicou um vídeo a caminho do Santuário Nacional de Aparecida, no interior de São Paulo. Está acompanhado da esposa, Lu Alckmin, que diz que vai pedir saúde ao Papa Leão XIV, que passará por uma cirurgia para retirar um nódulo do pulmão. 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A operação para retirar um nódulo no pulmão do Papa Leão XIV ocorrerá nesta terça-feira. No domingo, o pontífice anunciou que os médicos detectaram um nódulo em seu pulmão em estágio inicial e recomendaram a cirurgia. No anúncio feito a fiéis durante a oração na Praça São Pedro, Papa Leão XIV disse que a operação ocorreria nos próximos dias. Nessa segunda-feira, fontes do Vaticano disseram que o procedimento ocorreria na terça-feira. Mais tarde, o Vaticano confirmou a informação e disse que o pontífice se internará no hospital para ser submetido à cirurgia. Também na segunda-feira, o Vaticano disse que o Papa mantém a sua agenda e o dia normalmente, mas não especificou se ele manterá ou não a viagem que tem programada para a América Latina no mês que vem. No domingo, o porta-voz do Vaticano, Matteo Bruni, disse apenas que a recuperação da cirurgia durará cerca de uma semana. 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

Vamos seguindo com o programa temática, 11 horas, 6 minutos, 14 graus é a temperatura. Lembrando, nesta manhã de segunda-feira, dia 12 de outubro, dia de Nossa Senhora Aparecida, já falamos um pouquinho da história da padroeira do Brasil, também dia das crianças, inclusive a Loreni e o Sandro lá da Santa Bárbara estão me dando um recado por aqui. Bom dia!

0: da limpeza e desinfecção dos reservatórios do interior aqui de Soledade e reservatórios de água, podendo assim ocorrer oscilações no abastecimento de água nas comunidades. Nesta manhã está acontecendo a desinfecção então no São Lucas, no São Sebastião, no Rincão do Araçá, Rincão dos Lauter Sede e Passo do Diniz Pedreira. Esse é o recado aí do pessoal responsável pelo abastecimento de água no interior. Durante essa semana estará sendo feita a limpeza e desinfecção dos reservatórios no interior aqui nas comunidades. Um abraço também pro Éder, ele que manda uma foto por aqui. Tá tomando aquele verde, aquele chimarrão e ligados na Cristal e na Prefeitura, ele também, o prefeito Paulo Ricardo Catani. Nós vamos agora atualizando as informações da Previsão do Tempo.
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3: Olá, amigos e caros ouvintes. Nesta segunda-feira de feriado de 12 de outubro, temos muita instabilidade presente na atmosfera, muita umidade presente. E ao longo desta segunda-feira, nós temos previsão de chuvas aqui na nossa região, aliás, por todo o estado do Rio Grande do Sul. E eventualmente pode ter algumas pancadas também, um pouquinho mais fortes aqui na nossa região. As temperaturas são bastante amenas, oscilam entre 15 e 17 graus, não deve subir mais do que isso. 17 graus nas áreas mais indo ao norte do estado e 15 graus nas áreas aqui que compõem, né, a região mais do Planalto, indo em direção também à parte mais nordeste. Então, todas estas áreas aqui têm bastante nebulosidade, tem bastante umidade, tem previsão de chuvas e esta condição de temperaturas amenas com sensação de frio. Na terça-feira, seguimos com a condição de instabilidade predominando por aqui, isso porque as instabilidades voltam a ganhar força. Os prognósticos indicam que é nas áreas mais entre o norte, o extremo norte e o nordeste, mas por aqui também tem chance ainda de pancadas de chuva, sim, mas para temporais a previsão é de que sejam bem mais isolados. A tendência é de que na quarta-feira o tempo volte a ficar um pouco mais firme aqui na nossa região. Com a previsão do tempo, Kátia Valente.
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0: Vamos seguindo por aqui, 11 horas, 11 minutos, e eu já quero acionar a nossa reportagem.
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0: 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E quem está por aqui para trazer as informações da nossa entrevista da hora é o nosso colega Paulinho Paes, trazendo um pouquinho da história da comunidade de Nossa Senhora Aparecida do bairro das Fontes, Paulinho.
5: Uma história marcada pela fé, pela devoção e solidariedade de pessoas envolvidas na comunidade. É desta forma que a festa de Nossa Senhora

0: Senhora Aparecida do bairro das Fontes foi realizada com a participação de muitas pessoas que trabalharam de forma voluntária. Ao longo desta história, um dos nomes que tem trabalhado é Toco Zanetti. Passou pela coordenação, ajuda de forma voluntária na divulgação da festa, na venda de rifa, na busca pelo fortalecimento da comunidade do bairro das Fontes. Toco Zanetti é quem fala sobre esse trabalho realizado ao longo desses anos.
1: Paulinho, é uma amizade já de muitos anos atrás, quando os participantes aqui da capela foram lá em casa nos convidar. Lauro, Flávio, Jeremias, o Vira, esse pessoal todo aí. E nisso aí se seguiu 12 anos na frente da direção. Assim, cara, uma turma boa como nós temos, tivemos, então tá aqui o sucesso, eu digo, da comunidade Aparecida. Quem vê aqui se surpreende, então, sucesso total.
0: Uma comunidade unida e organizada, Toco.
1: Cara, isso aqui, tanto na comunidade Aparecida, como na cidade, no estado e na federação, onde tiver boas mãos, intuito de receber bem, cuidar do que é dos outros, do que é nosso, vai ser, é uma cooperativa, vai ser um sucesso total sempre.
0: E um pouco mais do seu trabalho, porque você passou pela coordenação, mas independente de coordenar, também sempre foi um voluntário para ajudar na festa.
1: Paulinho, isso aqui é uma coisa natural. Quando tu tem pessoas boas do teu lado, aí fica fácil. Fica fácil para qualquer administrador tocar o seu negócio. E aqui não é nada diferente. Nós éramos agarrados um ao outro aí, continua essa gurizada que tu viu aí, piazada nota mil, cara. Fazem o que podem, trabalham bastante e ainda sobra um tempinho para tocar em diante essa continuidade, que isso já tem 50 anos, né? Então, assim, aqueles que se foram, que começaram, foi agarrado a mão deles e até hoje ninguém largou a mão de um e de outro. Então, é por aí.
0: O que se percebe é que é de geração para geração.
1: Cara, graças a Deus, assim, ó, você vê em muitos lugares uma não continuidade do negócio. Mas aqui, bem pelo contrário, teve uma sequência de pessoas que tiveram à frente, cercado de pessoas boas, então tá aí o resultado. Se fizemos o que for possível, né? E tá dando certo.
0: E ao longo dos mais de 50 anos, melhorias foram feitas em toda a estrutura para receber os seus visitantes.
1: Paulinho, eu tive a oportunidade de trabalhar na transportadora Nardon. Tive muitos amigos lá, a direção lá, sempre foram muito bem comigo. Tenho uma amizade muito grande com eles e eu e o seu Fredolino, nós vínhamos aqui entregar cimento, areia, com aquele caminhão que está em cima da transportadora Nardon lá. Isso aqui era um bairro que estava se formando. Era bem complicado. Mas esse pessoal estava dizendo hoje aí para o Lauro e o Flávio e a gurizada aí, meu Deus do céu, cara, quem conheceu isso aqui, como está agora? Tá assim, ó, foi uma revolução, né? Para melhor, né? Então tá aqui, obras bem feitas, o dinheiro que é arrecadado é empregado aqui. Então é um sucesso total, cara.
0: Desde a construção da igreja, as melhorias que ao longo dos anos foram feitas, a própria pavimentação, a construção do palco, toda a estrutura para que os visitantes possam ser bem recebidos e ter a comodidade necessária.
1: Exatamente, cara. Isso aqui é assim, ó, se tu for ver, se tu quiser fazer isso de um dia para o outro, tu não vai fazer. Mas ao longo de 50 anos aí, tu vai ver que teve assim, ó, uma imensa uma imensidade de coisas que foram melhoradas. Pavimentação, agora foi feito o piso aqui, polido. A cozinha aqui é tudo com granito. Cara, esse tablado, essa rua coberta que só tem aqui na Fonte, né? É um referencial, né? E assim, ó, é tudo coisa feita de um dia para o outro e com mãos, né? Eu sempre digo, com a mão de um e de outro, não tem errado.
0: Qual o significado que tem para o Toco Zanetti participar ativamente dessa comunidade?
1: Cara, uma pergunta bem difícil de responder e ao mesmo tempo bem fácil. É assim, ó, uma satisfação de fazer parte da comunidade da Vila das Fontes, onde eu fui muito bem recebido, agora na mão dessa gurizada. Eu estou sempre junto com eles aqui, ajudando do o que a gente pode, né? Então, assim, ó, cara, satisfação.
0: Alegria, satisfação e fé também.
1: Exatamente, é o que eu digo para todo mundo. Paz e saúde para todo mundo é o que nós precisamos.
0: Esta foi a participação de Toco Zanetti, uma das pessoas ligadas à comunidade de Nossa Senhora Aparecida do bairro das Fontes, que ao longo dos anos vem trabalhando, se dedicando para o fortalecimento desta comunidade. Paulinho Paes para a tua Rádio Cristal.
2: Muito obrigada ao Paulinho e vamos trazendo aqui os ganhadores da rifa. O primeiro prêmio, o valor de R$10 mil, foi para Miguel dos Santos. O segundo prêmio, um fogão quatro bocas para Patrick Moraes. O terceiro prêmio, o smartphone Galaxy A07 para Cristiane Alves de Moraes. O quarto prêmio, uma ovelha, mais um vale-compras de R$200 para Guilherme Pereira de Moraes. O quinto prêmio, um forno elétrico, mais um vale de R$200 para Marcos Marques. O sexto prêmio, uma air fryer, mais um vale-compras de R$150 para Paulo da Cruz. O sétimo prêmio, um lava-jato, mais um vale-compras de R$100 para Maria de Lima. O oitavo prêmio, 20 litros de gasolina, mais um vale-compras de R$50 para Thiago da Silva. O nono prêmio, um mop, mais um vale-compras de R$50 para Flávia Dalt Tafarel. O décimo prêmio, um fardo de erva, mais uma chaleira elétrica para Luiz Cunha. E o décimo primeiro prêmio, uma chaleira elétrica, mais um par de sapatos feminino para Enzo Franco Salton. Esses, então, os ganhadores da rifa, né, da comunidade de Nossa Senhora Aparecida do bairro das Fontes.
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2: 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Agora, 11h20, 14 graus é a temperatura. Nós vamos para o nosso intervalo comercial. Na sequência, nós retornamos por aqui com informações do esporte. Tem também informações importantes sobre a segurança, o trânsito. Enfim, fique ligadinho aqui na nossa programação, que tem muita coisa ainda para trazermos para você. 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
2: 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Vamos para um rápido intervalo comercial. Na sequência, eu retorno por aqui com mais informações.

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9: 11:29.
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0: 32 minutos, 14 graus é a temperatura. Lembrando sempre, hoje, dia 12 de outubro, dia das crianças, também dia de Nossa Senhora Aparecida. Ah, Lorenine falando aqui, a Fernanda do São Miguel está doando um bolo de 4 quilos para a festinha das crianças da comunidade do Rincão dos Lauters. Um abraço especial para a Fernanda, também o Renato, né? Aí, pessoal lá do São Miguel. E agora eu quero acionar mais uma vez o nosso colega Cláudio Fly com as informações do esporte.
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0: A situação da dupla Grenal no Campeonato Brasileiro é cada vez mais preocupante. Confronto ontem, o Grêmio chegou a empatar diante do Internacional após uma falha defensiva, especialmente no rebote do goleiro Antony. O resultado não foi bom para nenhuma das equipes que seguem na zona de rebaixamento, mesmo com a derrota do Corinthians para o Palmeiras. Após os jogos da rodada, o Internacional ocupa a 17ª colocação com 32 pontos, enquanto o Grêmio está em 18º lugar com 31 pontos. Agora os dois clubes terão uma semana de preparação. O Grêmio recebe o Cruzeiro na Arena, enquanto o Internacional vai a São Paulo enfrentar o Mirassol. Pela semifinal da Conferência Oeste, o Soledade Futsal foi derrotado pela Associação Sobradinho por 6-3 no sábado em Soledade. A partida foi marcada pela preocupação com as condições da quadra, que precisou de uma força-tarefa para ser secada e assim permitir a realização do confronto. Mesmo com os ajustes, o Soledade não conseguiu conter a equipe visitante, que demonstrou superioridade e aproveitou falhas defensivas, principalmente no primeiro tempo. O jogo de volta será no próximo sábado em Sobradinho. Para seguir na disputa, o Soledade Futsal precisará vencer por qualquer placar e levar a decisão para a prorrogação. A equipe de Sobradinho joga pelo empate para garantir vaga na final da Conferência Oeste. A equipe do Universidade do Chile também teve um fim de semana negativo. Em Bento Gonçalves, enfrentou o Ouro Verde pela Copa Sul Rio-Grandense de Futsal, perdeu por 6-4 no tempo normal e acabou eliminada nas cobranças de pênaltis. A rodada da Copa Rotary de Futebol 7 de sábado foi adiada devido às condições climáticas. A organização confirmou nesta manhã a realização dos jogos para hoje à tarde, a partir das 14 horas no sítio Robertão. 25ª Copa Rotary de Futebol 7 irá movimentar a tarde esportiva reunindo equipes das categorias Master, Veterano e Principal. Às 14 horas, pela categoria Master, Boca Juniors versus Os Bagual. Às 14h50, categoria Veterano, Figueira Euromate versus Pampeiro. 15h40, categoria Veterano, Rio Ligeiro Barros Cassal versus Cacique. 16h30, pela categoria Principal, River Plate, Sander versus Itapuca. E às 17h20, pela categoria Principal, Bom Jesus versus Sporting Parque. E por fim, a Prefeitura de Soledade convida a comunidade para prestigiar a abertura oficial do Campeonato Municipal de Futsal da cidade, Taça Sicredi, de 45 anos, amanhã terça-feira, no ginásio José Américo Martins Zecão. A programação inicia às 19 horas com jogos da categoria Veterano, protocolo oficial de abertura e partidas da categoria Principal. Mais esporte, daqui a pouco, às 13 horas e 15 minutos, com o programa Na Torcida. Até lá e um grande abraço.
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0: Cláudio Fla, então, trazendo essas informações aí por parte do esporte aqui na nossa programação. 11 horas 37 minutos, 15 graus a temperatura. E o Cláudio, inclusive, vai retornar por aqui porque ele tem uma entrevista mais do que especial, não é mesmo, Cláudio?
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0: Cláudio vai chegar por aqui para trazer informações sobre a música em Soledade, Cláudio.
4: Eu faço parte da vida e da história de muitas pessoas em Soledade. Conversamos com o professor de música Luiz Carlos Trautmann e ele fala sobre sua vocação, o início de sua trajetória e a importância da música na vida das pessoas. Ao longo de sua trajetória, mais de 50 anos, o professor também incentiva novos talentos, destacando a importância do ensino musical na formação de crianças, jovens e adultos.
5: Relatando algumas coisas aí que a gente... faz na vida através da arte, né, da música, já de muitos anos, né, Cláudio? Já vem de família isso, né? Que se tornou um ideal de vida, uma história que eu, como eu te falei aqui em off antes, eu não me vejo hoje sem a música, entende? Então é uma história muito longa que vem desde criança. E hoje a gente está aqui, né, nesse Departamento de Cultura também em Soledade, enfim, na região toda, outros municípios que a gente presta serviço também, e dando, digamos assim, passando adiante aquilo que a vida nos ensinou e também que a gente foi buscar através de estudos.
4: Perfeito. Bom, o Luiz Carlos, ele tem mais de 50 anos na área da música, na área da cultura, na área artística. Como é que foi a trajetória? A gente sabe que é de família, mas enfim, os primeiros passos, autodidata, como funcionou?
5: Os primeiros passos foi através, assim, da família, do pai, dos avós que tocavam, né? Nós éramos muito pequenos, então... A gente começou a nossa trajetória mesmo, se a gente pode dizer, até puxando uma brasinha aí para a rádio, através do programa Rodeio de Tradições, que era coordenado na época da década de 60 ali, pelo saudoso Nelson Catoy, e que nós éramos muito pequenos, nós somos hoje em quatro irmãos, né, que tem um temporão, que é o Matheus, mas o trio, digamos, que virou músicos, né? Era eu, o Luiz, o João Pedro e o Américo, né? O José Américo. Então nós íamos os três sempre para a rádio aqui. E a vida foi indo, foi indo, foi crescendo e viemos. Eu sou natural do Mormaço, então nós morávamos lá. E assim que o pai resolveu de vir para a cidade, vendeu as terras que ele tinha lá. E veio para cá, adquiriu instrumentos, gaita, daí adquiriu um... Na época não era uma bateria, chamava-se jazz, uma coisa... Era um tambor com um pratinho em cima. E aí meus irmãos se atracaram a tocar aquela bateria, enfim, os dois são bateristas, o Américo e o Pedro, e o Matheus também, que veio depois, também é batera. O único que não conseguiu tocar a batera era eu. Toquei um monte, toco um monte de instrumentos, mas bateria é a minha frustração. Tá, mas enfim... E aí eu me recordo aí, que com 12 anos, então daí eu já subi para o palco para tocar baile aqui no interior do município.
4: Bom, toda essa trajetória, toda essa experiência aqui no setor de cultura, como é que é passar para os alunos e também o aprendizado, como funciona esse processo?
5: Pois é, isso é uma coisa interessante, e não só aqui no Departamento de Cultura, mas muito assim, que eu também, além de fazer... esse trabalho aqui no Centro Cultural, eu também sou também professor nas escolas do município com projetos, né? Nós temos o Seara do Aprendiz, que era através da Secretaria de Educação, em algumas escolas do município a gente fornece esse serviço através de oficinas, né? E eu sempre estou falando para eles das experiências que eu tive, né? Que o mundo hoje é outro, né? A gente sabe disso, que, né? Na época que eu era criança, os costumes eram um. Hoje a coisa está, através da evolução, enfim, tecnologia e tudo mais, foi dando umas mudadas. Mas a essência dos bons costumes, da educação, né, de tudo isso, disciplina principalmente, para te atingir o auge musical também, tu precisa de tudo isso, né? Humildade, respeito, foco, né? Que tu tem que estar, se tu quer aquilo realmente, claro que para crianças hoje a gente dá aquela suporte de oportunidades, né? E tem alguns jovens que, não, eu quero ser músico, que eu tenho, graças a Deus também, o privilégio de ter alguns colegas hoje de professores que passaram por mim, que foram alunos, né? Alguns tocam fandango, outros foram para conjuntos, outros estão dando aula também. Então, isso é muito gratificante para a gente que faz essa... transmite, afinal, esse conhecimento, mas eu não digo conhecimento, mais experiência, né? Claro. Que a gente tem uma estrada onde a gente procura, né, passar para eles aquilo que a gente sofreu no caminho e que também nos deu oportunidade para estarmos hoje aqui na situação que estamos.
4: E a formação do Grupo Soledade, professor Luiz Carlos?
5: Pois é. O Grupo Soledade, na verdade, surgiu de dentro da família, né? Da família Trautmann. Até que havia uma discussão se nós colocávamos, porque nós tínhamos o conjunto, antes de ser o Grupo Soledade, nós tínhamos o conjunto Os Irmãos Trautmann, que daí eram os irmãos e a família, né? Primeiro era a família Trautmann, depois virou Os Irmãos Trautmann, enfim. E eu fui embora daqui, como te falei também anteriormente, ali fui embora daqui para trabalhar na fronteira, lá no Alegrete, lá com música também, com danças, enfim, trabalhando artisticamente lá. E eu estava por lá, num momento assim que estava as coisas meio gatinhando por lá, patinando. E meus irmãos daqui me ligaram, dizendo, nós estamos com uma ideia de formarmos um grupo. Nós temos aí, já conversamos com o Gildinho, com os Monarca, e o Nelson, que era dos Monarca, e ainda é Monarca, né? O Nelson, ele se aposentou, mas isso. O Nelson é daqui, muitos bailes, muitas festas nós tocamos com o Nelson, que ele foi companheiro nosso na nossa época de adolescente, e daí eles nos deram uma grande mão. E eles disseram que vão nos apoiar lá se nós formos gravar. Então, nós temos só por ti. Eles mandaram, eu digo, que horas eu tenho que estar aí, quando, qual é o dia. Enfim, daí tinha um jornal do almoço aqui para gravar aqui em Soledade. Sei que nós gravamos aquele jornal do almoço e daqui nós já fomos para Porto Alegre para gravarmos. E de lá, daí foi com o apoio que tivemos, que a gente nunca pode... A gente sempre, como é, eu sempre digo assim, ó, tu nunca deve ser mais que ninguém com os músicos. Eu digo assim, guri, quando é um piado, igual, tu é bom, mas sempre vai ter um melhor. Yeah. Então, assim, a gente tem que agradecer a essas pessoas que nos deram mão também. Os Monarca foram um pessoal que nos deram uma grande mão para o Grupo Soledade. Porque muitas vezes as pessoas nos perguntam, mas por que terminou o Grupo Soledade? Nós éramos um grupo... Nós tivemos apoio dos Monarcas, nós tivemos apoio também algumas partes financeiras da administração de Soledade, enfim, na época, de alguns amigos, mas tudo era mantido por nós, né? Então, saía tudo do... E nós éramos, né, uma família humilde, né? Digamos assim. E tudo é caro, né? Ônibus, equipamento, enfim, e as gravações na época também... Nós fizemos um contrato com as gravadoras, mas nós tínhamos que pagar, né, os discos. E, enfim, aí cada um achou melhor seguir o seu caminho, seguimos, mas hoje ainda a gente se encontra ainda, os meus irmãos hoje moram todos ali em Passo Fundo, né, pertinho. Volta e meia a gente pega um baile, vamos lá. Como é que é o nome do conjunto? Grupo Soledade, vamos lá.
4: Conversamos com o professor de música Luiz Carlos Trautmann. Para a tua Rádio Cristal, falou Cláudio Fly.
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0: Agora, 11 horas 48 minutos, 15 graus é a temperatura. Um abraço especial então pro professor Luiz Carlos Trautmann. O Júlio César Viana mandou uma mensagem por aqui que não cansa de mencionar a importância do professor Luiz na vida dele. Ele é um excelente motivador, exemplo e inspiração. Aí um abraço então pro Júlio César Viana, também pro professor Luiz Trautmann aqui, falando um pouquinho da jornada dele junto da música. Nós vamos para um rápido intervalo comercial. Na sequência, tem as últimas informações na área do trânsito e da segurança, com o giro também do final de semana. Fique ligadinho.
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13: 11 horas e 54 minutos.
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15: 15 graus.
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3: Onze horas 57 minutos, 15 graus a temperatura.

0: segue aqui na nossa programação nesse momento é o Cláudio Flynn para trazer as informações da segurança e do trânsito.
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0: Cláudio Flynn chega aqui na nossa programação trazendo informações da segurança e como está a movimentação na BR-386 nesse retorno de feriadão.
2: Perfeito, Kathleen. O movimento na BR-386 está registrando bastante intensidade no sentido interior-capital. Capital interior, ele está com fluxo moderado e a tendência é que aumente ainda mais para o meio da tarde e noite, onde o pessoal está retornando deste feriadão de Nossa Senhora Aparecida. Não há registro de nenhum acidente aqui nas imediações de Soledade, portanto, o acidente registrado. Dois acidentes neste domingo é exatamente na localidade em que a própria Polícia Rodoviária Federal já chama a atenção para quem está em deslocamento para Pouso Novo, nos quilômetros 305 e 307, apenas com danos materiais esses dois acidentes. Aqui na cidade de Soledade, nós tivemos também um acidente de trânsito, tipo colisão lateral seguido de tombamento, que foi registrado na madrugada do domingo. As quatro pessoas estavam em um Gol e uma outra passageira no segundo automóvel envolvido nessa ocorrência. Eles foram levados até o hospital Frei Clemente, onde passaram por avaliação médica e foram liberadas. Um outro destaque também na segurança pública é esta situação que ocorreu em Mormaço, uma briga entre pai e filho, onde a Brigada Militar atendeu a ocorrência juntamente com a Delegacia de Polícia de Soledade. Conforme as informações, houve esse desentendimento entre o filho, que colocou uma arma de fogo na cintura e foi desarmado, e esta situação parou na Delegacia de Polícia, Kathleen.
0: Obrigada, Cláudio. Vamos ao horário obrigatório político.
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0: tudo de quem não é.
1: Disse a mãe de Jesus aos serventes: fazei tudo o que ele disser. Paz e bem. O Evangelho de hoje é de João 2, versículos 1 a 11. Naquele tempo, houve um casamento em Caná da Galileia. A mãe de Jesus estava presente. Também Jesus e seus discípulos tinham sido convidados para o casamento. Como o vinho veio a faltar, a mãe de Jesus lhe disse: eles não têm mais vinho. Jesus respondeu-lhe: mulher, por que dizes isto a mim? Minha hora ainda não chegou. Sua mãe disse aos que estavam servindo: fazei o que ele vos disser. Estavam 6 talhas de pedra colocadas aí para a purificação que os judeus costumavam fazer. Em cada uma delas cabia mais ou menos 100 litros. Jesus disse aos que estavam servindo: enchei as talhas de água. Encheram-nas até a boca. Jesus disse: agora tirai e levai ao mestre-sala. E eles levaram. O mestre-sala experimentou a água que tinha sido transformado em vinho. Ele não sabia de onde vinha, mas os que estavam servindo sabiam, pois eram eles que tinham tirado a água. O mestre-sala chamou então o noivo e lhe disse: todo mundo serve primeiro o vinho melhor, e quando os convidados já estão embriagados, serve o vinho menos bom. Mas tu guardaste o vinho melhor até agora. Este foi o início dos sinais de Jesus. Ele o realizou em Caná da Galileia e manifestou a sua glória. E seus discípulos creram nele. Estimados ouvintes que nos ouvem pelas ondas do rádio, fazei tudo o que ele vos disser. Esta é a última frase atribuída a Maria nos Evangelhos e constitui o verdadeiro coração do texto. Maria nunca aponta para si mesma, mas indica sempre o caminho para Jesus. A devoção à Nossa Senhora Aparecida tem a mesma missão central: levar o povo brasileiro ao encontro de Cristo, chamando todos à conversão e à escuta da palavra de Deus. Nossa Senhora Aparecida é a mãe atenta que vê a nossa carência, intercede junto a Jesus e nos convida a obedecer à sua palavra, transformando a fragilidade humana na alegria do vinho novo, da graça divina. Programação das paróquias. Paróquia Nossa Senhora da Soledade. Hoje é segunda-feira, dia de Nossa Senhora Aparecida e dia da criança. Teremos celebração eucarística às 19 horas na Igreja Matriz. Terça-feira, celebração eucarística na comunidade Santo Antônio do loteamento Ortiz às 19 horas. Missa votiva na comunidade Nossa Senhora de Fátima do bairro Missões às 19 horas. Missa pela causa da beatificação de Frei Salvador Pinzeta na Igreja Matriz, às 19 horas. Quarta-feira, 14h30, celebração eucarística na comunidade Nossa Senhora de Lourdes, do Passo do Ladrão. 18h30, celebração eucarística na Igreja Matriz. 19 horas, celebração eucarística na comunidade Santo Expedito, do bairro Farroupilha. Quinta-feira, 9 horas, visita pastoral carcerária no Presídio Estadual de Soledade. 17h30, celebração eucarística no Hospital Frei Clemente. 18h30, celebração eucarística na Igreja Matriz. Sexta-feira, 18h30, celebração eucarística na Igreja Matriz. 19 horas, celebração eucarística na comunidade Nossa Senhora de Fátima da Margem São Bento. Sábado, 14h30, celebração eucarística na comunidade São Sebastião do Primeiro Distrito. 16 horas, celebração eucarística na comunidade São Lucas da Ponte São Bento. 19 horas, celebração eucarística na Igreja Matriz. Domingo, 9 horas, celebração eucarística na Igreja Matriz. 9 horas, celebração eucarística na comunidade Senhor Bom Jesus. 10 horas, celebração eucarística na comunidade São Francisco do bairro Promorar. 10 horas, celebração eucarística na comunidade Nossa Senhora da Saúde do bairro Ipiranga. 10h30, missa festiva em honra a São Francisco de Assis na comunidade do Boqueirão do Butiá. E às 19 horas, celebração eucarística na Igreja Matriz. O Movimento Família de Nazaré está promovendo um almoço no próximo domingo, dia 18, no Salão Paroquial. Os valores: R$50 para quem comer no local, R$30 para crianças, R$65 para levar para casa. Adquira seu cartão e venha participar deste almoço. A ação entre amigos. Comunicamos que a rifa da festa da nossa padroeira já está sendo comercializada em todo o nosso município. Portanto, adquira e colabore com a nossa paróquia. Esses foram os comunicados da paróquia Nossa Senhora da Soledade. Paróquia Nossa Senhora dos Navegantes. Dia 17, sábado, missa na comunidade São Luís, às 14 horas. Sábado, missa na comunidade São João dos Prolos, 15 horas. Ainda no sábado, missa na comunidade, na Igreja Matriz Nossa Senhora dos Navegantes, às 18 horas. Dia 20, terça-feira, missa na comunidade Divino Espírito Santo, na Água Branca, às 19 horas. Dia 21, quarta-feira, missa na comunidade Santa Paulina, às 14 horas. Ainda na quarta-feira, missa na comunidade São Roque, às 15 horas. E missa na comunidade São Miguel, às 19 horas, também na quarta-feira. Domingo, dia 25, missa na comunidade Matriz Navegantes, às 8h30. Dia 28, quarta-feira, missa na comunidade São João dos De Lavi, às 14 horas. Dia 28, quarta-feira, missa na comunidade Santa Rita, Posse Generoso, às 18h30. e no dia 1 de novembro, no domingo. Missa na Matriz Navegantes, às 9 horas. E no dia 2, segunda-feira, Missa de Finados às margens do rio, às 15 horas. Esses foram os comunicados da paróquia Nossa Senhora dos Navegantes de Mormaço. Pai nosso que estais no céu, santificado seja o vosso nome. Venha a nós o vosso reino. Seja feita a vossa vontade, assim na terra como no céu. O pão nosso de cada dia nos dai hoje. Perdoai as nossas ofensas, assim como nós perdoamos a quem nos tem ofendido, e não nos deixeis cair em tentação, mas livrai-nos do mal. Amém. Oração. Ó Deus Todo-Poderoso, ao rendermos culto à Imaculada Conceição de Maria, Mãe de Deus e Senhora nossa, concedei que o povo brasileiro, vivendo na paz e na justiça, possa chegar um dia à pátria definitiva. Por nosso Senhor Jesus Cristo, vosso Filho, que é Deus, e convosco vive e reina na unidade do Espírito Santo, por todos os séculos dos séculos. Amém. A todos os ouvintes, um bom almoço, uma boa tarde, com a graça de Deus. Paz e bem.

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10: Olá, boa tarde. 12 horas 37 minutos. Temperatura em 15 graus. Aqui na capital nacional das Pedras Preciosas, Soledade. Segunda-feira, feriado, 12 de outubro de 2026. Dia da Criança e Dia de Nossa Senhora Aparecida. A Hora do Recado tem apresentação de Marcos Vinícius de Souza, gerência geral de Paulinho Paes, direção geral de Frei Eudes Ângelo Capelari. 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Na hora do recado, trazendo para você a previsão do tempo.
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12: Olá, amigos e caros ouvintes. Nesta segunda-feira de feriado de 12 de outubro, temos muita instabilidade presente na atmosfera, muita umidade presente. E ao longo desta segunda-feira, nós temos previsão de chuvas aqui na nossa região, aliás, por todo o estado do Rio Grande do Sul. E, eventualmente, pode ter algumas pancadas também, um pouquinho mais fortes aqui na nossa região. As temperaturas são bastante amenas, oscilam entre 15 e 17 graus, não deve subir mais do que isso. 17 graus nas áreas mais indo ao norte do estado e 15 graus nas áreas aqui que compõem, né, a região mais do Planalto, indo em direção também à parte mais nordeste. Então, todas estas áreas aqui têm bastante nebulosidade, tem bastante umidade, tem previsão de chuvas e esta condição de temperaturas amenas com sensação de frio. Na terça-feira, seguimos com a condição de instabilidade predominando por aqui, isso porque as instabilidades voltam a ganhar força. Os prognósticos indicam que é nas áreas mais entre o norte, o extremo norte e o nordeste, mas por aqui também tem chance ainda de pancadas de chuva, sim, mas para temporais a previsão é de que sejam bem mais isolados. A tendência é de que na quarta-feira o tempo volte a ficar um pouco mais firme aqui na nossa região. Com a previsão do tempo, Kátia Valente.
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26: Meio-dia e 48 minutos.
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28: 15 graus.
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0: Agora são 12:51, 12:51, a hora do recado, trazendo para você avisos e comunicados.
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0: Atenção, o Sindicato dos Trabalhadores Rurais Soledade Mormaço informa que a colaboradora Gisele está em férias, retornando no dia 13 de outubro, amanhã, portanto. Todas as quintas-feiras haverá atendimento da doutora Yasmin Carneiro, auriculoterapeuta. Entra em contato pelo fone WhatsApp 549-8401-4445 e agende seu horário. 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Agende seu horário pelo telefone 3381-4960. Nova contribuição Fundesa RS. Você tem bovinos ou bubalinos? O sindicato ajuda você a emitir o boleto. R$ 1,33 por animal declarado. Pagamento até 30 de outubro. Ainda não recebeu o boleto? A emissão já está disponível pelo site do Fundesa RS com o CPF ou CNPJ. Antes de pagar, confira seus dados, número de animais e valor da contribuição. Saiba mais no Sindicato dos Trabalhadores Rurais Soledade Mormaço pelo fone WhatsApp 54-3381-4960. Agora são 12:52, 12:52.
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16: Meio-dia e 57 minutos.
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18: 15 graus.
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1: Pontualmente 13 horas, 15 graus a temperatura, uma última informação. O Tribunal Regional Eleitoral do Rio de Janeiro realizou na tarde desse sábado a retotalização de votos e confirmou a vitória do deputado estadual Douglas Ruas, do PL, na eleição para governador no primeiro turno. Com os 274 mil votos de garotinho anulados, Ruas alcançou 50,88% dos votos válidos contra 44,16% do ex-prefeito Eduardo Paes, do PSD. Portanto, Douglas Ruas é declarado eleito o governador do Rio de Janeiro. Ficamos por aqui com mais uma edição da Hora do Recado. A Hora do Recado, com a apresentação de Marcos Vinícius de Souza, gerência-geral de Paulinho Paes, direção-geral de Frei Eudesângelo Capelari. 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A todos muito obrigado pela companhia. Você fica agora com o Informativo Cotrijal, depois programa Na Torcida. Paz e bem.
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18: Olá, está começando o programa desta segunda-feira, 12 de outubro. Eu sou Jéssica Gomes, trazendo as novidades da nossa cooperativa. No programa de hoje, a gente destaca a previsão do tempo para esta semana e também para o mês de outubro.
26: Há histórias que não pertencem a uma única geração. Elas passam por muitas mãos, escolhas, desafios e sonhos. 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Hoje, celebramos tudo aquilo que permanece vivo em nós. Nas pessoas, nas relações, no trabalho e na cooperação que seguem construindo a Cotrijal todos os dias. Cotrijal 69 anos. O que veio antes vive em nós. Uma história que passa por nós.
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18: As condições climáticas são importantes para o planejamento das atividades no campo, especialmente com o avanço da semeadura da safra de verão. Para saber quais são as perspectivas de chuva e temperatura para as próximas semanas e como o clima pode se comportar ao longo do mês, nós conversamos com o agrometeorologista da Rural Clima, Marco Antônio dos Santos. Marco, seja bem-vindo.
27: Olá a todos os ouvintes do Informativo Cotrijal. Aqui é Marco Antônio, agrometeorologista da Rural Clima. Hoje, dia 12 de outubro, dia de nosso Nossa Senhora. E olha, a previsão é de chuvas. Após uma semana marcada aí por muitas chuvas, temporais e até mesmo alguns problemas pontuais por conta das fortes chuvas, essa semana não será diferente. A previsão é de mais chuvas sobre grande parte do Rio Grande do Sul. Ou seja, uma nova frente fria estará avançando sobre o Rio Grande do Sul ao longo da semana e levando chuvas novamente torrenciais a grande parte das áreas de atuação da Cotrijal. Portanto, muita atenção mais uma vez.
18: Marco, temos alguma atualização sobre o El Niño?
27: Isso, esses temporais rotineiros que vem acontecendo está intimamente ligado ao El Niño, que vem ganhando forças e se tornando realmente um dos El Niños mais fortes de todo o ciclo, toda a série histórica dos últimos 76 anos. E a tendência é que esse El Niño ainda fique mais intenso nessas próximas semanas, podendo ocasionar mais chuvas, não só agora no mês de outubro, mas principalmente no mês de novembro, quando há uma perspectiva, uma probabilidade de que meados de novembro em diante, as chuvas dêem uma trégua nas regiões do Cerrado, ou seja, Centro-Oeste, Mapitobá, Pará, poderão começar a ter ausências de chuvas. A gente sabe, quando as chuvas param lá em cima, a tendência é que elas fiquem mais regulares sobre o sul do Brasil. Portanto, não só essa semana, semana quanto a semana que vem também deverá ser marcadas por chuvas regulares e temperaturas um pouco mais amenas em todo o Rio Grande do Sul, em especial sobre as áreas de atuação da Cotrijal.
18: Este foi o agrometeorologista da Rural Clima, Marco Antônio dos Santos. Até mais!
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18: Vencer Cotrijal. Confira as oportunidades de emprego na maior cooperativa agropecuária do Rio Grande do Sul. Em Não Me Toque, o supermercado da Cotrijal tem vagas para auxiliar de padaria e confeitaria e operador de caixa. A sede administrativa possui oportunidade para zeladora. A fábrica de rações tem vaga para operador de caldeira. Em Marau, a Cotrijal Lojas tem vaga para assistente operacional. O supermercado possui oportunidade para auxiliar de açougue. Em Santo Antônio do Planalto, a unidade da Cotrijal tem vaga para zeladora. Em Tunas, o supermercado da Cotrijal possui vaga para repositor para pessoas com deficiência PCD. A unidade tem oportunidade para auxiliar administrativo. Em Soledade, o supermercado da Cotrijal tem vaga para repositor também para pessoas com deficiência PCD. Em muitos capões, a unidade da Cotrijal possui oportunidade para conferente. Em Encruzilhada do Sul, a unidade da Cotrijal tem vaga para auxiliar administrativo. Em Passo Fundo, a Cotrijal Lojas possui oportunidade para motorista com CNH categoria C. Em Rio Pardo, a unidade Albardão

0: Em Lagoão, a unidade da Cotrijal possui oportunidade para coordenador operacional de armazenagem de grãos. Interessados devem fazer cadastro no site da Cotrijal, na aba Trabalhe Conosco. Em caso de dúvidas, entre em contato pelo telefone 54-3332-2500. Repetindo, 54-3332-2500. Vencer Cotrijal.
1: Cotação de grãos.
0: Em razão do feriado deste dia 12 de outubro, não terá mercado de grãos.
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0: O informativo Cotrijal de hoje fica por aqui. Ouça sempre que quiser no Spotify e confira ainda mais novidades em nossas redes sociais. @ Cotrijal Cooperativa. Até amanhã. Esta é uma produção da Cotrijal. Neste programa, com locução e edição de Jéssica Gomes.
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1: Treze horas, 16 minutos, temperatura em 16 graus. Alô, amigos do esporte, boa tarde. O Na Torcida no ar, nesta segunda-feira, feriado de Nossa Senhora Aparecida, no rádio, no Face e também pelo YouTube. Até as 14h com os nossos convidados que estão aqui para que possamos debater o esporte local, regional. Ah, vamos debater também o clássico Grenal que terminou empatado na Arena Porto Alegre, na Arena do Grêmio. 1h16, nós queremos lembrar que a parceria do programa Na Torcida é para o Canguru Restaurante e Pizzaria, sempre com pratos deliciosos. 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Na bancada, Aldomar Prates de Moraes, João César Rubim Fernandes, o João da Leda e Marcos Inícios Prates de Souza são os nossos convidados do programa e conosco aqui também o Cláudio Flein.
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1: Clássico Grenal termina empatado e Grêmio Internacional permanece na zona do rebaixamento do Campeonato Brasileiro. Confirmada para hoje a rodada adiada da Copa Rotary de Futebol 7 no sítio Robertão. Soledade Futsal perde para a Associação Sobradinho e se complica na busca por uma vaga na final da Conferência Oeste do Futsal Gaúcho. Universidade do Chile perde nos pênaltis para Ouro Verde e está eliminado da Copa Sul-Rio-Grandense de Futsal Série Bronze. A expectativa para a abertura do futsal da cidade Taça Sicredi nesta terça-feira no Zecão Martins. Esses e outros assuntos a partir de agora no Na Torcida. Seja bem-vindo, Aldomar Prates de Moraes.
2: Muito boa tarde para você, Paulinho Paz, para os companheiros de mesa que estão aqui conosco, quem nos acompanha nos seus automóveis, nas suas residências, porém nos prestigiando, né? Mesmo pela internet. Segunda-feira fechada, né? Mas tem jogo hoje, teve jogo sábado. Nós vamos falar muito sobre futebol, sobre esportes aqui, Paulinho Paes.
1: Vamos falar muito sobre esporte. João César Rubim Fernandes, o João da Leda. Seja bem-vindo, boa tarde.
3: Boa tarde, Paulinho. É um prazer estar aqui novamente. Boa tarde, Aldomar, Marcos e a todos os ouvintes aí que nos acompanham.
1: Marcos Inícios Prates de Souza, seu destaque inicial.
4: Boa tarde, Paulinho, ao Domar, ao João, aos nossos internautas, nossos ouvintes. Pois é, vamos para mais uma rodada do Rotary Clube, né? Vamos com o tempo segurando por aí para que nós possamos ter o Futebol 7 em destaque.
1: É, e a rodada confirmadíssima para hoje à tarde lá nas dependências do sítio Robertão. 1h19, temperatura em 16 graus, é o Na Torcida que você acompanha e que traz aí a participação do Aldomar, do João César Rubim Fernandes, também do Marcos Inícios Prates de Souza, lembrando sempre que a parceria é do Canguru Restaurante e Pizzaria com aqueles pratos deliciosos, a programação da semana já está 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Aldomar Prates de Moraes, clássico Grenal, terminou empatado, fraco tecnicamente, taticamente, e as duas agremiações na zona do rebaixamento.
2: É, por paz, o 1x1 não foi bom para ninguém em termos de a evolução dentro da tabela do Campeonato Brasileiro. Continuam as duas equipes dentro do G4, Paulinho. Ouça na segunda passada.
1: Do Z4.
2: Semana passada, Paulinho, eu disse aqui nesse microfone que o Internacional enfrentaria seus dois mais tradicionais adversários, Corinthians e Grêmio. Me agradaria o 4 pontos e aconteceu. Então o Internacional, de alguma forma, com esse moço Batista, né?
1: Eduardo Batista
2: evolui, marca melhor, saiu na frente do Grenal. Profissão difícil, jogador de futebol, né, Paulinho Paes? Quarta-feira ou quinta, o Anthony foi o melhor do jogo contra o Corinthians. Ontem, né, entregou lá, não foi bem no jogo, né? Mas temos que correr atrás, né, Paulinho? 8 jogos agora que a gente tem. O Internacional precisa de 4 vitórias, mais um resultado. O Grêmio, quem sabe um pouquinho mais, mas ainda temos sérias dificuldades para sair dessa confusão aí da zona do rebaixamento. Porém, mas me agrada o que Eduardo Batista está fazendo no Internacional e me dá, aos meus companheiros colorados também, esperança de que possamos pontuar e sair dessa situação difícil.
1: E o Grêmio, na sua visão, seu João César Rubim Fernandes, se trocou porque entendi que o Renato pudesse melhorar, mas dentro de campo a melhora foi muito pouca. E o Grêmio tropeça a cada jogo e se afunda na zona do rebaixamento.
3: Bom, Paulinho, não melhorou o que tinha que melhorar ainda, né? Ontem assistindo o jogo, um jogo truncado, um jogo de pouca técnica, um jogo que sofremos um gol através de uma falha, né? O gol do Colorado. Alguns lances polêmicos também, né? Mas isso não, acredito que é do jogo. E já vem alguns jogos sem vencer, né? Então, a situação, tanto para o Grêmio quanto para o Inter, é complicada. Não dependem mais só das suas forças, né? Dependem de combinações de resultados. E a esperança é a última que morre, mas essa esperança está começando a ficar pouca.
1: Muito difícil a situação de ambos os clubes no Campeonato Brasileiro. Quando a gente imaginava, Marcos, que Grêmio e Internacional estariam lutando para não serem rebaixados os dois no mesmo campeonato?
4: É complicado. O Inter nos deu esse presente no ano passado, está repetindo nesse ano, né? Mas eu quero divergir aqui do João. Não houve um erro do Grêmio, e sim um acerto do Inter, que o Alejandro pressionou, roubou a bola e deu a bola para que houvesse o gol do Vitinho por cobertura, com inteligência, vendo o Everton antes, longe da sua meta. Então foi uma roubada de bola, não foi um erro do Grêmio, e sim um acerto do Inter. Mas, passando disto, perdeu o seu principal articulador, Alan Patrick, para o segundo tempo e a equipe ela arrefeceu, dando chance para que o Grêmio pudesse buscar o empate. Mas méritos também do Grêmio. E eu já dizia, quem ganhasse não cairia. Agora, se houvesse empate, os dois têm a grande probabilidade de cair abraçados juntos. Apesar que o Inter agora joga em São Paulo contra o Mirassol, que é uma das equipes que está na zona de degola também, ou muito próximo dali, um jogo de 6 pontos. E o Grêmio joga contra o Cruzeiro, é verdade que na arena, mas um Cruzeiro que briga lá na parte de cima, buscando por pontos para chegar cada vez mais na liderança. Então é complicado para ambas as equipes de sair da situação que estão.
1: Muito difícil a situação de ambos os clubes no Campeonato Brasileiro. Pênalti ou não, Aldomar, em cima do Diego Caíto?
2: Paulinho, eu assisti agora e quem quiser esteja aí com o telefone, na internet, vai assistir Flamengo e Fluminense. Flamengo e Fluminense tem um lance igual, o Danilo derrubando o jogador Savarino do Fluminense. Acho que é mais pênalti que o do Internacional. A gente não pode ficar chorando por pênalti. Se imaginava aqui, e a gente acha que todo mundo é mágico, que Renato chegaria ali com os mesmos jogadores, faria milagre. Os grupos têm muita fragilidade. Aí você vai depender do pênalti, né, Paulinho?
1: Mas é aquela coisa. Eu tenho a impressão que para mim foi pênalti. Mas o Grêmio, o Remo teve um pênalti que não foi marcado
2: mais
1: contra
2: claro,
1: o Grêmio.
2: Mas, muito mais claro.
1: Claríssimo, né?
2: Muito mais claro.
1: No VAR não foi nem chamado.
2: Exato.
1: Nem chamado. Então a banca paga, a banca recebe.
4: E a questão de interpretação também, né? Alguns árbitros interpretam como pênalti aquele braço nas costas, outros não. E fica essa questão.
2: E vamos combinar que o jogador do Grêmio diminui a passada esperando o contato.
4: Né?
2: Esperando o contato.
3: E os lances polêmicos sempre vão ter, né?
1: Vão sempre ter lances polêmicos. Enfim, a dupla Grenal nesta situação preocupante no Campeonato Brasileiro. E a situação, o Internacional melhorou, evoluiu sobre Eduardo Batista e o Grêmio sob o comando de Renato. Não teve aquela melhora que a gente imaginava e os dois clubes na zona do rebaixamento. Boa tarde, Paulinho, amigos da mesa. Grêmio, quando ganhou o Grenal da Copa do Brasil, iria ser rebaixado. E só o Corinthians para salvar o Inter. É o Corinthians que tomou 4-1 do Palmeiras, né? E
2: ficou resultados paralelos ajudaram a dupla Grenal. Corinthians perdeu, Vitória perdeu, Mirassol perdeu, né? Essas situações aí ainda deixa aberta a possibilidade, porque nós temos 33 pontos, né, Paulinho?
1: Isso.
2: Ah, Mirassol tem 34.
1: 32.
2: 32. Mirassol tem 34, Vasco 34, Corinthians 33. Então, tem muita água para rolar por baixo da ponte.
1: 1:25 é o Na Torcida que você acompanha e que dá destaque aqui para a parceria especial, muito especial do programa do supermercado da Cotrijal. 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No tempo normal, o resultado foi de 6-5 para os donos da casa. Na informação que eu recebi, que a equipe, inclusive soletadense, chegou a estar vencendo em determinados momentos, cedeu espaços e acabou perdendo no tempo normal. Como havia vencido aqui pelo placar de 2-1, com um gol marcado pelo Alisson, quando faltavam 4 segundos para terminar o jogo, a decisão foi para a prorrogação. No tempo extra, resultado de 1-1. E nos pênaltis, a equipe da casa foi mais eficiente e venceu pelo placar de 4-2, eliminando a equipe do Universidade do Chile da Copa Sul-Rio-Grandense de Futsal Série Bronze. Mas temos que elogiar a campanha que esta equipe fez nesta competição, com dificuldades, com poucos recursos em Aldomar, mas fez uma grande campanha e por detalhes não chegou na grande final.
2: É, Paulinho, olha só, você está na casa do adversário. Bento Gonçalves é uma cidade tradicional do futsal. 6-5, então é um jogo muito parelho, muito próximo. Aí você vai para a prorrogação e permanece 1-1, quer dizer que a equipe se dedicou, que a equipe buscou. E aí os pênaltis, a infelicidade da casa, né? Infelicidade da casa, o adversário foi melhor. Mas vamos bater palma pro pessoal da universidade que, apesar de toda a situação que você fala aí do financeiro e ter que decidir fora, brigou, lutou e, né, tá fora da competição, mas... sai aí deixando uma boa impressão para a comunidade soledadense, Paulinho Paz.
1: Representando bem Soledade nessa competição, secretário João.
3: Desde já deixando um abraço ao Everson, ao Gabriel, né, e os parabéns pela campanha. Mas é bem como o Domar falou, deixa um gostinho de quero mais, né, para o ano que vem. Isso. Né, o Domar, acho que os PA foram muito bem.
2: Ganha credibilidade.
3: Foram aguerridos, né, realizaram um campeonato com muita... estabilidade até chegar nas semifinais agora. E a gente sente, né, pela derrota, mas fica feliz pela campanha que foi realizada e pelo trabalho que foi realizado em prol do futebol aqui da cidade, né, o futsal da cidade, que é assim a gente vai desenvolvendo, vai ficando cada vez mais forte e mais bem visto aí no estadual.
1: E a gente tem que elogiar os dirigentes que se disponibilizam, colocar seu tempo à disposição pelo esporte em Soledade, Marcos.
4: Não tenho dúvida, eles são muito dedicados, os dirigentes da Universidade do Chile. Planejaram esse campeonato todo. Não foi assim, vamos no oba-oba. Eles planejaram fase a fase até chegar nessa grande semifinal, com amplas possibilidades de estarem na final. Tanto é que o jogo foi 6-5, muito parelho, 1-1 na prorrogação, e nos pênaltis aí é outra situação. Para alguns é sorte, para outros é qualidade, é capacidade, enfim, não vamos discutir isso, mas demonstrou a que veio a equipe da Universidade do Chile com planejamento. Equipe que se planeja, monta um planejamento ao longo da competição, alcança objetivos. E eu tenho convicção que eles voltarão para o ano que vem bem mais fortes do que estão esse ano e estarão lá novamente no topo.
1: Muito bem. Então falamos aí sobre a Universidade do Chile, que encarou a competição difícil, com várias equipes do estado do Rio Grande do Sul. 1:30 da tarde, é o Na Torcida que você acompanha, com a parceria da Fruteira do Povo, a Fruteira do Luiz. 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Vamos com a participação aqui dos nossos ouvintes pelo WhatsApp. Abraço ao Jefferson, está nos acompanhando. Ele acredita que o Soledade também não terá vida fácil aí na Liga Gaúcha da Série C, assim como foi com a Universidade do Chile. É, e Grêmio Internacional morrendo abraçado no Campeonato Brasileiro. Abraço ao Jefferson, que está na nossa audiência. Vamos falar então sobre o Soledade Futsal. Vamos dar destaque para o que aconteceu dentro de quadra, porque muitas pessoas nos colocaram. O que aconteceu? O que deixou de acontecer para que a partida fosse atrasada? Tem aí toda a repercussão por parte da equipe de Sobradinho nas redes sociais, que a quadra teria sido molhada, a direção do Soledade não confirma. Quando a gente chegou lá, realmente a quadra não oferecia as melhores condições para a prática esportiva. Houve um mutirão muito grande por parte da equipe do Sobradinho para que a quadra fosse secada, e isso acabou acontecendo. Então, é uma situação que certamente a direção vai avaliar internamente do que aconteceu, do que foi feito, porque as reclamações de Sobradinho são muito fortes aí nas redes sociais, de que a quadra teria sido molhada e não teria as condições naquele momento, quando os times chegaram no ginásio, para que a partida fosse realizada. Depois, a quadra foi secada e apresentou as condições adequadas para a prática esportiva. Dentro de quadra, Sobradinho mostrou a sua qualidade, foi superior e mereceu a vitória. Inclusive, nós vamos colocar os melhores momentos na tela, Aldomar.
2: É, Paulinho Pai, nós tivemos a dificuldade de não termos 5 jogadores, né? A nossa equipe, praticamente a equipe titular, né? Jogadores emprestados lá do Russo Preto não puderam comparecer. E Soledade entrou fragilizado, né, Paulinho, em relação ao entrosamento, às situações todas, e enfrentou uma grande equipe. Sobradinho tem 50 anos de tradição, uma equipe muito bem montada. É, saiu na frente com o gol do Grilo, a gente chegou a empatar o jogo no 1-1 com o gol do Guga, né? Uma jogada bonita aqui da equipe da casa, mas depois preponderou aí uma equipe que treina dois turnos, uma equipe que é semiprofissional e que se preparou, segundo o seu treinador, quer subir para a Série B, né? Então tomou conta do jogo. A gente tem que lamentar a lesão, a fratura do jogador Grilo, que era o destaque do jogo. Então chegamos a Sobradinho abriu 5-1, nós chegamos a chegar no 5-3, avançar, teve um momento positivo da equipe soledadense, mas ao final, no goleiro Linha, o sexto gol da equipe de Sobradinho, fazendo 6-3 e levando uma vantagem lá para o Sobradinho no enfrentamento de sábado, né, Paulinho Paes, onde Sobradinho tá colocando lá, Paulinho Paes, R$10 o ingresso para 1.000 pessoas. Então, vai ter o apoio da comunidade e as dificuldades para a Soledade aumentam, Paulinho Paes.
1: É, já se imaginava, Marcos, que com a ausência dos jogadores de nome toque, o Soledade teria dificuldades. Com toda essa situação do atraso, sai jogo, sai não jogo, talvez a própria equipe de Soledade acabou se desconcentrando.
4: Com certeza, perde toda a concentração, até porque quando se espera tanto tempo, quase uma hora para iniciar um jogo, estando preparado para iniciar um horário, desmotiva ou trava os próprios jogadores. E sabedores que não teriam também o reforço dos jogadores de nome toque, talvez perderam o ímpeto de enfrentar de igual para igual a equipe de Sobradinho, uma equipe que treina em 2 turnos, uma equipe extremamente bem treinada e bem montada, com 50 anos de história, é uma equipe que veio e mostrou a que veio. E eu agrupo aqui contigo, Aldomar, o lamento pelo Grilo, que teve a fratura, e sabemos que é uma fratura não tão simples, e vai tirá-lo do restante do campeonato, quem sabe de outras competições que poderia disputar. É um lamento que fica.
1: É, e a fratura foi confirmada, inclusive, logo após o jogo pelos próprios dirigentes que trouxeram o Grilo aqui, fratura no tornozelo.
2: E erramos muito passe, né, Paulinho? A equipe se precipitou em algumas situações, tem 2 ou 3 gols, que é saída de bola equivocada de Soledade, com passes pelo meio da quadra. Dependemos muito apenas da jogada do pivô. Né? O Alisson foi o melhor jogador de Soledade. É, fez gol, enfrentou uma marcação muito forte, muito firme, mas nessa situação diminuiu a nossa situação, né? Só o pivô, a jogada do pivô, então os erros contra uma equipe muito forte foram o que pesou para a nossa derrota, Paulinho.
1: Uma equipe bem treinada e veloz na saída para o contra-ataque, a equipe de Sobradinho, João.
3: Sim. Paulinho, eu acompanhei pelo Facebook, né? Estava trabalhando na, na minha academia ali, mas enfim, acompanhei e pude ver essa questão das saídas de bola errada, né? Por vezes, aí, se a gente for pegar 6 gols ali, a gente tomou 3 gols com saídas de bola errada. Mas o que fica é o próximo jogo, por isso que são 2 jogos, acredito que Soledade com os demais jogadores tem a capacidade de reverter o resultado, tem que ir para a partida com muita garra, com muita dedicação e, enfim, não tá perdido tudo, né? Acredito que a mobilização da parte da diretoria e dos jogadores tem que ter esse foco, esse objetivo, para que no próximo jogo possam realizar uma partida melhor do que foi aqui e dar à equipe de Sobradinho os méritos, né? Porque jogaram melhor e enfim, né? Essa lesão aí do jogador Grilo, a gente fica sentindo também, né? Já acredito que não seja, vocês até comentavam no rádio ali que não era a primeira lesão dele nessa forma, então a gente fica sentindo, e com certeza esse jogador fará falta, né, para eles também, que é um jogador, principal jogador deles, acredito.
1: Goleador do campeonato, da Série C, o Grilo. E uma equipe, Aldomar, que chama atenção pela velocidade que atua, que trabalha. Nos 3 jogos que venceu o Soledade, ela mostrou essa qualidade. Não tem nenhum craque, digamos assim, talvez o jogador diferente seja o Grilo, mas é uma equipe muito bem entrosada, que sabe jogar futsal.
2: Paulinho, o primeiro resultado lá foi 6-1, né?
1: 5-3.
2: 5-3. Então, Sobradinho nos fez 5 lá, fez 12 gols aqui em Soledade. Então nós tomamos em 3 gols, 19 gols da equipe de Sobradinho. É evidente a diferença da estrutura que... nada contra os nossos dirigentes aqui, muito pelo contrário. Lá eles têm lá o planejamento financeiro, que é bem maior que o nosso. Tem o treino diário, né? Tem o treino diário. É uma equipe semiprofissional, vou repetir aqui. O ano passado foi campeão dessa etapa, né, Paulinho? E preferiu não subir de fase. Agora o treinador nos disse no sábado que a ideia é vencer e subir e passar para o outro lado. Então, é diferente, porque Soledade não treina, embora os bons dirigentes, embora os bons... Ele não treina todo dia, ele não tem o orçamento que tem lá em Sobradinho. Então, essas situações, né? não é por acaso. E é uma equipe que tem jogadores decisivos. Adi fez 2 gols, o Grilo fez 2 gols, ainda se machucou um outro jogador.
1: Tigrão.
2: Se fica o quarteto que iniciou, né, Cláudio? Quem sabe nós estaríamos falando aqui de um placar mais dilatado. Então é uma estrutura que está programada e projetada para ser campeão, né, Paulinho? Nós fizemos aqui, repito, um esforço da diretoria e da comunidade para que nós possamos ter uma representação e estamos comemorando aqui que evoluímos de fase.
1: É, agora a busca é pela vaga lá na casa do adversário. Muito difícil de acontecer. Soledade também não deverá contar novamente com os jogadores de Nometoque, né, Marcos? E a missão fica cada vez mais difícil.
4: Nometoque jogou no sábado e teve uma derrota e volta a jogar com o mesmo adversário no próximo sábado. Também não estarão presentes. Então tem que ir com o que tem. Ou se conseguir de alguma outra maneira algum atleta que possa somar ao grupo e fazer o enfrentamento. Fazer o enfrentamento, e nós já vimos em situação anterior, quando no jogo que perdeu por 6-5, Soledade no primeiro tempo ganhou por 4-0. É possível? Claro que é possível. Não é impossível. É pouco provável, vamos dizer assim, mas não impossível.
1: Vamos aguardar então esta situação. O jogo da volta está marcado para o próximo sábado, 8 horas da noite, lá em Sobradinho. Como eu falei, aí tem uma situação que a própria direção deverá se manifestar sobre se a quadra foi molhada ou não. Muitas críticas em relação a isto, o trabalho que aconteceu por parte do Sobradinho em relação à secagem da quadra, com uso de rolos também, panos. A direção certamente durante a semana vai se manifestar sobre essa questão.
2: Um assunto regional, porém. Um assunto regional. Se fala em Nometoque, se fala em Espumoso, se fala em Itapere, se fala em toda a região aí dessa situação que ocorreu aqui no sábado.
1: Por isso, nós, essa semana, estaremos aqui com a direção para que ela possa se manifestar e colocar para os nossos ouvintes, internautas, para a comunidade, o que realmente aconteceu. 1h40, você está na audiência do programa Na Torcida, que dá destaque aí para o Canguru Restaurante e Pizzaria, também o Canguru Conveniência. Agora vamos dar destaque para o futsal da cidade, já vamos para a Copa Rotary. João César Rubim Fernandes, a bola vai rolar amanhã para o futsal da cidade, Taça Sicredi.
3: Então, começamos aí, né, mais um grande campeonato de futebol de salão da cidade, Taça Sicredi, 45 anos. Foram as últimas semanas aí de muito a dedicação e desenvolvimento, né, do carnê, dos congressos técnicos, né? Tivemos uma novidade, né, Paulinho, fazendo o congresso técnico aí através de live também. A gente agradece a todas as agremiações que estão aí dispostas a participar do campeonato. Temos, se não me engano, 54 equipes, serão 144 jogos e começamos amanhã.
1: Começamos amanhã. Bom, eu quero dizer que o congresso técnico que eu tive a oportunidade de acompanhar transcorreu da melhor forma possível, em cima daquilo que tem que ser, Aldomar. Decisões sensatas com a participação das equipes, algumas discordâncias também, que são salutar.
2: Exatamente, né, Paulinho? O congresso técnico que define o andamento da competição, a forma de disputa, né? Nós falamos aqui, Paulinho Paes, no início ali, antes das situações, que CUP e Farroupilha são os favoritos. Teve gente que discordou. Teve gente que veio aqui, que não é, que não é. Paulinho, o ECUP teria assinado o Hunter, né, que jogaria no Farroupilha. Então o ECUP tem Jean, Lando, os três de fora. Aí no banco ele tem o goleiro que vem de fora, me ajuda o nome. O goleiro jogou no ano passado, jogou com eles também, Queixinho.
1: Queixinho. No Ecupt, não. Acredito não, que não.
2: Não. Aí ele tem no banco lá o Hunter, ele tem no banco o Túlio, daí ele tem no banco o Wesley.
4: Ronaldo.
2: Wesley. Então, uma equipe muito forte. E o Farroupilha a gente sabe também que é forte. Eu quero saber, Paulinho, durante o campeonato, amanhã o Ecupt enfrenta uma boa equipe, que é o Farroupilha.
1: Bom Jesus.
2: Respeito o Bom Jesus. Me ajuda lá, Paulinho. Bom Jesus. Quero saber quem serão os outros dois semifinalistas da competição. Se vai ser o River, se vai ser o Bom Jesus, se vai ser o Arsenal, se vai surgir uma outra equipe por fora, porque, sem dúvida alguma, Farroupilha e Ecupt...
1: É, hoje de si em outra prateleira, né, Marcos? Pelo elenco, pelos jogadores que estão colocando aí, que vão colocar em quadra.
4: É, não tenha dúvida. O Ecupt, ele sempre tem uma montagem de equipe muito forte e vai haver uma variação muito pequena do título do ano passado para essa edição. Talvez jogadores de casa se mudem, mas os de fora devem permanecer com o Rep, com o Bigode, com o Ronaldão, com o Hunter agora, com o Túlio, que é da casa, enfim, com a equipe muito forte, o Wesley, Tia Remanga, enfim, o Jean Perin. Falta, e eu já tive uma conversa com o próprio Nino, mas vocês vão continuar com um goleiro apenas, é temerário, né? Eles precisam ter um outro goleiro, pelo menos para substituir o Jean quando necessário, mas mantém a sua equipe com a variação de diferenças de jogadores de casa, mas os de fora vem tudo de novo.
1: É, e o Farroupilha está buscando jogadores que há pouco tempo se destacaram na própria equipe. Ed deverá ser reforço, Moreto deverá ser reforço, então está pensando também em quebrar a hegemonia, para isso está buscando jogadores de qualidade a equipe do Farroupilha. Agora, os outros times, como nós falamos, estão no páreo. Se decide tudo dentro das quatro linhas. Por isso, acredito que a secretaria foi feliz no armar, no organizar o campeonato, João, em decorrência de duas chaves, equilíbrio. É claro que a chave A foi considerada a chave da morte aí no sorteio, mas tudo isso faz parte. Como está a preparação para a abertura amanhã do campeonato?
3: Paulinho, estamos com tudo pronto, né? Temos aí na categoria veterano GBXP Investimentos contra a MR Ortiz Corretora. Temos também, abrindo o certame do principal após os protocolos, Ecupt Bom Jesus e demais jogos do grupo. Mas eu queria fazer uma ressalva aqui, Paulinho. Nós temos também que vamos dizer assim, lembrar, né, que se temos um futebol de salão forte hoje no nosso principal, a gente tem as nossas bases, né, que estão muito bem consolidadas na cidade. Temos aí o Fraldinha, Iniciação, Pré-Mirim, Mirim. Temos também, não tivemos a categoria infantil, devido ao Catequese, que está na final também do campeonato, né, estadual. Botou dois times, então é o time a ser batido e acabou as demais agremiações subindo ao juvenil. Então temos nove times na categoria juvenil, né? A gente agradece a todos esses que se dedicam na questão da base. Também temos o veterano principal e também a categoria Master. Conseguimos aí fechar a categoria Master com 3 times, né? Faremos um triangular duplo, né? Serão 6 jogos depois da final. Estamos todos felizes, agradecemos a todas as equipes, né, que se dedicam nessas categorias de base. Não vou citar aqui nomes, mas a todos que passaram nos nossos congressos e estão aí de acordo com um grande campeonato que será realizado nesse ano de 2026, mais uma Taça Sicredi de 45 anos.
1: Tá certo, vamos passar aqui a rodada então. Amanhã tem a primeira partida da categoria veterano, 19 horas entre XP Investimentos e M. Ortiz Corretora no veterano, 8 horas a abertura do campeonato, 20 horas e 15 minutos Ecupit contra Bom Jesus pela categoria principal, 21 horas e 15 minutos Sporting Parque contra União pela categoria principal e às 22 horas e 15 minutos São Lourenço contra AFCS, categoria principal. Agora 1h46 é o Na Torcida que você acompanha. A Wede Ortiz faz uma referência, até daqui a pouco iria falar, sobre o jantar beneficente em prol do Antônio Irineu Rodrigues, o Pé de Bruxa, que acontecerá no dia 30 de outubro, lá no Vaquenos da Cultura. Nós sabemos que o Pé vem se recuperando de problemas de saúde, está passando por alguns procedimentos, né? Está precisando da ajuda da comunidade. A gente sabe que os gastos foram elevados e nesta hora temos que estender a mão a quem sempre trabalhou pelo esporte, que é o caso do Pé. Então, o jantar beneficente, dia 30 de outubro, lá no Vaquenos da Cultura. Galeto com massa, R$35 o cartão. Inclusive, nós estaremos diariamente aqui trazendo e convidando as pessoas para participar desse momento. Abraço ao Ed, que está na nossa audiência. Betão Borba também acompanhando lá em Fontoura Xavier, tá deixando um abraço a toda a equipe aqui da tua Rádio Cristal. Jairo Ferreira, Grêmio, garfada em casa ontem. Credo, uma retranca de 3 zagueiros. O Inter tá pronto para a Série B e Gauchão, assim como o Grêmio tá nessa levada também, aí, Jairo.
4: Não iluda, cachorrão. O cachorrão, o teu time vai cair junto, não te iluda.
2: É, o Grêmio não ganhou do Remo, Jair Ferreira.
1: Tá aí, Jair.
2: O Inter também, os dois foram lá e empataram 1-1.
5: O Inter também não ganhou. Né?
2: Também não ganhou.
4: Então não se iludam. Vão cair abraçados os dois.
1: Abraço aqui ao John Clóvis e os garotos do São Lourenço vão disputar o campeonato aqui de futsal da cidade. No futebol, o Douglas Perim está colocando aqui, não concordando com o que poderia ter acontecido da quadra ser molhada. Então, por isso que a gente quer uma manifestação por parte da direção para saber o que realmente aconteceu, porque os indícios são esses e a equipe do Sobradinho reclamou muito de que teria acontecido isso. Nós vamos trazer aqui durante a semana para que possamos falar sobre esse assunto.
3: Justamente, Paulinho, eu só queria deixar bem claro para o pessoal, né, que nos escuta, que a Secretaria de Esporte, Lazer e Juventude, em todos os ginásios, quando é requerido algum uso por alguma agremiação, associação, federação, alguém que quer ocupar os ginásios, a gente ministra as tarefas, como limpeza de vestiários, limpezas de banheiros, copa, arquibancada, quadra, e deixa totalmente regularizado e entrega a essa agremiação, associação, um exemplo. É a Vepan, que faz muitos eventos, né? E também o Soledade. Então, só queria deixar claro e esclarecido essa situação sobre a Secretaria de Esporte, Lazer e Juventude, qual a tarefa dela quando acontece esses eventos.
1: É, e o Leandro, lá no Pontão da Bonião, tá deixando um abraço para ti. Pode tomar mais um cafezinho. Vamos falar, porque 1h48, nós temos que falar da Copa Rotary, que tem rodada hoje confirmada lá no sítio Robertão, a partir das 14h, dentro de instantes, a bola vai rolar. Então, hoje, a rodada que estava marcada para o sábado foi adiada. Agora, Aldomar, nós comentávamos, não é fácil organizar um campeonato. O João é o secretário, o Aldomar já passou por isso, o Marcos teve um período também no departamento de esportes, a gente já trabalhou aí com a Copa Rotary. É difícil, você tem que tomar uma decisão. E aí, muitos me ligaram, tinha que ter feito a rodada, mas naquele momento em que a rodada foi adiada, era chuva, existia a possibilidade. Então, não é fácil de tomar uma decisão. Foi o que aconteceu aí com a Copa Rotary, Aldomar.
2: Olha, Paulinho, pai, nós fizemos algumas coisas, né? Nós fazíamos o campeonato da Cristal lá no campo do Lodge, lá.
1: Isso.
2: Né? Aí, sim. E tinha que adiar jogo. E nada mais angustia o organizador de que você ter que alterar as coisas. A alteração pode... Alguém diz, mas tu favoreceu o fulano, tu prejudicou o Beltrano. Então é chato, é desagradável para quem organiza. Porque as coisas podem acontecer. Estava chovendo, marcava 50, 20, 30 minutos de tarde, não choveu.
3: 37.
2: Aí as pessoas, né, Paulinho, porque tinha, porque podia. Então, tem jogo hoje. Tem jogo hoje, bota o casaco, assiste dentro do carro, Ouve a Cristal. Nós vamos estar lá. Saímos daqui e corremos para lá, né, Paulinho?
1: É, e um detalhe que tem que cuidar o Rotary, a questão dos horários. Né? Até alguns dirigentes reclamaram semana passada que atrasou muito o primeiro jogo. E hoje, com esse tempo, se atrasar, o frio vai ser muito forte.
4: E não foi só na rodada passada. Na anterior também deu atrasos. Então tem que ter todo cuidado para iniciar com exatidão no horário previsto, com talvez 2-5 minutos no máximo de atraso, para que não aconteça jogar no escuro ali, com evidentemente que tem iluminação. E houve até a reclamação, colocando aqui, que estaria nos olhos dos goleiros, que teria que ser isso, ajustado, enfim. Mas eu só quero fazer um parênteses ali, o que o Aldomar disse, e o saudosismo bate, né? Campo dos Lodi, onde hoje existe o Sadi Bagatini, né? Isso. Lá no topo, lá tinha o campo dos Lodi, tinha jogos
1: tapetão
4: também.
1: Tapetão para jogar.
4: Tapetão.
1: Eu falo dessa questão porque a gente que já participou desse mundo também de organização, eu lembro muito bem no ano que eu fui coordenador do Rotary, era 11h30 da manhã, desandou o mundo de água e aí a gente teve que tomar a decisão de transferir. 2 horas da tarde, abriu o sol, tinha que ter feito rodada. Então, não é fácil para quem coordena, o Aldomar pegou muito bem, é muito ruim, quem coordena não quer em nenhuma forma transferir ou adiar uma rodada. Mas, infelizmente, isso acontece e não vai ser agora, não foi a primeira e não foi a última, né, João?
3: Olha, Paulinho, eu vou te dizer que com esse El Niño, né, Tá forte a coisa, né? Eu já tô preocupado com o campeonato de campo. Né?
1: Tá certo. Tem que se preocupar com o futsal da cidade.
3: Então, mas antes, né? Não deixou molhar o bico, mas antes nós temos que se preocupar com o futsal da cidade. Serão 3 rodadas na semana, mais a rodada do domingo. Então, terça, quinta e sexta a gente vai ter rodada. Mais o domingo temos aí um dia 25 de eleição que temos que coordenar e alterar alguma coisa ali, que era um dia que possivelmente a gente faria rodada e também não podemos, mas a gente tem vamos dizer assim, a honestidade, né, dizer que estamos cada vez melhor na questão da infraestrutura, né, Paulinho? O Zecão, para que não aconteça jogo devido à chuva, agora é só se cair o mundo. Né? Ainda temos aí 3 goteiras que são pontuais e, lembrando aqui, nós tínhamos 36 goteiras Nossa. Na quadra. Então, nós temos 3 goteiras pontuais que, com certeza, amanhã estaremos aí, o pessoal da Foco Imóveis aí, que pegou a impermeabilização, vai nos estar dando esse respaldo devido ao grande campeonato que a gente tem. Vão estar aí amanhã dando aquele toque final.
1: Abraço ao pessoal do Mormaço. O Batata me manda aqui, o pessoal do Mormaço acompanhando. Parabéns, El Niño, pela 3ª vitória seguida no futsal mormacense. Abraço ao El Niño, então. Venceu mais uma no campeonato de Mormaço.
2: Paulinho, deixa eu pegar um gancho. Pampeiro está em excelente condição. Se tivesse jogo hoje, a grama lá, Paulinho, lá não tem ninguém que vai botar produto, né?
3: Não.
2: Lá no Avenida não tem ninguém que vai... A grama do Avenida e do Pampeiro, Paulinho Paz, está perfeito para a prática do esporte.
1: Vamos lá então com a rodada de hoje, 2h da tarde, Boca Juniors e Os Bagual. 2h50 da tarde tem Figueira contra Pampeiro. 13h40 da tarde tem Rio Ligeiro de Barros Gassal contra o Cacique de Mormaço. 16h30 da tarde tem River Plate contra Itapuca, jogo que terá transmissão da Cristal. E às 17h20 da tarde, Bom Jesus Sporting Parque, também com transmissão da Cristal. O que você espera da rodada, Aldomar?
2: Olha, Paulinho, jogos interessantes, né? Jogos interessantes, nós vamos ter aí Barros Cassal contra o Mormaço, acho que uma equipe forte, né? Vamos ter a estreia do River Plate, pessoal lá de Itapuca, Jadir. É forte de marcação, é forte fisicamente, vamos ter um bom jogo. Os Bagual, Paulinho, primeiro jogo, precisa se recuperar, os Bagual perderam na estreia, né? Então vamos lá.
4: Pampeirinho.
2: Pampeiro vai estrear também, um adversário difícil. Vamos lá, Paulinho, contar tudo o que a gente vê para a grande audiência da Cristal aí a partir das 16 horas, Paulinho?
1: É, 16h15, 16h20, porque o jogo está marcado aí para as 16h30, esperamos que não sofra nenhum atraso.
2: 4 horas já liga a luz, né, Paulinho?
1: É, hoje vai ter que ser assim.
2: Dia de hoje, 4 horas já liga a luz.
1: E aí, Marcos, uma expectativa positiva para mais uma rodada de um campeonato muito equilibrado?
4: Muito equilibrado, e as equipes que estão vindo, estão mostrando a que vieram. E como eu comentei lá no último jogo narrado, transmitido por nós, que as equipes, num primeiro momento, vinham com os da casa especulando. Mas já abriram o olho e sabem que não é por aí. Vem com a cartucheira lotada, porque senão corre o sério risco de ficar pela metade do caminho e não conseguir a classificação. São equipes muito fortes. O River Plate já está aí com 12 jogadores preparados para o jogo de hoje. E vem diante do Itapuca, que nós conhecemos, que monta uma equipe muito forte também. O Bom Jesus, aquela equipe de sempre, pegadora, aguerrida, que morde no calcanhar do adversário, especula muito e vai no contra-ataque. E o Sport Parque Agorizada, sempre montando boas equipes também para o confronto. Quer dizer, na categoria principal, dois bons jogos. E, mais uma vez, lembrando, Pampeirinho, honra e glória, voltando para as atividades.
1: É, e hoje o Edivaldo tem a possibilidade de começar a cumprir aquilo que ele disse aqui de ser goleador. Vamos aguardar, vamos conferir.
6: Mas está prometendo muita coisa. Prometendo.
4: Mas tá fininho que nem a subiu de papudo, rapaz.
7: Hoje é o primeiro X, né, Paulo? Tem a lista dos 100 jogos sem gol e jogos com gol. Onde é que nós vamos fazer o X, Edivaldo?
1: Vamos acompanhar. Então, destaque então para a categoria principal, o River Plate fazendo a sua estreia no campeonato. Itapuca jogou a primeira e venceu a equipe do Resenha de Fontoura Xavier. Bom Jesus estreia no campeonato e vai enfrentar o Sporting Parque, que estreou com derrota para o Al-Qaeda. As equipes precisando da reabilitação para não deixar lá para a última hora.
7: Caiu um, né, Paulinho?
1: Caiu um, mas cai.
7: Perdeu a primeira, perdeu a segunda, já está balançando, né? Então, pessoal aí, os Bagual, o Sporting Parque começaram lá. Precisa se recuperar, né, Paulinho Paes?
1: Campeonato muito equilibrado.
4: Se não recuperar nesse segundo jogo, perder de novo, aí fica capenga, né? Daí bate o desespero.
1: 1:56, tem participações aqui. Já falei do Leandro lá na comunidade do Pontão. O Igor Rodrigues abraça a todos. Grande observação do Marcos, muito escuro perto das áreas. Precisa de mais iluminação, pois prejudica a todos. O que eu fiquei sabendo é que o pessoal vai regular as luminárias para melhorar a questão da qualidade da iluminação lá do Rotary.
4: Inclusive, foi o Igor que também chegou a reclamar para a direção que estava ofuscando muito. E ele conhece muito do futebol, sabe, participou de tantas jornadas e, diante disso, vai ser regulado.
1: Tá certo, Nino Perim tá na audiência, mandando um abraço ao Aldomar, ao Marcos, o João, que tá fazendo um bom trabalho. Aliás, amanhã o Nino ficou de comparecer no programa aqui para que a gente possa projetar a estreia do Ecupit contra o Bom Jesus. Amanhã vamos tentar trazer aqui Bom Jesus e Ecupit para que a gente possa projetar o início do futsal da cidade amanhã à noite lá no Zecão Martins.
4: Estarão. Tanto o Nino quanto o representante do Bom Jesus estarão aqui.
1: O Alanzinho, o Dedé, toda a galera do Bom Já. 1:57, então nós queremos reforçar que a parceria do programa Na Torcida nesta hora foi do supermercado da Cotrijal, com muitas promoções para você. 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João, então vamos fazer esse convite, dia 30 de outubro, o jantar beneficente em prol do Pé de Bruxa?
6: Então, dia 30 de outubro, no Vaquianos da Cultura, o jantar beneficente é o nosso grande amigo Pé de Bruxa, necessitando nessa hora tão difícil agora, e torcendo, né? Que ele passe por todos esses procedimentos e logo volte a estar conosco no trabalho na secretaria.
7: Cartões a R$35, Paulinho Paes, já pode ir lá?
4: Galeto e massa, R$35.
7: Já pode ir no departamento, tem cartão lá, João?
6: Acredito que a partir de quarta-feira, eu vou ver se eu consigo pegar com o Clayton, que está organizando hoje, né? Então amanhã a gente já tem cartões, mas o mais certo, quarta-feira.
1: Tá, então a gente quer fazer um convite para que todos possam participar e auxiliar o Pé de Bruxa nesse momento em que ele passa por este problema de saúde. Sempre foi um batalhador aí para as coisas do esporte. Vamos lá então. O Douglas Perim está colocando aqui que esse assunto da quadra amanhã vai ser assunto. Ele vai se manifestar aí no Legislativo Soledadense. Quarta-feira vai ser a sessão, né? Quarta-feira, sessão ordinária, 7 horas.
4: Amanhã?
1: Quarta-feira.
4: Quarta-feira. Vocês viram, então. Era para terça.
6: Quarta-feira.
1: Quarta-feira, 19 horas, pelas informações que nós obtivemos aqui. O Gustavo Sartori de Moraes contribuindo com o Grenal. É pênalti na arena, é pênalti no Vermelhão da Serra, é pênalti na Boca do Lobo. Aquilo é pênalti em todo lugar, viu, Aldomar? Se acerta em casa lá. Daí o Guga dando o seu pitaco em relação ao clássico Grenal.
7: E se eles caírem, Paulinho, vai o choro, que tamanho vai ser? Que estão chorando por causa de um possível pênalti.
1: É, todos.
7: E o pai Nato não está fazendo, né, Paulinho? Não está
1: difícil, né? É, a tendência é que os dois possam estar na segunda divisão. O Inter tem um jogo contra o Mirassol na sexta-feira, complicado o confronto direto. Abraço, Marcos!
4: Um abraço, muito obrigado pela parceria dos colegas de mesa, Paulinho, e aos nossos ouvintes e internautas.
1: Marcos comanda a jornada esportiva hoje lá no Rotary. Abraço, João!
6: Abraço, Paulinho, abraço a todos e fica aquele abraço a todos os nossos colaboradores da equipe da Secretaria de Esporte, Lazer e Juventude.
1: Abraço, Aldomar.
7: Saímos daqui direto pro Rotary, né, Paulinho?
1: Tenha muita calma, tenha muita calma. Estaremos lá. Vamos lá. Na sequência, a notícia da hora.
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8: 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Um homem foi preso preventivamente neste domingo, suspeito de atear fogo na residência da ex-companheira em Santa Rosa, na fronteira noroeste. O incêndio ocorreu durante a madrugada no bairro Oliveira, em um caso tratado no contexto da Lei Maria da Penha. Após a ocorrência, a Polícia Civil, por meio da Delegacia Especializada do Atendimento à Mulher de Santa Rosa, adotou as providências investigativas cabíveis. A autoridade policial de plantão solicitou à Justiça medidas protetivas para a vítima e representou pela prisão preventiva do suspeito, que é ex-companheiro dela. Não foram divulgados detalhes sobre as circunstâncias do incêndio nem sobre eventuais danos causados à residência. O caso segue sob investigação da Polícia Civil. O ator e dublador Edson Silva, 95 anos, conhecido por dublar personagens de desenhos animados famosos como Scooby-Doo e Aquaman, morreu neste fim de semana no Rio de Janeiro. A causa ainda não foi divulgada e a morte foi comunicada nas redes sociais pelo canal Dublapédia Brasil no dia 10. Natural de Juiz de Fora, Minas Gerais, o ator se mudou para a capital fluminense para estudar teatro, onde atuou nos palcos por mais de 30 anos, com espetáculos como Sim a Moça, Lampião e O Alto da Compadecida. Ele é muito conhecido por ter interpretado o motorista Heitor da novela Laços de Família da TV Globo. Seu último trabalho na televisão foi em Senhora do Destino, em 2024. 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A Rússia continua sem se pronunciar nesta segunda-feira sobre o cessar-fogo energético anunciado pelos Estados Unidos no fim de semana, enquanto o presidente ucraniano Volodymyr Zelensky afirmou que cumpriria a trégua, mas que seu país responderá em caso de ataque. O presidente americano Donald Trump informou sobre a trégua 2 dias depois de anunciar um cessar-fogo energético, um acordo para que a Rússia forneça grandes quantidades de diesel aos mercados americano e mundial, suspendendo assim parte das sanções impostas a Moscou. No entanto, Zelensky afirmou nesta segunda que a trégua não está em vigor e denunciou que a Rússia atacou na noite de domingo um campo de gás e um posto de gasolina comum. 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
11: Opa, e aí? Já tamo por aqui, nesse dia maravilhoso, especial das crianças e também, né, da Nossa Senhora Aparecida. Vamos que vamos! Vamos fazendo aquele clima aí maravilhoso, sempre ao máximo, ok? É feriado, você tá aí descansando e a gente tá aqui, ó, fazendo o melhor clima pra você, ok? Seja bem-vindo sempre!
12: Vai começar!
11: Vai, vai, vai!

Eba, tamo aqui e você participa aí com a gente, ok? É, tá valendo aí, certo? Oh, coisa boa. Nesta, aqui ó, segundona, 12/10, certo? Vamos que vamos por aqui, é, aqui na tua Rádio Cristal. Vai mandando teu alô aí, certo? É, que a gente tá aqui te esperando na 100.5, seu amigão 10, por aqui. Vamos participar, vamos mandar, ok? Manda alô aí pra criançada com a gente, certo? E o melhor é você que vai participar aí com a gente, com toda certeza. Ó, é um convitaço aí pro próximo sábado. Festão mais aguardado. Ele tá confirmadaço, Marciano Brum. Próximo sábado.

Próximo sábado, festão da tua rádio Cristal. Todo mundo lá, hein? É, pra fazer a festa com a gente. Além de Cleiton Borges, vai ter, ó, Banda Brilhos e também Terceira Dimensão. Todo mundo lá pra fazer o festão, hein? Isso. Aqui, ó, tem a participação do Ronaldo. Tá mandando aí pra todo mundo. Valeu, Ronaldão. Obrigado aí pela audiência e pra minha filhota, completando hoje 10 anos. Que ela seja uma menina aí, muito estudiosa, maravilhosa, educada, querida, como tá sendo e vai ser, com certeza aí. Tá bom? O pai tá mandando e a mãe aí, Bruna, tá certo? Vamos lá então, aqui na nossa programação. Quem mais? Aqui, ó. A Luísa também está mandando aí para todo mundo aqui na nossa programação, certo? Quem ainda? O Fábio. Alô, Fabião. Valeu para todas as crianças aí. Um feliz 12 de outubro. Valeu. Vamos que vamos aí na nossa programação. Quem mais aqui? Tem o Leandro e também a Juliane. Mandando uma bem especial, tá certo? Vamos dar volume aí, vamos conferindo!

É, tamo aqui. Alô, Juarez Ritter, do bairro Ipiranga, tá com a gente aí. Valeu, Jair Ritter. Abraço aí, amigão. Tá certo? Também tem aqui, ó, a Pamela, que tá mandando pra todas as crianças, né? Que é uma daquelas, né? Os bebês, tá bom? Essa aqui, ó. Mandar aí pro meu gulizinho lindo, né? O Nini, que tá ouvindo aí. Também a Tata Marley, né? Tá curtindo aí a nossa programação. Essa aqui não pode faltar lá em casa.

Vamos aqui, criançada hoje que tá os nossos menininhos, menininhas aí, os nossos futuros, né, que estão aí ouvindo e curtindo, tá certo? Valeu. Aqui, ó, tem a Juliane, bota uma bem top aí pra todas as crianças, tá bom? Bem legal, certo? Aqui também o Fábio, que tá mandando pra Stephanie, a filhota aí de 5 aninhos, tá bom? Valeu, vamos lá, ó o nosso amigão aí que ligou, ó, tá aí a tua.

Eba, vamos lá! Que é sucesso aí nesse dia das crianças, mas quem tá aproveitando mais são os adultos, né? Vamos lá! Essa aqui, hein, que tocou e muito! 2:25!

0: aqui na tua Rádio Cristal, Doce Pecado. Estamos aqui, né, com a participação do Júnior, também está com a gente, mandando no Whats da 100.5. Vamos lá, que tem mais aí. Aqui também a Ângela, manda aí para minha filhota, né, a Geise, está mandando uma PEN especial banda aí. Tá certo, estamos aqui numa festinha especial junto com os amiguinhos aí, ó. O Antoninho, né? Tem a Flávia, a Flavinha aí. Quem mais? O Kellyson, Kellysonzinho, né? Tudo até de quanto? De 4 até 10 anos, tá bom? E tem muita pipoca, tem docinho lá de tudo, tem negrinho, né? Tem o que mais lá? Tem de tudo e mais um pouco, ok? Então se liga aí com a gente, certo? Ó, toda a turminha aí que tá fazendo a festa na casa do Eduardinho. Valeu, Eduardo, Duduzinho, certo? Ele que tem 7 aninhos, tá bom? Obrigado aí, Titio 10, mandando aquele parabéns a todas as crianças aí na nossa tarde maravilhosa aí da tua Rádio Cristal, ok? Isso, vamos lá, estão pedindo mais uma banda especial aqui na nossa programação. É agora então, vamos lá, aqui na tua rádio.
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0: samba, César Brassini. É submisso a você. Fique ligado aí, vamos com a previsão do tempo? Vamos lá com a Kátia Valente.
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2: Olá, amigos e caros ouvintes. Nesta segunda-feira de feriado de 12 de outubro, temos muita instabilidade presente na atmosfera, muita umidade presente. E ao longo desta segunda-feira, nós temos previsão de chuvas aqui na nossa região, aliás, por todo o estado do Rio Grande do Sul. E eventualmente pode ter algumas pancadas também, um pouquinho mais fortes aqui na nossa região. As temperaturas são bastante amenas, oscilam entre 15 e 17 graus, não deve subir mais do que isso. 17 graus nas áreas mais indo ao norte do estado e 15 graus nas áreas aqui que compõem, né, a região mais do Planalto, indo em direção também à parte mais nordeste. Então, todas estas áreas aqui têm bastante nebulosidade, tem bastante umidade, tem previsão de chuvas e esta condição de temperaturas amenas com sensação de frio. Na terça-feira, seguimos com a condição de instabilidade predominando.
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0: Aí, você conferiu a Kátia Valente aqui, né, na previsão do tempo.
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0: Valeu, Kátia. Então, tem previsão aí de chuva, né, chuviscos e tudo mais. É, não dá pra esperar muita coisa aí nesse feriado, né? Tá certo. E a gente segue por aqui.
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13: 2:42.
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2: Fica ligado aí nesse dia maravilhoso e especial.

0: É isso aí, que data maravilhosa aí, também dia da Nossa Senhora Aparecida. Tá certo? Vamos junto aqui, ó. Tem o Bruno que tá mandando pra todo mundo aí. Valeu, Brunão. Obrigado aí pelo rádio sintonizado, ligado. É a criançada fazendo uma festa danada, né? Fizeram uma festinha apagurizada aqui da nossa rua. Estamos aqui no Espraiado, Márcio 10, curtindo a melhor de todas aí. Valeu, amigão. Quem mais aqui? Tem a Fernanda, tá mandando para sua filhota aí, completando 4 aninhos hoje. A, como é que é? Jussiara, Jussiarinha, aí com a gente, fazendo a maior folia. Márcio 10, diz ela,
1: ai, bota ela no titio Márcio.
0: É isso aí, vamos lá.

Vira e mexe, você na Cristal. Brigadão aí, onde quer que você esteja. Manda um alô aí no nosso WhatsApp, tá bom? Ó, é feriado, mas o WhatsApp tá funcionando, tá trabalhando, viu? Pode mandar aí com a gente. Se liga por aqui, ó. É um dia lindo, abençoado e amado hoje, ó. Se liga aí. Tamo no clima.

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2: É, tamo aqui, ó, com uma força. Ó, tem bailão bonitaço. Ó, pra você se ligar. Ó, a festa do Boqueirão do Butiá. Comunidade de São Francisco no Boqueirão, ó. Interior de Soledade. 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Não vai dar pra perder, não. 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
9: 16 graus.
2: Epa, já estamos aqui. Daqui a pouquinho, as notícias da hora para você aqui na tua rádio. Ok? Vamos que vamos. Já já então chegando as notícias especiais desse feriado. Já já então, as notícias da hora, ok? Fica ligado!

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4: 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A Defesa Civil de Itaqui informou que o número de pessoas afetadas pela enchente do Rio Uruguai chegou a 86 nesta segunda-feira. Ao todo, 39 casas volantes precisaram ser tracionadas para pontos mais altos e famílias de 4 residências fixas deixaram seus imóveis para ficar na casa de familiares. Conforme a atualização do Serviço Geológico do Brasil, o rio estava em 9,53 metros na manhã desta segunda, acima da cota de inundação de 8,30 metros, com tendência de estabilidade. As equipes seguem de prontidão e o gabinete de crise da Defesa Civil está instalado no prédio da Prefeitura de Itaqui, com atendimento presencial diário das 8 da manhã às 5 da tarde. Nos 2 últimos dias, o estado do Amazonas registrou 540 novos focos de incêndio em seu território. O número representa mais da metade dos focos detectados em todo o mês de outubro de 2025, quando foram registrados 874 focos em 31 dias, segundo o painel Queimadas do Instituto Nacional de Pesquisas Espaciais, o INPE. Neste sábado, 494 novos focos de incêndio tiveram início no estado, o maior número desde o início do mês. No mesmo dia de 2025, o INPE não registrou novos focos em todo o Amazonas. No domingo, o ministro do Meio Ambiente e Mudança do Clima e o ministro da Integração e do Desenvolvimento Regional sobrevoaram o estado e identificaram a presença de fogo em áreas florestais de difícil acesso. Quem cultiva gratidão é capaz de realizar sonhos que parecem inalcançáveis. 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O embaixador do Irã no Reino Unido negou qualquer envolvimento iraniano na tentativa de atentado contra a base aérea da RAF Haifa no fim de setembro, em declaração nesta segunda-feira. Sayed Ali Mousav afirmou à mídia estatal iraniana IRNA que Teherã não teve participação no caso e que o regime está disposto a cooperar com as autoridades britânicas em sua investigação. A declaração foi dada pouco depois do Ministério das Relações Exteriores britânico emitir uma declaração conjunta, assinada por mais de 25 países, incluindo os Estados Unidos, em que atribui ao Irã envolvimento no incidente. 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
7: É, tamo aqui com você nesse feriado duplo, né? Isso aí, Dia das Crianças e da abençoada Nossa Senhora Aparecida. Vamos lá aqui na nossa programação. Segue você participando aí no 992229878. É próximo sábado, ó. Onde é que você vai? Lá no festão. Eu, Cláudio Flávio, já compramos até roupa nova. A ocasião pede, né, Cláudio Flávio? É isso aí. Próximo sábado, Marciano Brum, festão da tua rádio. Com eles, ó, Ter.

legado. Ao encontro deles aí, ó, Brilha Sons Atuais e Rainha. É o Omar Kuman, né, dos Atuais, o Alessandro Turra, quer dizer Alexandre, Alessandro Turra, do Brilha Som, também aqui, ó, quem mais? É o grande César Mozena, tá certo? A turmaça aí, e fizeram esse legado especial, tá certo? Vamos que vamos aí, Maurício Lima, né, Rainha, as três maiores bandas aí do momento, da atualidade. Quem mais que tá aqui mandando alô nesse dia especial das crianças? Nossa Senhora também. A Gilvane. Ô, Márcio 10, toca aquela do Daniel, Nossa Senhora. Vamos lá então, né? Não podemos deixar de homenagear ela. Nossa mãezinha amada e querida, abençoada, aqui na nossa programação. Só dá volume aí.

Ô, Leandro, tá curtindo a gente aí? Valeu, Leandro, brigadão. Bota a música aí pra minha filhinha, a Jerusa, 6 aninhos hoje. Parabéns, fofurinha. Muitos anos mais. O nosso amigão aí mandando com todo orgulho de pai, né? Oba, vamos lá então. Aqui, ó, no clima dele, Rogério Magrão. 13:19.

legal. Aí, Magrão, dando uma embaladaça boa aí nesse feriado, ok? Nós estamos aqui. Ó, pode mandar alô aí, tá liberadão. O nosso 992229878. Quem mais que tá mandando? Aqui na nossa 100.5, é aqui, ó, Angela. Manda aí pro meu sobrinho, o Arthur, Arthurzinho aí, completando 4 aninhos hoje. Parabéns aí, menininho, ô gurizinho, tá certo? É, aqui na tua rádio. Aqui, quem mais, ó? Tá mandando Juliane, Juliane, pra toda a família Nunes, curtindo a gente em Tapera. É isso aí, tá bom? Se liga aí com a gente, que estamos aqui fazendo aquele agito maravilhoso aí da tua rádio Cristal. Daniel também tá mandando, né, para todo mundo. Valeu, brigadão aí, certo? É aqui na 100.5. Juliane tá mandando para quem também? Aqui, ó, para Cristiane. É isso. Aqui, ó. Tá mandando também, aqui, ó, para todo mundo, o Luiz. Estão curtindo aonde? Aí, ó, em Espumoso, no centro, tá bom? Vamos que vamos por aqui, para fazer a alegria contagiante do seu feriado nessa tarde de segunda. Essa semana vai ser mais curta, hein? É, um tapinha já acaba a semana, hein? Certo! Vamos agradecer as nossas crianças, né? Que caiu numa segunda aí, dia 12, ok? É, vamos aqui, ó. Tá certo? Também tem a Pamela. Alô, Pamela. Tamo curtindo aqui, ó, em Não Me Toque. Valeu, brigadão. Tamo junto. Ó, vamos que vamos aqui. É, fazendo o climaço. Daqui a pouquinho vamos ter jogo aí, direto lá do sítio Robertão, tá legal? Aquele jogo que foi adiado, tá certo? Hoje é pra sair, tá ok? A Paulinho e companhia aí, também o nosso grande Marquinhos, também já se dirigiram aí lá pro sítio, ok? Pra daqui a pouquinho dar aquela abertura oficial e mais uma rodada aí do futebol na nossa região, ok? Vamos que vamos por aqui. Ó, também tem a Pamela. Alô, Pamela, pra Elisane, mandando super aqui, feriado pra todo mundo. Vamos que...

0: É, daqui a pouco tem mais. Fica ligadão aí.
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1: 3:36.
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9: 16 graus.
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Alô, Robertão, aí, Roberto, tá curtindo com a gente, aí, manda um alô pro meu filhinho aí, o Edsonzinho, aí, Edson, né, completando 3 aninhos e meio hoje. Ei, não podemos esquecer dos meses também, né? Isso aí, valeu, amigão, parabéns, sempre teu filhote, certo, sempre com aquele entusiasmo, né? A alegria da casa aí, parabéns, muitos e muitos anos mais, toda a saúde. Daqui a pouquinho vamos ter futebol aí, tá bom? Já já, Paulinho e sua equipe aí, trazendo direto do sítio Robertão, mais uma aí rodada especial, aquela que foi transferida, tá bom? Fique ligado aí, também tem o Juliano, tá mandando aí pra esposa, a Valéria, né, que cuida muito bem da filhinha aí, a Vanessinha, que tem 4 aninhos, é quarto dia das crianças aí que ela tá curtindo junto com a filhota maravilhosa. Vamos

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1: É, fica ligado aí que daqui a pouquinho tem mais, claro, já já pra você, ok? 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
12: 3:50.
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12: 16 graus.
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0: É, aqui tamo junto! Cristal! Alô, Gilberto, tá mandando aí pra todo mundo. Valeu, Gilbertão. Tamo junto. E aí, amigão?
1: Boa tarde, meu amigo. Tudo certo?
0: Tudo. Manda.
1: Tudo 100% nessa tarde fria.
0: 100.5%.
1: Feriado aí, meu amigo. Tamo junto aí, misturando aí, meu amigo.
0: Manda.
1: Rock do táxi na escuta.
0: Ô, Rock.
1: Se der, roda uma aí de flashback, meu amigo.
0: Tá bom.
1: Um forte abraço aí.
0: Outro, tamo sempre à disposição aí. Certo? Vamos lá aqui, ó. Tem a participação do Clóvis. Tá mandando aí pra todo mundo. Bota uma das tuas aí, Márcio 10. Tá aqui, já detonando. Alô, Valquíria. Tá mandando pro filhote aí. O Edsonzinho, né? Aí, guri. 7 aninhos hoje. Vamos em frente.

vai ser mais top show ainda. Aqui, ó, tem o Edson Nunes aí participando com a gente. Valeu, amigão. Bota uma bem maravilhosa aí pra minha esposa Salete. Ela adora banda. Tá bom, vamos encontrar uma boa aqui na programação, certo? Também tem aqui Cristiane. Vamos lá que daqui a pouquinho tem as notícias da hora aí.

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5: 4 horas. 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A Defesa Civil Estadual atualizou neste domingo o aviso hidrometeorológico 20/2026, com validade até às 23h59 de terça-feira. O alerta aponta riscos meteorológicos e hidrológicos em diferentes regiões do Rio Grande do Sul, com previsão de temporais isolados e possibilidade de elevação dos níveis dos rios. De acordo com o Centro de Monitoramento da Defesa Civil, a instabilidade deve ganhar força nesta terça-feira, principalmente entre a tarde e a noite, nas regiões norte e nordeste do estado. A possibilidade de queda de granizo e rajadas de vento superiores a 80 km por hora. Os volumes de chuva podem variar entre 10 e 50 milímetros por dia. Entre os municípios que podem ser afetados estão Erechim, Vacaria e São José dos Ausentes. No cenário hidrológico, o Rio Uruguai permanece em condições de inundação a partir de São Borja, com os maiores riscos concentrados no trecho entre São Borja e Uruguaiana. O ex-ministro da Fazenda, Fernando Haddad, afirmou nesta segunda-feira em entrevista que o caso Master representa uma oportunidade de investigar irregularidades no país, inclusive no Poder Judiciário. Haddad foi questionado sobre se o governo demorou a perceber que a crise envolvendo o Supremo Tribunal Federal poderia prejudicar a campanha à reeleição do presidente Lula. Na resposta, disse que acompanhou os indícios de fraude do banco desde o início, mas que não imaginava que o caso pudesse envolver o judiciário. Haddad defendeu a liquidação do banco e a atuação da Polícia Federal e do Ministério Público no caso. Não coloque limites em seus sonhos, coloque fé. Tua rádio presente na tua história. 60 países apoiaram nesta segunda-feira uma declaração comprometendo-se a trabalhar para preservar a liberdade de navegação e opondo-se à introdução de pedágios em estreitos utilizados para navegação internacional. O documento foi assinado por países que são membros da União Europeia, Austrália, Japão e Reino Unido, por exemplo. Desde o começo da guerra entre Estados Unidos e Irã, a cobrança de tarifas para navegação pelo Estreito de Hormuz vem sendo especulada. A primeira notícia sobre um possível pedágio saiu ainda em abril, um mês depois do início do conflito. 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
5: Próxima edição às 5 horas.
6: É, já estamos de volta. Vamos lá, que daqui a pouquinho vai ter futebol. Aí tá, é o que tá indicando aí pra daqui a pouco mais na nossa programação 4 e 3.

Kelly, tá participando aí com a gente, ok? Brigadão pela audiência. Também tem o Juliano. Alô, Juliano, de Não Me Toque. Estão se dirigindo aí a Carazinho. Um som bem detonado aí no

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Morena misteriosa, é, Morena, tá aqui no nosso feriado, 12 de outubro das crianças e também da Nossa Senhora Aparecida. Ô, Daniele, tá mandando aí pra todo mundo e também tem o Clóvis, pra quem? Pra Jussiane. E assim no sucesso, 4:18. Vamos que vamos! Tudo de bom!

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3: É! 104, o apartamento do Agito. Valeu, vou ficando por aqui. Certo, já já tá chegando o Paulinho, sua equipe aí, Marquinhos na narração, ok? É, vem aí o futebol direto do sítio do Robertão, certo? E eu volto daqui uns dias aí, tá bom? Certo, logo logo vou estar de volta por aqui na tua Rádio Cristal. Vem o jogaço pra você nesse feriado, certo? Tudo de bom, valeu!

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2: Boa tarde, tarde fria em Soledade, capital nacional das pedras preciosas. Tarde de sábado, tarde de feriado, 12 de outubro, dia das crianças e de Nossa Senhora Aparecida. Nós estamos no sítio Robertão para mais uma rodada, a quarta rodada da 25ª Copa Rotary de Futebol 7, Taça Sicredi, 45 anos. A equipe da tua Rádio Cristal em FM 100.5 já está escaladíssima, preparadíssima para mais duas grandes emoções. Os confrontos entre River Plate e Itapuca e posteriormente Bom Jesus enfrentando o Sporting Parque na categoria principal, dois jogos. Até aqui já tivemos três jogos, dois terminados, um em andamento. Já já você ficará sabendo como foi os dois primeiros jogos, os resultados e como está ocorrendo tudo agora. 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São empresas e pessoas parceiras da gente nesta jornada esportiva. A equipe de esportes está escalada com os comentários do convidado especial do Mar Prates de Moraes, reportagem de campo de Dorvo Oliveira, transmissão pelo Facebook Paulinho Paes e Guilherme Mota, gerência geral de Paulinho Paes, direção geral de Frio de Ângelo Capelari e a narração do locutor esportivo, narrador de emoções, Marcos Vinícius de Souza. Em nome dessa equipe profissional e competente, sempre abraço a cada um de vocês, agradecendo sempre pela sua parceria, por estar junto da gente em mais uma jornada esportiva. 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Para trazer as primeiras informações, Dorvo Oliveira, sempre com a organização do campeonato. Chega mais, Dorvo, boa tarde.
3: Muito boa tarde, Marcos, e toda a equipe de esportes aqui da tua Rádio Cristal. E claro, quem está nos acompanhando, dando o carinho da audiência em casa, pelo YouTube, pelo Facebook. Aqui do meu lado, o Bruno Zorteia, para falar, Bruno, sobre esta rodada aqui, rodada que era para acontecer no sábado, em virtude da chuva não saiu, mas hoje, feriado do Dia da Criança e Nossa Senhora de Fátima, está acontecendo. Boa tarde.
4: Boa tarde, Dorva. Boa tarde, Aldomar. Boa tarde, Marquinhos. Boa tarde, audiência da tua Rádio Cristal. É, nós, nessa edição, da 25ª edição da Copa Rotary, nós estamos sofrendo um pouquinho em razão das condições climáticas, né? Já havia uma previsão de muita chuva no segundo semestre, então por isso que nós tentamos, ou planejamos fazer o início do campeonato um pouco mais cedo do que nos anos anteriores, mas nós estamos confiantes que vamos conseguir manter nosso planejamento de realizar a final no dia 5 de dezembro. Nós temos uma rodada atrasada ainda, que é a primeira rodada que ainda não foi realizada. Hoje nós estamos realizando a quarta rodada e temos uma previsão de realizar esses jogos durante a semana, né? À noite aqui no sítio nós temos a iluminação, então nos faculta esse tipo de escape, né? Nós temos essa possibilidade de realizar essas rodadas da noite.
3: Não veio a chuva, mas uma tarde fria aqui no sítio Robertão.
4: Pois é, não é o clima ideal, né? Não é o clima que nós gostaríamos, não é o que a gente gostaria de proporcionar para o público, tá? Um vento frio, uma tarde gelada, mas pelo menos não está chovendo, né? Já ajuda no desempenho das equipes em campo.
3: Você fala em situações de jogos atrasados, só tem um. Vai ter rodada na semana, nas quartas-feiras?
4: Sim. Nós já temos na verdade, o carnê já prevê rodadas às segundas-feiras, né? E a segunda, ela servia como um coringa para segunda, ou terça, ou quarta, ou quinta. Nós temos a consciência que não podemos fazer a concorrência com o Municipal de Salão, né? Então nós vamos ter esse cuidado. Tivemos uma circunstância que nós havíamos marcado uma rodada no mesmo dia do jogo do Soledade Futsal e do Universidade de Chile, acabamos desmarcando. Mas nós vamos ter que utilizar assim durante a semana para poder manter a programação.
3: Muito obrigado.
4: Obrigado, eu que agradeço.
3: Tá aí a palavrinha do Bruno Zorteia, organizador aqui do campeonato da Taça, do campeonato do Rotary. E com essas informações, chuva, frio, mas Soledade, né? É assim, não tem o que fazer.
2: Soledade sendo Soledade, é muito frio, um vento minuano tocando de lado aí, tocando o terror. 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Paulinho Paes, os jogos até aqui, quais são os resultados? Boa tarde, Paulinho.
5: Boa tarde, Marcos, ouvintes da tua Rádio Cristal. Jogos finalizados nesta tarde aqui no sítio Robertão. Lembrando que esta rodada é aquela que estava marcada para o sábado e que acabou sendo adiada para hoje. Boca Juniors e Osmagol empataram em 1-1 pela categoria Master. Categoria Veterano, jogo encerrado, Figueira 2, Pampeiro também 2. E neste momento, segundo tempo de jogo, Rio Ligeiro e Cacique de Mormaço se enfrentam. No segundo tempo, o placar é de 0-0 pela categoria Veterano. Ainda hoje, mais duas partidas com transmissão da tua Rádio Cristal. Tem River Plate, que vai enfrentar Itapuca, e também a estreia do Bom Jesus diante do Sporting Parque. 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
2: 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Estão jogando então aí a equipe do Rio Ligeiro de Barros Cassal contra o Cacique do Mormaço, empatando em 0-0, o terceiro empate até aqui nessa tarde. 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Já já nós teremos o jogo da categoria principal pela quarta rodada, River Plate do treinador Jadir Seren, Itapuca do treinador Renato. Duas equipes que virão para o jogo, quando temos aí gol na rodada, gol da equipe do Rio Ligeiro, sempre ele, né? Sempre ele, o matador, se faz presente, o Dinei, 1-0 para a equipe de Itapuca. Vamos lá! Barros Cassal, não de Itapuca, perdão, de Barros Cassal, Itapuca, vai jogar na sequência. Dorva, as primeiras informações do River Plate.
3: É aqui do meu amigo, o Jadir Sebem, para projetar, Jadir, essa estreia na Copa Rotary. Boa tarde.
6: Boa tarde, boa tarde a todos os ouvintes, né? Mais uma estreia, mais uma competição, né? Então a gente tentou, foi meio tardio a nossa organização ali, mas mesmo assim a gente conseguiu na base da amizade, veio um, trouxe o outro e o outro já trouxe o outro e fomos puxando aí o carro, né? E graças a Deus montamos aí um grupo qualificado, que eu acho que se der a liga, como se diz no futebol, dá para nós fazer uma boa competição.
3: Você fala em montar a equipe, mas o time do River Plate já tem a base, o time da casa, mas praticamente.
6: É, a gente sempre, quando começa a montar um grupo, a gente sempre tem ali 5, 6, né? Que é a nossa espinha dorsal, né? E daí junto vem o resto ali, né? A cada ano a gente vem renovando, alguns saem, outros. Hoje a gente vai ter o desfalque do Jonathan, né? Que não pôde vir por a logística, né? Mora longe, então a gente já tem uma estreia também no futsal sexta, então fica um pouco mais de dificuldade pra gente, assim, dois jogos, duas estreias na mesma semana. Mas o resto do grupo, os outros estão aí, né? E vamos tentar fazer o nosso melhor, subimos que o adversário já ganhou. Se ganhar hoje já vai a 6 pontos, já deixa nós para trás, então nós temos que pontuar. Sabemos da dificuldade, saber jogar o jogo, né? A cada competição é um jogo diferente, né? O set é um jogo diferente, né? Mas vamos lá, vamos tentar fazer o nosso melhor aí para engrandecer esse grande campeonato.
3: Você fala em vencer a partida. Semana passada teve dois jogos ali do principal, muito equilibrado. Dois empates em 0-0.
6: A gente vê, né, a grandeza que é o espetáculo, né? Dois jogos ali que é difícil acontecer, dois jogos do principal na mesma tarde, 0-0, né? Jogos bem disputados, todas as equipes tendo chance de ganhar o jogo. E hoje não vai ser diferente, né? Espero que a gente tenha um pouquinho mais de sorte aí, acerta as finalizações, né? Mas subindo do outro lado, é um time que vai marcar forte, né? Tem uma impulsão física forte, né? Aí a gente vai ter que se adaptar ao adversário. Em algum momento a gente não vai poder trabalhar a bola, né? Em algum momento, a gente, quando a bola estiver no nosso pé, nós temos que ser crucial ali na hora do passe e na hora da finalização e ser certeiro.
7: Que time que sai jogando?
6: Sai jogando o Pedrinho, tá? O Maílson na direita e o Darlan na esquerda. Com o Guri que veio de fora ali, o Crespo, né? Ali, como último homem ali. O Queco, o Luiz Henrique e o Douglas Sebem.
7: Time bom.
6: Time para nós iniciar, né? Depois a gente vai, durante a competição, vamos tentar acertar a melhor formação.
7: Obrigado, bom jogo.
6: Bom trabalho a vocês.
3: Tá aí a palavrinha do Jadir Sebem, as primeiras informações da equipe do River para CBNet Telecom.
2: 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Aldomar, analise por favor o River Plate, já que o técnico Jadir Sebem garantiu Pedrinho, Crespo, Queco, Maílson, Douglas Sebem, Luiz Henrique, Darlan. Essa equipe que sai jogando, o que falar?
8: Boa tarde, Marquinhos. Boa tarde aos ouvintes da Cristal em Soledade, toda a região. Segunda fria, mas o futebol acontece, né? O futebol acontece. Tem jogo com chuva, tem jogo com barro. Hoje é só o frio e o pessoal tá correndo. O River Plate tem bons nomes individualmente. Como diz o Jadir, vamos ver se dá liga. Vamos ver se durante o jogo, enfrentando o adversário que marca muito forte, a equipe de Itapuca, o time consegue encaixar e demonstrar todas as suas qualidades. É, o goleiro jovem, goleiro Pedrinho, o Queco, o Douglas Sebem, que é o homem do gol. Então vamos aguardar, hein, Marcos, o desenrolar da partida. Vou repetir aqui, individualmente são jogadores com bagagem, jogadores com histórico dentro de Soledade, alguns jogando fora da região. Mas vamos ver se dá liga, vamos ver se o Jadir consegue encaixar os jogadores no sistema que ele projetou dentro de um adversário difícil, um adversário que usa muita força física, Marquinhos, e que tem um bom jogador, Oscar, bom jogador que veio aqui na apresentação de Itapuca quando essa equipe estreou na competição, Marcos.
2: 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Dorva, e as informações primeiras do Itapuca?
3: É, Itapuca que já está escalado aqui do meu lado, o treinador Renato, para projetar esse jogo contra a equipe do River. Boa tarde.
9: Boa tarde aos ouvintes aí da Rádio Cristal aí de Soledade. Ah, viemos pra cá, pra nosso time joga bem concentrado, mandei as piazadas ali, cada um jogar na posição deles, fazer o que eles sabem, né? Não inventar moda aí, pegar e jogar o jogo que eles sabem jogar.
3: Uma vitória hoje, já duas vitórias no campeonato, isso aí dá uma tranquilidade pro resto da competição.
9: Ah, nós vamos tentar, nós vamos jogar pra ganhar o jogo, mas sempre assim, eu sempre falo pra eles, marquem, se vocês não levar gol, o 0-0 tá garantido, né? Então, o jogo é assim, é dentro das quatro linhas, cada um fazer a parte dele, que vai dar certo.
3: Time já escalado?
9: Time escalado. Com o Douglas no gol, o Thiago Lazzarotto é o zagueiro, o Gu é na ala direita, o Oscar é na ala esquerda, o Edenilson joga no meio, o Luciano e o Matheus na frente.
3: O que você sabe da equipe do River?
9: É, as pesadas disseram que é uma equipe bem, bem arrumada, joga bem, bem ligeiro. Mas vamos lá. Não pode escolher adversário.
3: Obrigado, bom jogo.
9: Valeu. Obrigado também.
3: Tá aí a palavrinha do Renato, treinador da equipe do Itapuca. Em seguidinha, tem bola rolando para Itapuca e River aqui no sítio Robertão.
2: 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Jogo terminado, 1-0 para a equipe do Rio Ligeiro de Barros Cassal, Aldomar e a equipe do Itapuca.
8: Equipe do Itapuca, a gente fez referência, uma equipe muito forte fisicamente, né? São jogadores relativamente jovens, né? Com rodada no futebol daquela região, uma marcação muito firme, conforme diz o seu treinador, e com esse menino Oscar, que joga muito, né? Demonstrou muito lá. Tu morou lá em Arvorezinha, Paulinha de lá também, e tá pouco os caras vão jogar 3-7, né, Paulinho? Vou jogar 37 escutando a Cristal lá na televisão, no YouTube. Um abraço para aquela galera lá que certamente está acompanhando aí o desempenho da sua equipe aqui nessa competição.
2: Abração também para o Luan Santos, o padrinho aí do Dorva, né? Luan Santos tá ligado, tá? Um abração para você, Luan. Obrigado pela companhia, ligado na gente. Já, então, vamos para as escalações para sabermos como vem começando o Dorva para HL Minerais, incentivando esse evento esportivo pelo cunho solidário em prol da nossa comunidade. Como é que chega o River Plate? Itapuca primeiro, então vamos lá, Itapuca do treinador Renato, vem de que maneira?
10: Escalado pelo Renato, o time do Itapuca vem a campo com Douglas com a 1.
2: 1 para o goleirão Douglas.
10: Thiago, 21.
2: 21 para Thiago.
10: Edenilson com a 2.
2: 2 para Ed... 22 ou 2?
10: 22, perdão.
2: 22, Edenilson.
10: Gu com a 8.
2: 8 para Gu.
10: Luciano com a 7.
2: 7 para Luciano.
10: Oscar com a 10.
2: 10 é o Oscar.
10: Matheus com a 7.
2: 7 para... Não, 7 é o Luciano. Matheus com a 11.
10: 11. 6 para Luciano Castro.
2: Luciano vem com a 7, o Luciano.
10: Luciano Castro com a 6.
2: Ah,
10: seis.
2: Já estamos nos reservas.
10: Nos reservas.
2: Meia dúzia, Luciano Castro.
10: 9 para Daniel.
2: Daniel, 9.
10: 5 para Ronald.
2: Ronald com a camisa de número 5.
10: Time do Itapuca escalado pelo Renato. 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
2: 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Tá aí, portanto, nós já temos a escalação do treinador Renato do Itapuca, que vem com Douglas, o goleirão com a 1, 22 para Edenilson, 7 Luciano, 8 Gu, 10 para Oscar, 11 Matheus e 21 Thiago. Tendo ainda na suplência apenas 3 jogadores, 5 para Ronald, meia dúzia Luciano Castro e 9 para Daniel. São os jogadores que estão disponíveis para o treinador Renato da equipe do Itapuca. 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Dorva, a equipe do River Plate do Jadir Sebem vem de que maneira?
10: O River, escalado pelo Jadir Sebem, vem a campo com Pedrinho, 12.
2: Pedrinho, goleirão, 12.
10: Maílson com a 8.
2: 8 para Maílson.
10: Queco com a 5.
2: 5 para Queco.
10: Henrique com a 10.
2: Luiz Henrique joga com a 10.
10: Douglas Sebem com a 9.
2: 9 para o matador Douglas Sebem.
10: Darlan com a 11.
2: 11 para Darlan.
10: Jonathan com a 4.
2: 4 para Jonathan, é o Crespo.
10: É no banco de reservas, 2 para Jackson.
2: Jackson, 2.
10: 6 para Kennedy.
2: Kennedy joga com a meia dúzia.
10: 5 para Everton.
2: Everton é 5.
10: 15 para Joy.
2: Joy com a 15.
10: 77 para Adriano.
2: Adriano, 77.
10: E o goleiro reserva é o Ricardo com a 1.
2: 1 para Ricardo, portanto, o goleiro reserva.
10: Time do River escalado pelo Jadir Sebem. 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
2: 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Tá tudo certo, liberado a nossa equipe de reportagem de campo.
11: Pegar a palavrinha do Oscar. Oscar, projeção para esse jogo aí contra a equipe do River, boa tarde.
12: Boa tarde. Ah, bom, a gente sempre tem a projeção de melhor resultado, né? Não conhecemos muito a equipe deles, sabemos que é por comentários que é uma equipe forte, tradicional, mas vamos em busca do resultado, dar o nosso melhor aí, que a gente consiga sair com os 3 pontos.
11: Como é que foi a conversa com o Renato no vestiário?
12: Ah, é sempre uma conversa tranquila, né? A gente se conhece, ele orienta da melhor forma, passa as instruções ali e a gente busca seguir dentro do campo.
11: Em busca da segunda vitória?
12: Em busca da segunda vitória.
11: Obrigado, bom jogo.
12: Obrigado.
10: Tá aí a palavrinha do Oscar, jogador aí da equipe do Itapuca.
2: Beleza, quero mandar um abraço aí pro Cirineu Balbinotti na audiência. Abraço, meu amigão Cirineu Balbinotti. 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Do outro lado, Dorva, quem está com você?
11: Porque do outro lado, pegar a palavrinha do Douglas. Douglas, expectativa para essa estreia aqui na Copa Rotary?
13: Boa tarde, Dor. Boa tarde aos ouvintes. Vamos lá, né? Já era para esse jogo, já era para ter saído faz tempo, né? Então, eu acho que o Jadir organizou, motivou bem a equipe aí para a gente fazer uma boa estreia e tentar sair com os três pontos, né?
11: A base praticamente é a mesma do River do ano passado?
13: Continua a mesma base, né? Só foi incrementada aí, uma golizada aí que o Sander trouxe, né, para ajudar nós aí. E eu acho que é isso aí, vamos tentar dar liga, que nem diz aquele, né, e tentar sair com a vitória.
11: Obrigado, bom jogo.
13: Obrigado.
11: Tá aí a palavrinha do Douglas Sebem, que nem diz o Zuza, Marquinhos, o homem tem o perfume do gol.
2: O cheiro, o perfume do gol. Que achou então, hein? Esse é o Douglas. 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Nesta jornada, nessa 25ª Copa Rotary de Futebol 7, Taça Sicredi, 45 anos. Muitas emoções, Aldomar, o que se espera desse grande confronto?
8: O que a gente tem é essa estreia do River Plate aí turbinado, né? Com esse povo, esse pessoal que vem do Sander, né? O Jadir acredita na gurizada. O que a gente diz, vamos ver se dá certo. Bons jogadores individualmente, eles são, né? Às vezes a coisa dá certo, às vezes não. Vamos ver aí, Itapuca a gente já falou, é uma equipe forte, uma equipe fisicamente que vai se entregar muito para a marcação, especulando, não se expor, né? Como disse o treinador, não tomando gol, né? Ele quer que nem seja 1-0, mas quer concentração.
2: Perfeito, tá rolando a bola, o árbitro autorizou. Saída de bola tocando na frente, vem a equipe do River Plate buscando o jogo. Recuperação, tira de qualquer maneira a defensiva da equipe do Itapuca, colocando a bola pela linha lateral. Lateral já cobrado, a bola chegou até onde estava o Keco dominou, abriu aqui pelo setor esquerdo para Darlan empurrou pro comando de ataque, tentava ali o Douglas, não deu para ele, tirou a marcação, a bola foi entregue lá pelo setor esquerdo. Matheus vai correndo para tentar evitar, não deu, saiu com o bola entrando pela linha lateral. Lateral que favorece a equipe do River
11: Marcos,
2: pois não.
11: A arbitragem ficou no cargo de Luciano e também o Marion.
2: Luciano Moraes, o Peladinho e o Marion Marivella. Portanto, tá aí a arbitragem que cuida desse jogo nesta quarta rodada. Vem a equipe de Itapuca recuando a bola até onde estava o goleiro. Douglas dominou com os pés, ele olha para quem vai lançar. Lançou em profundidade de um lado para o outro, a bola vai se perdendo pela linha de fundo. Se perde, sai pela linha de fundo, apenas reposição de bola. Ligado na gente, ligado na tua Rádio Cristal. Marco Antônio de Oliveira, estamos acompanhando o jogo. Fala, meu tocaio, aquele abraço pra você, família, obrigado pela companhia. Olha a bola pra dentro da área, saiu o goleiro Douglas, praticou a defesa com tranquilidade, ele olha, tá todo mundo marcado, rifou a bola pelo meio, encontrou no comando de ataque aqui pelo setor direito, até onde vai levando, bateu, chega a marcação, toca a bola pela linha lateral pra ser cobrado com Gu pra botar a bola lá pra dentro da área. Ele vai tentar articular a jogada, preferiu pelo meio, a bola jogada, tira dali, de qualquer maneira, afastou, buscava o Edenilson no meio, mas a zaga tira, afastando o perigo, não quer saber de brincadeira, já vem pra cobrança de lateral, a bola vai chegando, de novo pra equipe do Itapuca, buscando o jogo com Luciano meteu a bola em profundidade, muito forte, se perde, sai pela linha lateral. Os jogadores estão procurando seu espaço dentro de campo ainda. 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A bola pelo meio, melhor ainda pra equipe do River Plate, o River vem ali com o Keco balançou para um lado, para o outro, de perna canhotinha, escuro. Epa, deu enforcada, bola para dentro da área, olha o perigo, passou por todo mundo, protege ali o Maílson, deixa a bola se perder, saindo pela linha lateral. Maílson rapidamente para Keco vem pelo meio, distribuiu de perna canhotinha até onde estava Darlan próximo da sua área, tem que se desfazer da bola, meteu errado, parou no meio, a marcação é forte, mas sobra ainda até onde estava Denilson carregou, vem buscando a jogada, abriu na esquerda mais uma vez para Darlan se apresenta para o jogo, encontrou o Keco livre de marcação. marcação pelo meio, tem que abrir, ele pisa na bola, olha o jogo, faz a leitura, toca, volta a jogada até onde estava Darlan, Darlan recomeçou, abriu lá no setor direito, bola de primeira batida pela linha de fundo, pegou no 100, pula a bola caindo, meteu pela linha de fundo, o primeiro ataque da equipe do River Plate.
10: É, na bola do Darlan, tentou lá do outro lado, onde é que chegou batendo o jogador da equipe do River Plate, o Jonathan, bola foi pra fora, 0-0, formação é para Sicredi.
2: Já vem de novo, vinha porque parou na defensiva da equipe do Itapuca, 0-0 no placar, a bola vai rolando, o tempo vai passando, 3 minutos jogados agora, 3 minutos dessa primeira etapa, ninguém chegou lá, vem Itapuca, acelerou pelo setor esquerdo, vai meter a bola pra dentro da área, dividida a bola, bateu por último no atacante, linha de fundo, apenas reposição de bola.
10: É, o Oscar mostrou as caras lá pelo lado esquerdo, foi pra linha de fundo, na hora de bater, a bola bateu no marcador, voltou nele, já colocada a bola em jogo.
2: E já vem pro jogo de novo a batida, pegou o goleiro, ele foi lá, soltou, pega de novo o goleiro Douglas. Em dois lances ele praticou a defesa, uma bomba chutada em direção ao gol.
10: É, bateu forte ali o Douglas, fez a defesa em dois tempos, olha a bola do Itapuca.
2: 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Saída de bola favorecendo lateralmente aqui para a equipe do River Plate para começar a jogar pelo setor esquerdo. Jogou a bola nos pés de Keco, Keco tá livre de marcação, vai carregando a bola, tocou curtinho pelo setor esquerdo para Darlan, Darlan tenta escapar no meio de dois adversários, bateu em cima, a bola saiu pela linha lateral, é mais um lateral para ser cobrado, vem de novo a equipe do River Plate, 0-0 no placar, bola para dentro da área, buscando o Douglas, foi lá no alto, a bola batida por último no peito do Douglas, se perde, sai pela linha lateral, lateral que favorece a equipe de Itapuca, Itapuca que no seu primeiro compromisso teve vitória, já está com 3 pontos, se buscar 3, praticamente está classificada, né? Com 6 pontos, se garante muito cedo na competição para a próxima fase aí, praticamente a equipe de Itapuca. Mas tem uma grande equipe, a equipe do River. Olha a bola de Maílson, de pé na canhota, bateu, defesaço do Douglas! Douglas se espichou, meteu a bola pela linha de fundo, escanteio!
10: É, o Maílson bateu forte, o Douglas fez a defesa, Darlan na bola.
2: Já botou Darlan para dentro da área, sobrou o rebote, olha a pancada! Ui, o Luiz Henrique pegou, deu nos peitos, deu na barriga ali do Douglas, bem levou a nocaute.
10: É, o Luiz Henrique na cobrança do Darlan ali bateu, o Henrique bateu forte, o Douglas Sebem tava ali, a bola pegou no... nas partes baixas ali, meio que na barriga, já tá tudo tranquilo com ele, chegou a equipe do River, 0-0, a informação é para Laboratório Beus.
2: 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Vem de novo a equipe do River Plate, propondo o jogo, meteu a bola aqui no setor, até onde estava o Crespo, Crespo deixou de lado para Luiz Henrique, botou no meio para Keco, Keco se atrapalhou, roubada de bola para Itapuca, vem Keco na recuperação, tocando para Maílson, Maílson para Keco lá pelo setor direito, carrega de canhatinha, puxou para o meio, abriu jogada para Luiz Henrique, pode ser dali, Keco tentou, bola dividida, sai pela linha lateral, vem de novo a equipe do River Plate, rapidamente com Maílson, Maílson olha para quem vai jogar, para dentro da área, buscou Douglas, não deu para ele, tirou a defensiva, a bola vai chegando até onde estava o Crespo, Crespo protege, por baixo no atalho, ele tira, a bola se perde pela linha de lado, porque bateu no adversário lateral, vem de novo a equipe do River Plate, vai pressionando, vai botando o adversário pra dentro da sua área, olha a bola de Luiz Henrique vai tentando, abriu lá pela direita pra Maílson, voltou, no bate e rebate ficou melhor pra equipe de Itapuca, Itapuca vai especulando, bola na frente, para no Crespo, vem no contra-ataque, levantou, pegou, bateu de primeira sem direção, linha de fundo, 0-0.
10: É, chegou com força a equipe do River Plate ali, o Crespo bateu forte, a bola passou perigosamente ali pela na meta defendida pelo Douglas, foi pra fora, vem a equipe do Itapuca com Oscar.
2: Vem de novo dominando, botou a bola no peito, agasalhou, perdeu o tempo da bola, sobrou pra Keco na roubada, Keco deixou lá no setor direito, bola empurrada no comando de ataque pro Douglas, não deu pra ele, quem chegou foi Edenilson, rasgando, rompendo, botando a bola pela linha lateral, vem mais uma cobrança de lado, já cobrou Maílson, Maílson entregando a bola até onde estava Keco, começa tudo por ele, de perna canhadinha pra Maílson lá pelo setor direito, avançou pra dentro do adversário, na frente, tem o Darlan, ele é perigoso, tentativa na hora lado, o chute foi bloqueado. A bola saiu desviada pela linha lateral. Lateral deu o árbitro pro Itapuca, Itapuca para sair jogando. Meteu a bola na frente. Quem fez o domínio ficou melhor para Darlan. Darlan encontrou no meio. Bola de Luiz Henrique. Luiz dominou para Darlan. Outra vez, passe de primeira. Sobrou a carga. Na frente, outra vez. Sai para rasgar a bola de qualquer maneira. A equipe do Itapuca se defende. Itapuca ataca a equipe do River Plate. A bola vem voltando até onde estava Crespo. Próximo da sua grande área. Crespo vai jogando, tocando a bola até onde estava Darlan, aqui pelo setor esquerdo, carregando de perna canhota, avançou, atravessou a divisória do gramado, botou a bola em profundidade até onde estava o matador, o Douglas Sebem, não deu para ele, a bola voltou no bate, rebate, a bola sobra, vem de novo para Crespo, Crespo abriu para Darlan, Darlan de primeira pro Keco, Keco abriu, vai jogando até onde estava Kennedy, de lá pelo setor direito, na sua primeira participação, Kennedy meteu o pé na bola, o Kennedy parou na marcação do Oscar, a bola pela linha de lado, é mais um lateral para ser cobrado, já cobrou Kennedy para Keco, Keco sempre ele de perna canhotinha, vai conduzindo o jogo, meteu a bola para dentro da área, sai a zaga, de rosca de qualquer maneira, tira de primeira, mandou a bola distante ali, o Thiago não quis saber, de brincadeira, é lateral já cobrado para Douglas, Douglas tem forte marcação em cima dele, sempre dois marcadores em cima do Douglas, seu bem, olha o contra-ataque, vem a equipe do Itapuca descendo a ladeira pelo setor direito, vai levando com o Luciano, Luciano recuou porque houve o Keco antes da antecipação, tirando a bola pela linha de lado, colocando a bola pela linha lateral, no rola, rola na bola, no tic-tac do relógio, o tempo e o placar, confira comigo, torcedor!
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2: O sinal eletrônico marca jogados 9 minutos da primeira etapa. 0 River Plate, 0 Itapuca.
5: 3 jogos finalizados pela Copa Rotary nesta tarde. Pela categoria Master, Boca Juniors e Osbagual empataram em 1-1. Pela categoria Veterano, Figueira e Pampeiro empataram em 2-2. E o Barros Cassal, Rio Ligeiro, venceu o Cacique de Mormaço pelo placar de 1-0. Categoria Veterano, jogos encerrados. 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
2: 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E quando começa uma garoa, uma chuvinha fina, todo mundo corre para se agasalhar, né? Olha a bola, falta! Pegaram. Luiz Henrique por trás, é falta! É, quem estava ali, na verdade, não é o Luiz Henrique, é o 77, o Gabriel, o Adriano.
14: É, o Adriano. Falta cometida em cima do Adriano ali. Falta que vai ser cobrada foi o 22, o Luciano, o Edenilson, que acabou fazendo a falta. Falta que o Adriano está ali colocado para fazer a cobrança.
2: Vai para fazer a cobrança, está muito perto da bola. Vamos ver, quem sabe na bola parada pode acontecer o primeiro gol dessa partida. Está 0-0, tudo como começou há 10 minutos, 0 para todo mundo. Quem vai para a batida é Keco de perna canhota. Keco bateu firme pela linha de fundo, tomou altitude e se foi pela linha de fundo. O que que o árbitro está marcando ali? Tempo solicitado.
14: Pediu tempo ali, o Renato vai conversar com os seus jogadores na cobrança da falta. O Keco bateu por cima da meta defensiva. Defendida pelo Matheus, bola para fora sem perigo nenhum, 0-0 no sítio Robertão. 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
2: 10 minutos, quase 11 minutos jogados, 0-0 do Mar.
8: River Plate tem o domínio do jogo, tem o controle das ações, defensivamente o goleiro Pedrinho não precisou trabalhar ainda, enquanto que do outro lado o Douglas é o nome do jogo. O Douglas tem, o goleiro da equipe de Itapuca tem duas defesas e o River Plate troca muitos passes e pressiona em busca do seu gol. Jogados até agora 11 minutos dessa primeira etapa, o melhor momento, embora não tenha feito o gol, é da equipe do River Plate, Marquinhos.
2: Não tenha dúvida, maior volume de jogo, vem buscando o jogo.
8: Um abraço para as pessoas que estão nos seus automóveis aí, protegidos do vento, ouvindo a Cristal.
2: Sem dúvida, aquele abraço para você dentro do seu veículo aqui, ouvindo a tua Rádio Cristal. É, sempre de olho no que está acontecendo. Sérgio Perinha, aquele abraço, seu Sérgio. Jocir da Rosa, como foi o Mormaço? O Mormaço? Ah, o Mormaço não foi bem, perdeu por 1-0 para a equipe de Barros Cassal, Rio Ligeiro, Barros Cassal, 1-0. Edelson Klein, boa tarde, bela transmissão. Fala, conhece o Edelson? Sabe quem é? O popular baixinho? Não, eu queria te jogar verde pra colher maduro.
8: Esse é o ala direito, né?
2: Claro.
8: Esse é o ala direito.
2: Esse é o Deto.
8: É o Deto.
2: É o Deto. Adilson Ramos e Letícia Smiths, buena gaúcho, buena. Arilson Cleidiane Ramos, João Cláudio Camargo Cardoso, aquele abraço, professor Christian Gambato. Alô, Christian, aquele grande abraço, obrigado pela companhia. Olha a bola com o Crespo, Crespo sai jogando de trás para a equipe do River Plate, 0-0 no placar. Começa a cair uma chuvinha enjoada, a bola foi colocada na frente na disputa, ficou melhor para Darlan, Darlan perdeu no domínio, a bola voltou até onde estava o Luciano para a equipe de Itapuca, tocando lá pelo setor esquerdo, tenta escapar, a marcação é eficiente da equipe do River Plate, vai de novo levando Adriano, Adriano lá pelo setor direito, chegou a marcação, tirou de lado, afastou de qualquer maneira, o Luciano Castro colocando a bola pela linha lateral, lateral para ser cobrado com Kennedy, Kennedy está olhando, joga mais atrás, entregando a jogada com o Joey, Joey dominou, perdeu o domínio, veio por trás fazendo a falta, Edenilson, para o árbitro, marcou!
14: É, a falta cometida pelo Edenilson ali em cima do jogador da equipe do River Plate, o Joey, que está na bola?
2: Joey
14: tá lá na
2: camisa 4, o Crespo e também o Joey.
14: É, o em cima do Joey, a falta, não, do Luiz Henrique, e tá ali o Crespo com a bola para fazer a cobrança em bola na área da equipe do River.
2: É, tem uma, bem parecidos o Joey e o Luiz Henrique, pode olhar os dois ali, é bem parecidos na altura e no corpo, né? Mas vai pra batida, a bola o Crespo, de perna direita, botou rasteira, a bola passou por todo mundo, se foi pela linha de fundo, desvio, escanteio, escanteio pro River Plate que vai apertando. Vai botar a bola em jogo lá pelo setor direito de ataque, tocou a bola para dentro da área de cabeça, sobrou, olha aí, pode ser o Joe para fazer, pega o goleiro Douglas, é bola venenosa, é bola perigosa, bola molhada, a bola deu toque no braço do Darlan, falta, falta sim senhor aqui na frente, falta, a bola bateu no braço do Darlan, falta, já fez a cobrança, vem a equipe de Itapuca tentando especular, perdeu o domínio da bola, sobrou, vem levando rapidamente, levando a bola, Darlan, Darlan abriu lá pelo setor direito, subiu o zagueiro, tirou de cabeça, a bola vai se perdendo pela linha lateral, um lateral que favorece mais uma, o River Plate, a bola vai rolando, o tempo vai passando, 14 minutos jogadas agora, ninguém chegou lá, ninguém balançou o véu da noiva, tudo como começou está igual, olha a bola de Kennedy, Kennedy mais uma vez jogando até onde estava o Adriano domina, vem a marcação pra cima dele, roubada de bola melhor pra equipe do Itapuca, tenta sair jogando pela esquerda, não deu, a bola sai pela linha lateral, mais uma, de novo pra equipe do River Plate, alô Adilson Ramos, bastante buraco no campo, né, tem falhas, bastante falhas, realmente algumas partes ali que a grama não veio, não vingou, mas dá pra jogar.
14: E na cobrança lá do arremesso lateral, reverteu, era do River, reverteu, agora o Itapuca colocou a bola em jogo.
2: É, faltou no treino, né? Faltou no treino, opa, braço no pescoço é complicado, hein? Levou a mão no pescoço lá o jogador, me parece que é o Crespo, sentindo, né? É, mas tudo certo com ele, tudo certo com ele, lateral pra equipe do Itapuca, Itapuca ataca pelo setor esquerdo pra botar a bola para dentro da área, vai tentar, vai especular, na bola parada lá está o zagueirão Crespo, junto dele tem os outros marcadores, melhor para a equipe do River Plate, botou no contra-ataque, chega junto a marcação, tira dali o Thiago, Thiago tirando pro Itapuca, já busca jogar de novo, olha o contra-ataque, um contra um, se vai pro ataque, olha a equipe, batida, defesaço de Pedrinho! Defesaço do Pedrinho! Uma pancada do Matheus! O Pedrinho foi lá e afastou a bola pela linha de lado!
14: Se o Pedrinho não tinha participado do jogo, agora ele mostrou porque veio na bomba ali do jogador Matheus, o Pedrinho fez a defesa, escanteio
2: já cobrado, a bola pra dentro da área mais uma vez, pediu falta, não houve, o árbitro manda seguir a jogada, vai correndo a bola, vai tentar agora o jogador Adriano, mas quando ele tinha que dar o pique, ele parou, daí ele viu que podia pegar, foi de novo, não deu pra ele, né? Daí já era 16 minutos jogados. Luan Santos, aquele abraço, alô Luan, é o padrinho do Dorme, é isso, né? Legal, aquele abraço, obrigado pelo carinho, tá sempre junto da gente, olha a bola mais uma, tocado ali para a equipe do River Plate, de pé em pé, a bola vai chegando rapidamente até onde estava o Joey, toca de um lado, toca de outro para Luiz Henrique, recebeu no meio, Adriano abriu pela esquerda até onde estava Darlan foge da marcação, recua, vai tentar sair jogando pelo meio, encontrou o Luiz Henrique, passe a bom pro Adriano, por baixo, Thiago rasga, coloca a bola pela linha lateral para ser cobrado, mais um lateral favorecendo a equipe do River Plate, 0-0 no placar para Laboratório 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É, o Dorva, quando ele vai querer entrar e eu continuo, ele abre e fecha o microfone, mas tá tudo certo, não tem mistério não. Vem de novo a equipe do River Plate, levando a bola mais uma vez com o Joey. Joey levou na linha de fundo, a bola se perdeu, saiu. É escanteio, tá marcando o árbitro Marion, favorecendo a equipe do River Plate para botar a bola para dentro da área. Kennedy vai alçar a bola lá dentro da área, vai chuveirar. Vamos ver o que acontece, os grandalhões estão lá dentro da área. Jogou no miolo da área, subiu a zaga, tirou marcação. No bate-rebate, melhor ainda para a equipe de Itapuca, se desfaz, colocando a bola pela linha de lado. É mais um lateral, fica apertando o adversário, a equipe do River Plate, fica encurralando o adversário em busca do primeiro gol. Tá tentando chegar, tem maior volume de jogo até aqui, equipe do River Plate. O Itapuca só se defende, tenta especular no contra-ataque. Olha a bola, tava viva ainda. Agora sim, se perde pela linha de fundo, reposição de bola. Mais um ataque para a equipe do Itapuca. Itapuca tenta, para na marcação, sempre eficiente, bola de Luiz Henrique. Luiz Henrique para Darlan, Darlan deixou a bola passar, vem de novo, ainda ele, Luiz Henrique tendo a marcação do jogador Luciano Castro, tocou de um lado, tocou de outro, e o Joey, vai levando o Joey, meteu a bola na frente, é boa, boa, é para Adriano, Adriano vai tentar, chute na trave, ela triscou, saiu pela linha de fundo.
14: É, boa jogada do Luiz Henrique, tocou no Adriano que bateu, a bola

0: segue o jogo. A bola vem voltando até onde estava Crespo. Crespo pra se desfazer da bola. Meteu em profundidade buscando o Joey. O Joey vai tentando. Antes dele chegou o Thiago tirando. Bola sobrou pelo meio de novo. Olha o River Plate, vem com perigo. Botou Luiz Henrique pra batida. Parou em cima. Em cima do marcador. A bola bateu ali. Em cima do Joey. A bola se perdeu pela linha lateral. Lateral já cobrado mais uma vez. A bola vem chegando até onde? Nos pés de Edenilson. Edenilson na frente da sua área. Tirou de qualquer maneira. Tá se desfazendo, Aldomar. A equipe, no momento que pega a bola, ela mira para qualquer lado e se desfaz da bola.
1: É, o River Plate pressiona muito. O River Plate avança com os lá, com, aqui no lado, principalmente com esse menino número 11, o Darlan. Né, muito bom o trabalho do Luiz Henrique no meio campo, né, o Henrique número 10 e o Adriano se mexe muito, boa participação do Jonathan, então é uma equipe que pressiona e Itapuca está assustada, Itapuca não tem espaço, então ele está jogando às vezes com uma bola de segurança para tentar evitar com que a bola volte para o adversário, Marcos.
2: E reverteu de novo lá o arremesso lateral do Kennedy, o segundo dele na tarde, Marquinhos.
0: Ah, desaprendeu, né? Desaprendeu. Tá vindo pro jogo, Felipe. Felipe, cabeça 20, vem pro jogo. Tem falta ali que favorece a equipe do Itapuca, bem no centro do gramado, quando os refletores estão acesos. Acende o refletor, porque tá escurecendo em soledade, tá ficando escuro em soledade. A bola vai rolando, tempo vai passando, 20 minutos agora, 20 minutos, já, depois da batida, tempo e placar pra você, olha a batida, meteu a bola pra dentro da área, tiro a defensiva, a bola vai se perdendo, saindo pela linha lateral, é lateral que favorece Itapuca, 0-0 no placar, pra você que se liga na tua Rádio Cristal em FM 100.5, vem pro jogo mais uma vez, pra dentro da área, escorou, chegou a marcação do Crespo, quando o árbitro apita pro centro do gramado, fim de primeiro tempo, 0-0.
2: Aqui no campo já. Cuba, avaliação dessa primeira etapa.
3: Cara, um jogo pegado, como nós sabemos que o time deles é qualificado, né? É bom. Nosso time mais é trancado, um deles é mais ligeiro. Primeiro tempo 0-0. Agora vou melhorar no segundo tempo pra tentar fazer um gol e ser com a vitória.
2: Tá aí a palavrinha do Gu, jogador aqui da equipe do Itapuca.
0: Aí, portanto, e fez a leitura correta nesse momento, né? Equipe é ligeira.
1: É um time que se defende, né? É um time que procura, o seu treinador deixa claro que é uma equipe que se defende muito e tenta no contra-ataque. Teve apenas uma oportunidade numa defesa do Pedrinho, muito difícil ali, Dorvan.
2: É aqui do outro lado o Adriano, avaliando também essa primeira etapa nesse 0-0.
4: É, primeiramente, boa tarde a todos. Zé, estamos iniciando hoje aí na competição aí com o River. É um jogo bonito até, só que nós temos que matar lá, né? Às vezes a gente bate, não faz, o cara não chuta, faz o gol ali. Eu acho que é isso, manter pra nós sair com o resultado bom hoje.
2: Todas as ações do primeiro tempo, praticamente todas, do River.
4: Sim, com certeza a gente tá tentando buscar fazer o primeiro, né? Não tá dando certo, vamos ver o que tem pra melhorar aí pro segundo tempo pra nós sair com os 3 pontos.
2: Tá aí a palavrinha do Adriano, jogador aí da equipe do River Plate.
0: Aí, portanto, Adriano Aldomar sabendo que precisa fazer o resultado, né?
1: É, o Adriano é um jogador que vem do Tio Hugo, o Birapuitã, aquela região ali, né? Bom jogador. E o River Plate teve o domínio do jogo, mas ele tá exato. Tem que fazer o gol, se não fizer o gol, 0-0 é um ponto apenas. Então é importante que o River Plate continue com esse controle de jogo. Ele tem, né, alternativas com o Kennedy lá de um lado, com o Darlan aqui do outro lado, boa movimentação do jogador Henrique e lá atrás a segurança do Jonathan, mas a bola não entrou, né? O melhor jogador do jogo nesse primeiro tempo é o goleiro Douglas da equipe de Itapuca, que fez 2 ou 3 defesas dificílimas, né, Marquinhos?
0: É, essa é a leitura do jogo do que aconteceu até agora. Um abraço para dona Rosane Ferreira, está ligada também assistindo por aqui. A tua Rádio Cristal trazendo imagens pelo Facebook e YouTube da 25ª Copa Rotary de Futebol 7, Taça Sicredi, 45 anos aqui no sítio Robertão. Quarta rodada, já tivemos 3 jogos, esse é o 4º jogo e já, depois desse nós teremos Bom Jesus e Sporting Park.
5: Recuperando então, Marcos, os jogos realizados pela categoria Master. Boca Juniors e os Bagual empataram em 1-1. Pela categoria Veterano, Figueira e Pampeiro empataram em 2-2. E o Rio Ligeiro de Barros Cassal fez 1-0 no Cacique de Mormaço. Jogos finalizados da tarde aqui no sítio Robertão. 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

0: para a etapa final e derradeira. Saída de bola para a equipe do Itapuca, já perdeu. Aperta, olha o Douglas, bem para fazer, meteu para fora! E quando bateu, sentiu ali o Douglas.
1: É, porque tava na marcação dele ali o Gu. Acabou batendo o Douglas bem, a bola foi para fora. Vamos ver se foi escanteio ou foi direto para fora, mas o Gu acabou fechando a porta para ele ali. Tá no chão, levantou lá o Douglas CB e vamos ver, escanteio, tá lá o Queco colocado pra fazer a cobrança.
0: Vem Queco pra botar a bola pra dentro da área, é bola venenosa, bola molhada, sempre perigosa. Maílson buscou, tirou de cabeça defensiva, voltou a jogar mais uma vez, brigando por ela, o Luiz Henrique, olha o contra-ataque, parou na marcação, houve o toque, o árbitro não deu, entendeu que não houve nada, segue o jogo pra equipe do Itapuca pelo meio, abriu até onde estava o jogador Luciano aqui pelo setor esquerdo, levou, carregou, meteu a bola em cima no adversário, é o lateral que favorece a equipe de Itapuca, 0-0 no placar, primeiros movimentos dessa etapa final, mais uma jogada, cobrança de lateral, botou a bola lá, no comando de ataque, tentativa de jogada, melhor para Maílson, Maílson vai tirar dali, limpou de um lado, limpou de outro, tá cercado pelo adversário, vai na linha de fundo, se desfaça, a bola meteu, encontrou Douglas, a bola é boa para Douglas, ele vai tentar sair do meio de dois marcadores, bateu por último no Edenilson, a bola se perdendo, saindo pela linha lateral, lateral para Maílson, fazer a cobrança rapidamente, 0-0 no placar, primeiros movimentos da etapa final, Maílson olha para quem vai jogar, próximo dele tem o Queco aqui do lado, ele preferiu jogar lá para dentro da área buscando o Douglas, sobrou o rebote, olha o perigo, Luiz Henrique tentou, furou Luiz Henrique na hora da batida, mas a bola agora na cobrança, para Darlan, voltou a bola para ele, tocou de novo, tentativa, mais uma bola de graça nas mãos do goleiro Douglas rapidamente sai jogando lá pelo setor direito, a bola de Thiago botou a jogar rapidamente pro Gu, perdeu o domínio, a bola é boa, outra vez pra Darlan pelo setor esquerdo, bola cruzada, batida pra fora! Na ponta dos dedos, o desvio do goleiro Douglas pela linha de fundo, escanteio. O Douglas leva a mão na cabeça, não acredita no gol perdido. É. Mas... vai lá, completa.
1: É, boa jogada, escanteio, vários escanteios.
0: Cobrança de escanteio, tentativa, olha a bola, tentou, Douglas pega, solta, pega de novo Douglas. De Douglas, você vem pro goleiro Douglas, a defesa pegou no chão e aí continua 0-0 o resultado teimoso. 0-0, você que acompanha tudo pela tua rádio Cristal em FM 100.5, Facebook e também pelo YouTube. A bola com Queco recuando mais atrás para começar com Crespo bateu no adversário, na disputa a bola vai saindo pela linha lateral saindo, favorecendo a equipe do River Plate, botou a bola na frente mais uma vez, buscando até onde estava Douglas, bem no meio de três, é difícil, três marcadores, roubada de bola, sai jogando Luciano tocou a bola na frente até onde estava Oscar, carregou, botou no comando de ataque para quem vem de trás para a batida, tentativa do Luciano, bola espirrada, saiu pela linha de fundo, escanteio.
1: É, na boa jogada, chegou bem o Oscar ali, foi tocar pro outro lado lá, o Luciano acabou batendo, escanteio que vai ser cobrado pelo Oscar.
0: Já vai botar a bola para dentro da área, tirou a defensiva da equipe do River Plate, na sequência tentava por ali o ataque da equipe do Itapuca, se desfazendo da bola, o Gu, mas já vem pelo setor esquerdo, Darlan vai levando, puxou a bola pelo meio, ele tenta escapar da marcação, carrega, abriu lateralmente até onde está o Maílson vai invadir o campo adversário, abriu novamente para Queco lá pelo setor esquerdo, a bola mordeu a canela do Queco e saiu pela linha lateral para ser cobrado rapidamente para a equipe do Itapuca, que vence nada, 0-0 no placar, vence nada, tá recebendo um calorão aí, mas tá tudo igual, 0-0, olha a bola de novo com o Crespo vai levando, vai carregando, vai articulando a jogada, buscando a jogada, ficou melhor para a equipe do Itapuca de novo com Edenilson, de posse de bola, de um lado para o outro, a bola é jogada, tentativa, vem por baixo, olha a marcação, falta, pegou a falta ali, falta do Matheus em cima do Crespo.
1: É, falta ali do Matheus em cima do Crespo, porque se não faz a falta ali, eu vou dizer uma coisa pra ti, o Oscar tava saindo na cara do gol, teve a falta e já cobrado, não deu em nada.
0: É, deu escanteio sim, deu escanteio, ouviu o desvio e deu escanteio. Escanteio que favorece a equipe do River Plate. 4 minutos jogados, 4 minutos da etapa final. 0 para a equipe do River Plate, 0 também o Itapuca. Quarta rodada da 25ª Copa Rotary do Futebol 7. Vai tirando dali, vem com tudo, Gu. Meteu a bola pela linha lateral. Pega a bola, se desfaz. Tá fugindo do jogo a equipe do Itapuca. Olha a bola, mais uma. A bola vem voltando, chegando até onde está o Maílson. Maílson dominou, encarou o marcador, teve a vantagem, levou a bola, sobrou, pode ser agora para a batida do Darlan, para fora! Para fora, perde uma grande chance o Darlan agora!
1: Se atrapalhou na saída de bola a equipe da Itapuca ali, o Darlan sozinho bateu forte, pegou mal na bola, a bola foi direto para fora, 0-0.
0: 0-0 no placar, é o futebol que acontece para você, a 25ª Copa Rotary Futebol 7, Taça Sicredi de 45 anos, bola de Douglas Seben, abriu para quem vem de trás, é o Queco, levou de canhotinha, outra vez para Darlan, para o jogador Douglas, pega o goleiro Douglas! Douglas Seben tentou, não deu, porque o Douglas, o seu homônimo, estava ali para fazer a defesa.
1: Triangulação, Queco tocou a bola no Darlan, inteligentemente rolou para trás para chegar batendo. Douglas Seben bateu e o goleirão Douglas fez mais um milagre no jogo. 0-0 no sítio Robertão, Itapuca versus River Plate. 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
0: 5 minutos já jogado, 5 minutos, a bola vem de novo com a equipe do River Plate, tocando para Douglas Seben, ele vai em busca do gol, limpou, bateu, deu! Fã de Douglas, é Douglas e Douglas o embate, vai dando Douglas o goleiro, e meteu a bola na frente, olha o perigo, tentativa de chegada do Luciano, antes dele no atalho, tava tirando a zaga, colocando pela linha lateral, lateral para ser cobrado, ele vai fazer a cobrança, o árbitro tá dando escanteio, esquinada a jogada, voltou a jogada mais uma vez para a equipe de Itapuca, para lá, para cá, quem tá é Luciano, Luciano botou a bola para dentro da área, de virada Oscar, não, ele pegou embaixo da bola, isolou pela linha de fundo, levou as mãos na cabeça, como que diz, não acredito.
1: Na verdade ele não estava esperando que a bola ia passar ali, o jogador Oscar, camisa 10, acabou batendo muito embaixo da bola, foi pra linha de fundo, Kennedy com a bola, vem o Rivera.
0: Vem de novo, meteu a bola na gavetinha, olha aí, a bola vai entrar, adivinha! Luiz Henrique, a jogada bonita do Kennedy, deu uma janelinha no adversário, encontrou, Luiz Henrique girou, bateu o goleiro, ainda foi nela, mas foi morrer no fundo da rede, Mancinha dormiu no barbante, e lá no placar, para a equipe do River Plate, o nome do gol é ele, Luiz Henrique, balançou o véu da noiva.
1: Jogada do Kennedy aqui pelo lado direito, deu aquele passe perfeito, o Luiz Henrique bateu, a bola ainda deu aquela, meio que trupicou na frente do goleiro ali, foi morrer no fundo da rede, essa não deu pro Douglas, 1-0 Luiz Henrique, o nome do gol, Aldomar.
2: Pressionava o River Plate, merecia, né? Merecia pela contundência, pela repetição de defesa do goleiro Douglas, mas um desvio no meio do caminho traiu o goleiro Douglas, mas o gol é de Luiz Felipe, 11 minutos jogadas na segunda etapa, Marquinhos.
0: Tá aí, portanto, Luiz Henrique abrindo o placar, fazendo 1-0 para a equipe do River Plate. Que bom que você se liga na gente. Jogão de bola aqui no sítio Robertão, nessa tarde fria, gelada, com a garoa caindo. Vem Darlan, errou! Ele foi pegar a bola de voleio, furou, mas se pega, ela tem direção pra essa bola.
1: O outro toque do Kennedy, agora tentou o Darlan lá, que foi bater de primeira, acabou errando em bola. 1-0 River, gol do Luiz Henrique, a informação é para a CBNet Telecom.
0: 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Vem de novo Itapuca, Itapuca sai lá pelo setor direito, tocando na bola, deu drible primeiro, marcação, a bola sobrou no meio, quem tocou por ali foi Edenilson, Edenilson abriu para o Luciano, Luciano fez a bola voltar, perdeu, sobrou para Darlan, é contra-ataque, é 3-2, opa, de novo tá o Luciano inteiro para fazer a defesa, Luciano sai jogando com Ronald, Ronald botou a bola errada, voltou para Edenilson, Edenilson abriu no comando de ataque até onde estava Oscar, Oscar vai na linha de fundo, vai tentar fazer o cruzamento para trás, para quem vem, não vem ninguém, a bola sobrou pro autor do gol, Luiz Henrique, carregou lá pelo setor esquerdo, em largas passadas, vai em direção ao gol, ainda ele, Luiz Henrique, puxou para dentro, abriu a jogada, encontrou Kennedy livre de marcação, vai pro chute, bateu em cima do Edenilson, a bola pela linha lateral. É mais uma cobrança para a equipe do River Plate. Vence por 1-0. Olha a bola de novo chegando na frente. Não teve domínio o atacante. Não teve domínio o Adriano. E a bola se perdeu pela linha de lado. No rola na bola no tic-tac do relógio. O tempo e o placar. Confira comigo, torcedor.
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0: O sinal eletrônico marca e você acompanha. 10 minutos jogados dessa primeira etapa. River Plate tem 1, gol de Luiz Henrique, 0 Itapuca.
4: Amanhã terá início o futsal da cidade, Taça Sicredi, 45 anos do Zecão Martins, com destaque para o jogo de abertura envolvendo o atual campeão Ecubit e Bom Jesus, às 8h15 da noite. 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
0: 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A bola de novo com Kennedy. Aqui pelo setor direito, ele vai olhando, ergueu a cabeça, fez a leitura, tocou em cima do adversário, a bola sai pela linha lateral. É mais um lateral para ser cobrado. Para você que está ligado na gente, ligado na tua Rádio Cristal em FM 100.5. A bola com Crespo. Opa, foi tentar tirar dali a marcação, a bola dividida, voltou para Kennedy, bate, rebate, a bola volta, briga por ela, chega nas mãos do goleiro Douglas, praticando a defesa. Aldomar, 11 minutos de jogo até que, opa, 11 nada, que 11, nós estamos com 13 minutos
2: de jogo. 13 minutos, o River continua, depois do gol, controlando o jogo, pressionando em busca do segundo gol, que lhe daria uma tranquilidade, enquanto que o time de Itapuca continua acuado, né? Continua acuado quando são jogados 15 minutos dessa primeira etapa. 11 minutos. Continua acuado a equipe de Itapuca, produzindo muito pouco, Marquinhos, para tentar virar o resultado.
0: Maravilha, tá aí Aldomar com todo o seu conhecimento, falando sobre o que está vendo esse jogo de bola, nessa tarde fria e chuvosa aqui, no sítio Robertão em Soledade. A bola mais uma para a equipe do Itapuca. Itapuca tenta agora especular para chegar ao gol de empate, vai perdendo por 1-0, havia ganho o seu primeiro compromisso, agora está conhecendo a derrota, e quem sobe no elevador aí, a equipe do River Plate já na sua abertura, a exemplo do que tinha sido a equipe do Itapuca também na estreia do campeonato, para sair jogando Pedrinho, ele olha para quem vai jogar, tá todo mundo marcado, vai alçar a bola com as mãos, meteu a bola distante, buscando no ataque de novo até onde estava Adriano, a marcação saiu dali, tirando de qualquer maneira com Ronald, bola na frente, mais uma vez tenta com o Matheus, marcação é forte, rasga de qualquer maneira, quem tirou dali não quis saber de brincadeira, foi o Crespo, bola pro lado, bola pro Mato, que joga de campeonato, olha a bola mais uma na disputa de Kennedy levou a vantagem, sobrou o domínio para Kennedy de novo, dois na marcação, carregou, levou, chega a marcação tirando, rasgando de qualquer maneira, colocando a bola pela linha lateral e vai sobrar um cartão amarelo ali, o que que é? Não. Sobrou pra quem? Keco?
1: Eu não sei se teve o cartão amarelo, Marquinhos, mas a bola veio perigosa aqui, nós estava aqui, veio perigosa. Keco. O Keco.
0: Keco, cartão amarelo para ele, portanto.
1: Cartão amarelo pro
0: Keco, então. Keco levou o cartão amarelo, Aldomar com olhos de águia em cima do lance, flagrou, né? Cartão amarelo pro Keco. Cobrança de falta. Vai pra batida o Luciano. Luciano botou. Pedrinho! Inteligente. Ele subiu do terceiro andar, deu um tapa na bola como se estivesse na rede de vôlei, colocando a bola pela linha de fundo.
1: Bateu com estilo, hein?
0: Estilo.
1: Pedrinho fez a defesa.
0: É, bem estiloso. E o árbitro tá paralisando, diz que houve reversão até mesmo na cobrança de escanteio. Que coisa feia, o que vão contar lá em casa? Olha a jogada, pra sair jogando Pedrinho alçou a bola na frente, buscando até onde estava Adriano tentou no meio de dois marcadores, roubada de bola para Adriano, se tocar de lado pode ser agora, pra batida, se atrapalhou, voltou a jogada, tentou lá pelo setor esquerdo chegar batendo o Jackson, mas a bola pela linha de lado.
1: Sobrou livre lá pro Jackson, lá do lado direito, esquerdo, melhor dizendo. Acabou batendo sem perigo nenhum, vem o time.
0: Olha o perigo pra fazer pra fora! Incrível o que fez agora o jogador da equipe do Itapuca, Luciano Castro. Ele estava sozinho de frente pro gol. O goleiro Pedrinho estava batido, ele conseguiu botar para fora.
1: Eu acho, Marquinhos, que ele não perde um gol mais fácil na vida dele. Não tinha ninguém na frente, ele conseguiu bater para fora, mas é o futebol, né?
0: Acontece muito. É o futebol que você acompanha pela tua Rádio Cristal em FM 100.5. Tem falta e é falta. falta contra a equipe do River Plate. Roberto dos Santos, aquele abraço. Lucas Delavi, o Robert, não é o Roberto Santos, né? É o Aranha, é o Betinho Aranha. O Lucas Delavi também, o Misso, Fábio Misso, Daguete, aquele abraço. É um grande abraço para essa turma toda que se liga na gente, tão ligado aqui na tua Rádio Cristal. Bola levantada, bateu na barreira, voltou até onde estava Edenilson, Edenilson pelo alto, brigou pela face de bola, ficou melhor. Até onde estava Jackson, Jackson deu a puxada, a bola voltou, vem pro ataque, se manda para cima do adversário, o adversário vem pro baixo, na bola dividida, ficou melhor a bola de novo, até onde estava o Luciano Castro, não deu para ele, né? Tem o nome o nome igual do Bitatinho, Luciano Castro, né?
1: É, mas agora ali quem bateu na bola foi o Luciano Castro. A bola pegou no Pedrinho e voltou no pé do Luciano Castro. O Marion falou que não, lá do outro lado. O último que bateu foi o Pedrinho na bola. Escanteio vai ser cobrado.
0: Escanteio para ser cobrado. Já saiu novamente a bola, mais um escanteio. Insiste de novo aqui pelo setor esquerdo de ataque. A equipe do Itapuca que perde por 1-0. Bola pelo alto, tirou de cabeça, marcação. A bola se perde, sai pela linha lateral. Agora aqui insiste a Itapuca, a equipe do River Plate perdeu aquele ímpeto do primeiro tempo, hein? Eu quero saber do Aldomar depois. O ímpeto da equipe do River Plate não parece ser o mesmo nessa etapa derradeira. Quem toma as atitudes nesse momento é a equipe do Itapuca, que perde pelo placar de 1-0. Olha a bola do Ronald, vai tentar a batida pela linha de fundo. E aí, Aldomar, realmente perdeu o ímpeto ou tá com menos vontade de chegar ao outro lado?
2: O Keco é o jogador do pensamento. O Keco é o jogador que dá o time, ele saiu, né? Ele saiu e não voltou ainda, então a bola começou a ser rifada, né? Então o Keco tem que voltar o rápido aí para poder reorganizar essa equipe do River Plate, que por um ou dois minutos perdeu espaço para a equipe de Itapuca, Marcos.
0: É, tá perdendo espaço, tem que recomeçar tudo de novo. A equipe do River Plate, o Keco, o homem pensante lá dentro do jogo. Olha a bola, mais uma, pediu o toque, não ouviu o árbitro, manda seguir, a bola sobra para Jackson. Jackson recebeu carga, falta, tá parando o árbitro. Falta do Edenilson.
1: É a falta do Edenilson lá em cima do Jackson. Jackson tá no chão, tá levantando. Acho que vai ser o Adriano, tá pegando a bola para fazer a cobrança, e também o Crespo tá ali, os dois na bola, vem bola para a área da equipe do Itapuca.
0: Adriano de perna direita, o Crespo de perna canhotinha. Vamos ver quem vai para a batida. É mais pro Adriano, para buscar o ângulo oposto do goleiro Douglas, que tá armando ali a sua barreira. Vem para a cobrança. Quem vem? Adriano, partiu para a bola de perna direita, bateu, defende o goleiro Douglas, socando na bola, tirando a bola pela linha de lado. É mais um lateral. No rola na bola, no tic-tac do relógio, o tempo e o placar. Torcedor, confira comigo.
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0: 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O sinal eletrônico marca e eu confirmo pra você. Jogado 13 minutos e 30 desta etapa final. Um River, gol de Luiz Henrique, 0 Itapuca.
4: Já, já, mais um jogo pela categoria principal envolvendo o Bom Jesus que estreia e o Sport Parque que quer a reabilitação no campeonato. 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
0: Um abraço pra você, Livelton Petzl. Um baita campeonato pra jogar num campo desses, dizer, né? É, faz parte, né? Não é sempre que o campo vai estar 100%, né, Livelton? Mas dá aquela desculpa, né? Vamos lá pro jogo. Olha ali, ó, onde tava a bola, já diz como o campo está nesse momento. Mas segue o jogo, porque o campeonato segue também. Olha a bola do Luciano. Luciano tocou, abriu lá pelo setor direito pra Ronald. Ronald se desfez a bola, jogando com o Luciano Castro. Luciano para Luciano, é Luciano Castro para Luciano, botou a bola para dentro da área, tirou a defensiva, agora é um contra um, vai para cima, vai para dentro, vai tentar, vai levando Adriano, levou, chegou, encostou a marcação, melhor, mas houve a falta do Adriano, que pediu para substituir, né? Cansou.
1: É, cansou e levou cartão.
0: Cartão amarelo.
1: Cartão amarelo ali, o Adriano, o Luciano pelado estava em cima dele ali, acabou marcando. Falta para a equipe do Itapuca fazer a cobrança, 1-0 River.
2: E o River precisa do Maílson também. A ausência do Maílson diminuiu o poder de marcação da equipe do River Plate.
0: Sem dúvida, dois jogadores que têm que estar dentro do gramado, o Maílson e também o Keco. Um é pensante, o outro cadencia o jogo, o outro que marca bem. Jadir Sebem tá olhando o jogo, ele deve saber o que vai fazer. Na briga pelo alto, a bola voltou. Douglas vai tentando, proteger a bola pra virar, pra fazer, adivinha? Não, Douglas! Não assim, Douglas! Quando eu ia chamar pro gol, Douglas girou, bateu pela linha de fundo. Um gol feito!
1: É, o Douglas é bem, um gol feito. Tirou o marcador da jogada na hora de finalizar. Zero pra ele, acabou batendo pra fora, vem o Itapuca.
0: E aquela história, hein? Quem não faz, leva o Domar. É dois gols feitos perdidos.
2: Quando ia levar o 10, né, Marquinhos?
0: Ia levar o 10.
2: Saiu do marcador, teve pressa, não olhou pra goleira, né? Desperdiça um lance precioso a equipe do River Plate.
0: É, perdeu de matar o jogo nesse momento. Quando o árbitro aponta pro centro do gramado, fim de papo. Um River Plate, gol do Luiz Henrique, 0 Itapuca.
1: E eu vou abrir a votação, pra mim perdeu o jogo, mas o craque do jogo pra mim é o goleiro da equipe do Itapuca, o Douglas.
2: Acompanho o voto do
0: relator.
2: Do Dorva. Acompanha o voto do Dorva.
0: Eu também tô com ele. Portanto, tá aí.
1: Chegar aqui no Douglas. Douglas, uma palavrinha aqui pra tua Rádio Cristal. Vamos chegar aqui na frente pra pegar as imagens. Douglas, a vitória não veio, mas uma grande partida essa tarde.
6: É, a gente fez o máximo, né? O time deles é bom, um time que toca bem a bola, né? A gente fez o máximo que podia. Não conseguimos. Foi um único vacilo que nós tivemos na marcação, né? O camisa 10 dele. Mas é assim, vamos pra próxima aí. Foi bom o jogo, valeu.
1: Eleito pela equipe do Esportes da tua Rádio Cristal, craque do jogo.
6: Valeu, muito obrigado.
1: Agradeço. Tá aí a palavrinha do Douglas, o goleiro da equipe do Itapuca, craque do jogo.
0: Tá aí o craque do jogo agora. Já nós teremos mais uma grande partida. Já nós teremos o confronto que você tá esperando no Bom Jesus Esporte Parque. Já mais um confronto por aqui. Enquanto isso, Aldomar, o que você analisa desse jogo terminado?
2: É, não, o River Plate teve o domínio da partida, né? Teve algumas oscilações, mas sem dúvida nenhuma fez um jogo em que dominou o seu adversário, criou várias oportunidades, tanto que acabamos elegendo aí o Douglas, o goleiro da equipe adversária, como o melhor da partida. Pedrinho teve que fazer uma defesa muito difícil no primeiro tempo, mas foram escassas as oportunidades criadas pela equipe de Itapuca, né, Max? Enquanto que o River venceu por 1-0, mas empilhou oportunidades. Agora no final do jogo aqui, o Douglas Sebem teve uma oportunidade em que desperdiçou, que poderia ter feito o segundo gol, o gol da tranquilidade, mas o importante é que venceu, mostrou um bom futebol, Crespo, bom jogador, Adriano e Douglas com opção, o Kennedy e o Jackson pelos lados, o Maílson marcando muito, assim como o Joe, o cérebro da equipe, Luiz Henrique e o jogador Keco. Então, uma equipe que deu liga, o Jadir falava, bons jogadores, tinha que dar liga. Nessa tarde aqui, jogou um bom futebol e avança aí no primeiro jogo, marcando seus primeiros 3 pontos dentro da competição, Marcos Nício.
0: É, a exemplo do que tinha feito o Itapuca, que na sua estreia venceu. Quem venceu hoje foi o River Plate, sai com 3 pontos preciosos e não deixa o adversário subir a ladeira, né? A equipe do Itapuca, se vencesse, faria 6 pontos e aí complicaria tudo. Portanto, tá aí a vitória do River Plate na sua estreia. A equipe do técnico Jadir Sebem fazendo 1-0 com gol de Luiz Henrique. A vitória, 3 pontos, está guardado. A equipe do Bom Jesus já está no gramado. Vamos ver como é que vem a equipe do Bom Jesus e depois do Sporting Parque.
1: O Bom Jesus, escalado pelo Chico Guerra, vem a campo com um Batoré.
0: Não é o nosso, né?
1: Não, não é o nosso.
0: A Batoré, camisa número 1.
1: Lucas com a 4.
0: 4 para Lucas.
1: Muchacho com a 12.
0: Faz tempo que eu não vi o Muchacho jogar, viu? Muchacho com a 12.
1: Arielzinho, 10.
0: Esse vai longe, 10, Arielzinho.
1: Chauan com a 57.
0: Chauan.
1: 57.
0: Chauan. 57.
1: Alisson com a 9.
0: 9 para Alisson.
1: Russo com a 7.
0: 7, Russo.
1: No banco de reservas, 26 para Triquês.
0: Triquês joga com a 26.
1: 3 para Célio.
0: O Celinho com a 3.
1: 47 é Guidali.
0: Guidali com a 47.
1: 18 para Wagner.
0: Wagner vem com a camisa de número 18.
1: Time do Bom Jesus, escalado pelo Alan e auxiliado pelo Chico Guerra. 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
0: Alanzinho e Chico Guerra, que dupla, hein? Que dupla escalando a equipe do Bom Jesus. 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A equipe do Sport Parque está escalada.
1: O Sport Parque, escalado pelo Rodrigo Vivian, vem a campo com o João Paulo 12.
0: 12 para o goleiro João Paulo.
1: Andrei com a 10.
0: 10 para Andrei.
1: Emerson, 8.
0: 8, Emerson.
1: Gilton, 16.
0: 16, Gilton.
1: Oda com a 13.
0: 13 para Oda.
1: Chupim com a 15.
0: 15, Chupim.
1: E Zulu com a 30.
0: 30 para Zulu.
1: No banco de reservas, 26 para Alan.
0: Alan, 26.
1: 18 para Rafael.
0: Rafael com a 18.
1: 17 para Anderson.
0: Anderson, 17.
1: 9 para Diolino.
0: Diolino, número 9.
1: E 25 para Lucas.
0: Lucas com a 25.
1: Esse é o time do Sporting Parque, escalado pelo Rodrigo Vivian. 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
0: Perfeito. E aí, Aldomar Prates de Moraes, o que dizer tanto das escalações de Bom Jesus Sporting, quando começa a partida de... Aí, já dá para dizer alguma coisa.
2: É, não. O Bom Jesus que estreia na competição, né, com o Alanzinho, com o pessoal lá do bairro, vai enfrentar essa equipe do Sporting Parque, que precisa, né, de um resultado positivo, até um empate para marcar o seu ponto inicial aí, já que tem dois jogos, né, Marcos? Uma derrota seria muito... quase que eliminando a equipe do Sporting Parque.
0: Não tenha dúvida, tem que buscar o resultado, mas enfrenta uma grande equipe. Camisa 9, quem estava por ali é o Alisson. Alisson tocou mais atrás, voltou a bola para Arielzinho. Arielzinho rapidamente até onde está o Muchacho. Muchacho de perna esquerda, ergueu para Arielzinho de cabeça. Não era o Arielzinho nada, quem estava lá era o Russo. O Russo de cabeça, e o goleiro fez a primeira defesa, o João Paulo.
1: É, num toque espetacular aqui do Muchacho, acabou levantando lá na área a bola. Quem subiu foi o Russo de cabeça e o goleirão fez a defesa. Nesse momento, o Sporting Parque tá virando as camisas ali, Marquinhos. Vai ficar ruim para fazer a narração, né?
0: Ah, não. Aí quer complicar a vida do narrador, né? Aí tu quer complicar tudo, né?
1: Mas vamos com a lanterna, com meio lâmpada acesa no escuro, Marquinhos.
0: Aí sim, né? É que nem um cego querendo fazer uma passagem numa via pública cheia de veículos, né? Aí tu tá de sacanagem. Ah, não poderia fazer assim, dar um colete pra ele, alguma coisa semelhante, né? Tá de trairagem com o narrador. Olha a bola para a equipe do Bom Jesus, vai tentando mais uma vez, tira dali, sai jogando o Muchacho carregou, abriu aqui pelo setor esquerdo para Chauan, ele olha para quem vai jogar, fez a bola voltar para o Muchacho de perna canhotinha, na frente para o Alisson, não teve domínio, a bola escorregou, saiu pela linha lateral que favorece a equipe do Sporting Parque, vai para o jogo para botar a bola em jogo, 0-0 no placar, a bola nos pés ali do jogador Andrei meteu a bola na frente, parou, saiu com a marcação, tirando de qualquer maneira a marcação da equipe do Bom Jesus com o Chauan, lateral para ser cobrado e já cobrou Andrei de novo, a bola voltou no comando de ataque, proteção, briga por ela, a bola sai mais uma vez pela linha lateral, bateu por último até onde estava o Andrei e a bola saiu pela linha lateral, vai ser cobrado com o Chauan para a equipe do Bom Jesus, botando a bola na frente para Alisson, o árbitro já estava paralisando, disse que houve a reversão, faltou o treino, Chauan, não faz assim, guri, tem que treinar mais, né, mas tá tudo certo, tá tudo bem. também, tá tudo legal. 0-0 no placar. Opa, já houve uma trombada ali e o jogador, o Muchacho, ficou no chão reclamando, né? Ô, professor, me derrubaram aqui. Mas tá certo, tá tudo bem, tudo certo, porque você está ligado na tua Rádio Cristal em FM 100.5. Emoção passa por aqui do futebol. É a 25ª Copa Rotary de Futebol 7. Agora o Marion para e dá uma conversinha, uma prevenção ali pros atletas, né? Dizendo, ó, se acalmem, se acalmem.
1: É em cima do Emerson ali o Muchachinho. Os dois acabaram se desentendendo naquela hora. O Marion chamou a atenção dos dois. Vamos parar com isso, tá frio, quero ir pra casa e segue o jogo.
0: Segue o jogo, diz ele. Vamos pro jogo, pare de brincadeira. Vamos parar com essa brincadeira. Pra você que se liga na gente, alô, Luiz Fernando Quadros. Olha, Gilson. Luan Santos e Roberto dos Santos estão assistindo, né? É, aquele abraço. Obrigado pelo carinho. A bola vem chegando, chegando até onde estava Chauã. Chauã vai carregando. Levou, pegou na orelha da bola pela linha de fundo, distante do gol. 0-0. Tem jogador caído ali. Me parece ser o Andrei.
1: É, o Andrei e o Alisson acabaram se enroscando ali. Foram, quase que foram para vias e fatos. Agora o Rudinei Lucas chegou ali, pediu se está tudo ok com o Andrei. Vai ser colocada a bola em jogo. Zulu na bola.
0: Vai, Zulu, botou a bola para dentro da área. Quem chegou, saiu o goleirão Baturé, pegou firme, segura, não dá rebate. Baturé, a bola pelo alto, mais uma vez vai tirando dali, afastando a defesa. Ficou melhor para Chauan. Chauan carregou, vai bater distante, sem direção, linha de fundo. 0-0.
1: É, o Chauan do meio da rua ali tentou a sorte, bateu, pegou mal na bola, a bola passou na direita da meta, defendido pelo goleirão ali, o João Paulo. 0-0.
0: 0-0 no placar. Sai de novo o goleirão Baturé, socando a bola, colocando a bola pela linha lateral, lateral para ser cobrado. Vem de novo a equipe do Sporting Parque, vai meter a bola lá para dentro da área. 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Muito mais emoção. É o futebol que se faz presente. É o futebol que está presente para você aqui na tua Rádio Cristal. Vem junto. É, revertão, diz o árbitro, vai pro jogo de novo. Quem vem por ali, Andrei. Andrei para botar a bola em jogo, 0-0 no placar. O gramado tá molhado, a bola também no comando de ataque. Antes chega a marcação eficiente. Chauan colocando a bola pela linha de lado. Insiste na lateral, Andrei. Para botar a bola, ele vai deixando de lado para ver quem vai para a batida. Agora quem chegou por ali é o Zulu. Zulu para botar a bola para dentro da área. O Zulu jogou no alto. Tava o goleiro Baturé dando tapa na bola, mas já havia reversão do Zulu.
1: É, reverteu de novo. 1, 2, 3, 4, 5 reversão teve, claro, entre o jogo do anterior e o de agora. A arbitragem está muito em cima da reversão.
0: Muchacho jogando até onde estava Lucas. Lucas na sua defensiva, espichou a bola no comando de ataque, dominou no peito, vem para a batida, pode ser agora desviada. Quando o Alisson meteu pela bola venenosa, a bola foi desviada pela linha lateral.
1: É, o Alisson acabou batendo forte, a bola desviada lateral. Chauã tá na bola para fazer o arremesso lateral. Muchacho, perdão.
0: É, vai para a cobrança. Muchacho meteu, olha a bola, soltou, pegou, pega de novo o João Paulo. Bola molhada, é bola traiçoeira, quase foi traído aí o goleiro João Paulo. Já sai jogando João Paulo, bola na frente mais uma vez para tentar o domínio. A bola vai chegando, chegando até onde estava o atacante lá pelo setor esquerdo da equipe do Sporting Parque, o Chupim, camisa de número 15. Ele vai jogando, botou lá pela esquerda mais uma vez, atravessou, tá na bola muito forte, não deu pro Andrei. Tentou, tentou, muito forte, não deu, a bola saiu pela linha lateral. Mais um lateral para ser cobrado com o Chauan. Chauan jogou para Muchacho, para Chauan de novo, atravessa a jogada, tirou a defensiva da equipe do Sporting Parque no comando de ataque, tentativa não deu. Vem a marcação é firme, é forte, briga pela posse de bola, chega por baixo, rasgando, Lucas colocando a bola pela linha lateral. É mais um lateral para a equipe do Sporting Parque, vai apertando. 6, 7 minutos jogados agora, 7 minutos jogados na primeira etapa. Vai tentar por ali o Andrei, ele ameaçou, não deu, voltou, olha a bola, pra lá, pra cá, levou melhor, vai sair jogando o Russo, botou no meio do campo, atravessa a jogada, sai a marcação da equipe do Sporting Parque. Tira de lado, botando a bola pela linha lateral. 0-0.
1: É, na boa bola ali, triangulação pelo meio. O Odair acabou tirando a bola Lateral já cobrado pelo Muchacho.
0: É o Oda, Oda, chamado Oda. Tirando, afastando o perigo.
4: Marcos.
0: Já... Oi, pois não.
4: Obrigado às praticamente 200 telas que estão conectadas na tua Rádio Cristal, entre Facebook e YouTube, mais o Rádio FM 100.5. Obrigado pela grande audiência.
0: Agradecer o carinho enorme para você que está conosco. Tá ligado no Facebook e no YouTube, também pelo 100.5 FM. É aquela audiência qualificada. No rola, rola na bola, no tic-tac do relógio, o tempo e o placar. Confira comigo, torcedor, confira comigo.
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0: Para você que está acompanhando o sinal eletrônico, marquei e confirmo os jogados 8 minutos dessa primeira etapa. 0 Bom Jesus, 0 Sporting Parque.
4: Pela categoria principal, o River Plate estreou com vitória, fez 1-0 em cima do Itapuca. Pela categoria principal, jogo finalizado. 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
0: Olha, Gilton brigando pela posse de bola. O Gilton não deu, a bola sobrou. Tem uma lista, vai Alisson. Alisson tocou para Muchacho. Muchacho recuou para Lucas. Lucas vai recomeçar na sua área defensiva. Ele se desfaz da bola, não tinha para quem lançar a bola, saiu pela linha lateral, mais um lateral para ser cobrado. Aquele abraço, Roberto dos Santos, boa tarde, abraço aos amigos Marcos Vinícius Pratos de Souza. Ah, meu amigo Bertinho Aranha e toda a família estão ligados a gente, que carinho grande para vocês. É, torcedores do Ecupte, amanhã estarão lá no ginásio José Américo Martins, é, estarão lá tranquilamente fazendo a torcida. É, teremos a abertura do campeonato que barbaridade, vai sair um jogo tranquilo.
2: O Roberto montou uma equipe do Sub-45, lá no futsal vai ter o time dos amigos do Betinho.
0: Master, é, ele vai, os amigos do Betinho vai, ele me mostrou ali os jogadores, falamos semana passada, ele estava muito feliz com a montagem da equipe, né? E saiu tranquilamente pedindo para ele, faz, ele fez a terceira equipe, são as três equipes que farão dois triangulares. E de volta, vamos lá pro jogo. Olha a bola, mais uma tirando, rasgando, sai de lá de qualquer maneira, a equipe do Bom Jesus botando a bola pro lado, o Russo não quis se complicar, lateral que favorece a equipe do Sporting Parque lá pelo setor esquerdo para botar a bola para dentro da área. 0-0 no placar, 9 minutos alcançados agora desse primeiro tempo, bola para dentro da área, a bola vai passando por todo mundo, vai se perdendo na linha de fundo, o goleiro agora, o que tu fez, Baturé?
1: Não quis atrapalhar, é... botando pra fora,
0: botou rapidamente a bola pela linha de lado, pro jogo de novo, olha a bola, tirando, bate, rebate, a bola voltou mais uma vez, puxou de um lado, puxou de outro, olha a bola, batida do rebote, Chupim, o nome dele, ele tentou com a camisa 15 ali, o Chupim, a bola se foi pela linha de fundo.
1: É, mas o Emerson bateu forte ali, deu um rebote, a bola voltou pro Chupim, que acabou batendo muito mal na bola, foi direto pra fora. 0-0, Sporting Parque Bom Jesus aqui no Robertão.
0: Vai estar certo. O importante é que é o Chupim, né? Com a 15, com a 21, é o Chupim. Olha a bola batida, bateu a bola pela linha de fundo. Chegou batendo o Arielzinho agora, tentando pegar o goleiro desprevenido, o João Paulo, mas a bola subiu e se foi pela linha de fundo. Luiz Fernando Quadros, só pouco buraco no campo. Se invocaram com um gramado aqui da equipe do Sítio Robertão, né? Deixa o buraco, vamos jogar bola. Olha a bola alçada na frente, a bola chegou nas mãos do goleiro João Paulo ei, dominou rapidamente, pois não?
1: Hein, Marquinhos, que nem diz o Guerrinho, o campo é ruim pros dois times.
0: Exatamente, não adianta chorar, se é pra um lado é pro outro também, deixa jogar, vão se divertir que a bola é boa. Olha a bola, mais uma pra tentativa, bateu, chegou batendo, quem bateu por ali, rapidamente foi o Russo, mas não deu, foi parado, a bola bloqueada, lateral pra ser cobrado, vem pra botar Muchacho, a jogada com Alisson pra Muchacho, antes dele tem o Andrei rompendo, botando a bola pela linha lateral, mais um lateral para ser cobrado, 0-0 no placar, olha a bola, mais um, contabiliza aí, Dorva, mais um.
1: É, mais um, agora o Muchachinho ali acabou errando o Andrei na bola para fazer a cobrança, 0-0.
0: Como diz aquele narrador, ele errou, é, mais um, né? Mais um erro. Que é isso? Estão faltando no básico de cobrança de lateral? Ah, sim, não. Mas tudo certo, vem pro jogo. Vem de novo a equipe do River, do Sporting Clark, tentando. A bola sobrou de graça nas mãos do goleiro Baturé. Baturé alçou rapidamente até onde estava o Arielzinho. Arielzinho dominou, mas feia falta. Pegou. E a cartão amarelo pro jogador da equipe do Sporting Clark.
1: É, cartão amarelo pro jogador ali. Eu vou ver se foi pro Emerson ou pro Odair.
0: Me parece o Oda.
1: O Odair, então, cartão amarelo, vai ficar um pouquinho fora ali. O Oda levou cartão amarelo. A marcação ali forte em cima do Arielzinho. Tá ali os dois, o Muchacho e o Ariel, para fazer a cobrança pro Bom Jesus.
0: É, chegou com força excessiva. Alô, Antônio Carlos Rates, meu querido. Sítio Rates está assistindo. Sérgio Perim também, aquele grande abraço. Obrigado pelo carinho. Vamos lá pro jogo. É, lá no Sítio Rates, que tinha grandes jogos também, parou, né? Ô, Antônio Carlos, vamos trazer jogo de novo. Olha a bola, mais uma alçada, bola rasteirinha, não foi alçada coisa nenhuma, foi rasteira, tentou ali, o Arielzinho não deu. Olha o bate-rebate, a bola vem voltando no meio de campo, melhor ainda para a equipe do Sporting Park, foge rapidamente pelo meio de campo, dominou de um lado para outro, sofreu a carga do Lucas, não houve falta. O árbitro agora parou, né? Deu a falta do Lucas, deu um empurrão no jogador ali, deixou no gramado o Emerson.
1: É, teve a carga sim do Lucas de Lavi em cima do Emerson ali, falta. O Zulu tá arrumando a bola para fazer a cobrança. Chegou o Gildo ali, mas o Zulu vai fazer a cobrança. 0-0 no Sítio Robertão.
0: Vai pra batida, só tem um homem na barreira, só tem o Russo ali. O goleiro Baturé tá preocupado, a bola tá molhada, o campo tá escorregadio. Partiu para a bola, de perna direita, Zulu defende Baturé no chão, no cantinho. Baturé se espichou, meteu pela linha de fundo.
1: Grande defesa, né, Marco?
0: Grande defesa, na cobrança de escanteio de novo, tentativa outra, bateu pela linha de fundo, a bola se perdeu, 0-0.
1: É, na cobrança da falta ali, bateu forte o Zulu no cantinho direito, o Baturé foi lá no canto, fez a defesa, grande defesa do goleiro da equipe do Bom Jesus.
0: Olha a bola do Muchacho, meteu a bola na frente pra Alisson, não deu nada, se perde pela linha de fundo. Aldomar, 14 minutos jogados.
2: Um jogo tecnicamente pobre, né, Marcos? Um jogo tecnicamente pobre, é o primeiro lance perigoso, criado ali no chute do Zulu para a defesa do goleiro Baturé. Olha lá, Marcos.
0: Olha, o Russo tentou de perna canhota, não, a bola saiu torta, linha de fundo, 0-0, tem tempo solicitado.
2: É muito esforço físico com pouca técnica, né? Pouco jogo produtivo.
1: É, teve tempo solicitado aqui pela equipe do Sporting Park. Vamos, vai dar uma conversada ali o Rodrigo Viviano.
0: É, tem que saber o que o Rodrigo quer agora dos seus atletas, né? 0-0, pouca produção no jogo até aqui, quando temos 15 minutos jogados dessa primeira etapa. Bom Jesus 0, Sporting Park também 0. Obrigado por sua companhia. São mais de 200 telas ligadas no Facebook, no YouTube e também o 100.5 FM da tua Rádio Cristal, nos dando alegria e a parceria dessa jornada esportiva. Obrigado para você dentro do seu veículo, sintonizado, nos dando uma carona. É muito bom saber que você está conosco. Não desista não, fica aqui porque aqui tem muita emoção. 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Grande abraço! Vai recomeçar a partida mais uma vez, saída de bola, lá de frente da área para a equipe do Sporting Park, que perdeu seu primeiro jogo. Zulu meteu a bola em profundidade lá para dentro da área, vai apostar, quem tirou de cabeça foi o Chauã, botando a bola pela linha de fundo, escanteio para a equipe do Sporting Park, na bola parada, vai especular, vai botar a bola para dentro da área, vai jogar a bola para dentro da área, era lateral, o árbitro, reversão, né, porque a bola era escanteio, não era lateral. que ele estava inventando? Ele cobrou fora do local. Olha a bola, agora para Russo. É venenoso, é perigosa. Ele vai escorar para quem vem de trás. A bola batida pode ser o Alisson. Tirou o doce da boca da criança. Na hora da batida do Alisson, chegou a marcação, botando a bola pela linha de lado. Vem de novo com o Muchacho. Muchacho tentava com o Alisson, não deu. A bola escorrega, sai pela linha lateral. 0-0 no placar. Ninguém balançou o véu da noiva, ninguém chegou lá. A bola está teimosa, não quer chegar no gol. É, mas tem que aproveitar, Aldomar, já que tá a bola molhada, o campo escorregadio, tem que bater, virou pro gol, tem que bater, quem sabe numa dessas entra. Olha a bola de novo, vai levando, Alisson carregou a 2 contra 1, o Zulu agora que se vire, na tentativa batida, defesaço de João Paulo! João Paulo, defesaço, uma pancada, ele foi com a ponta dos dedos, metendo pela linha de fundo, escanteio. E mais um escanteio na sequência, mas que defesa do João Paulo, Dorval.
1: É, na bola, chegaram ali, bateu forte o Alisson, o João Paulo fez a defesa, tem novo escanteio, tá lá o Muchachinho pra fazer a cobrança pra equipe do Bom Jesus.
0: Vai, Muchacho, de novo pra botar a bola pra dentro da área, 0-0 no placar, vamos ver o que acontece, buscou o Lucas, de cabeça, bateu outra vez no adversário, saiu mais uma vez a bola pela linha lateral, linha de fundo, é outro tiro de canto para ser cobrado, cobrou, jogou a bola para Arielzinho, ergueu para dentro da área, tentativa do Alisson, passou, de voleio, golaço, golaço, golaço, gol!

0: Um só! Uma cobrança de escanteio, a bola para o Arielzinho! Levantou a bola, chegou nos pés do Russo! Um voleio inapelável para o goleiro João Paulo! Aos 13 minutos e 30, um golaço de voleio! O nome do gol é de Russo! Balançou o véu da noiva!
1: É, na cobrança do escanteio, o Muchacho levantou a bola na área. A bola passou pelo Alisson, mas não passou pelo Russo, que fez um golaço aqui no sítio Robertão essa tarde. Abre o marcador para a equipe do Bom Jesus. Russo, o nome do gol, Domar.
2: 13 minutos jogados desta primeira etapa. É a especialidade do Russo. Ele é especialista nessa questão do voleio, lá na piscina, fez gol parecido. É o diferente. 19 minutos, me corrija aqui o Paulinho Paes. 19 minutos, né? Na bola bem cobrada pelo
1: Muchacho.
2: Pelo Muchachinho, o gol premia o que foi nesse primeiro tempo de futebol, Marcos.
0: É, tá aí então, que golaço que fez o Russo, de voleio, não deixou a bola cair, de prima meteu pro fundo da rede, olha a bola de novo pra ele, agora o goleiro saiu, João Paulo, e pegou, já botou a bola pro Andrei aqui pelo setor direito, na passada vai carregando pelo meio, tentou de perna canhotinha, bateu pela linha de fundo, mas passava lotado o atacante aqui pelo setor direito, o camisa 15, o Chupim, não, esse ali é o Gilton 16, não é Chupim nada, é o Gilton que passou lotado aqui, não recebeu a bola, né? Foi fominha agora o Andrei.
1: O Andrei tava pelo meio ali, abriu o Gilton, ele não tocou, bateu mal na bola, na verdade, a bola foi direto pra fora, perdeu a chance do empate a equipe do Sport em Parque.
0: Pois é, né? Anderson Kersin, é pros dois lados, não adianta. Lisandra, Gilson Amarante, Valdomiro Ortiz, tá todo mundo ligado na gente, aquele grande abraço, obrigado pelo carinho. Obrigado pelo carinho. Vamos lá pro jogo. Olha a bola, mais uma bola sendo tocada pela equipe. A equipe do Bom Jesus vai vencendo pelo placar de 1-0. Olha a bola de novo, tentativa, goleiro no alto, João Paulo. Quando fechava o Alisson para fazer o segundo, João Paulo deu um tapa na bola, tirando, afastando o perigo. A bola voltou lá no, na frente para Zulu. Para Zulu sair jogando tranquilamente lá pelo setor esquerdo, empurrou a jogada, outra vez a bola volta, no passe, triangulação não deu, bola tirada pela linha de lado, lateral para ser cobrado, não desiste a equipe do Sporting Parque, perde pelo placar de 1-0, precisa buscar o resultado, duas derrotas, complica a vida, olha a jogada batida, pela linha de fundo, tentativa mais uma, agora sim, agora batida firme que não deu em nada.
1: O Gilton acabou batendo forte ali, a bola reclamou que tinha desviado, mas foi direto pra fora e terminou o primeiro tempo.
0: Fim de papo do primeiro tempo, 1-0, Bom Jesus.
1: Vamos pegar a palavrinha do Russo aqui. Russo, uma avaliação dessa primeira etapa, Russo.
3: Feliz ali pelo gol, né? Golaço. E vamos continuar assim, não deixar cair, pra tentar sair com os 3 pontos, se Deus quiser.
1: Aquele golaço ali.
3: Bah, de vez em quando eu acerto uns desses por aí na região, né? Hoje, graças a Deus, Deus me abençoou, acertei um aqui. Vamos pro segundo tempo, tentar sair com os 3 pontos e ir pra casa feliz.
1: Tá aí a palavrinha do Russo. Vou pegar também a palavrinha aqui, um jogador da equipe do Sporting Park aqui, tá aqui no banco. Odair, faz favor. Odair, faz favor. Faz favor. Pegar a palavrinha aqui, Pegar a palavrinha do Odair, avaliando também esse primeiro tempo, Odair, aí nesse 1-0 parcial para a equipe do Bom Jesus. Boa tarde.
4: Boa tarde, Arce. Cara, na verdade, nós estava bem na partida. Uma fatalidade, né? Escanteio. Golaço.
1: Primeiro, segundo tempo agora, a volta do segundo tempo, conversar para tentar buscar o placar?
4: Vamos conversar, né? Se ajeitar para ver se nós voltamos melhor para buscar o empate e saber virar.
1: Tá aí a palavrinha do Oda. O Odair aqui, camisa 13 da equipe do Sporting Parque, Marcos.
0: Alô, Diogo Ferreira, um abraço a todos os meus amigos e ao Célio Caixa d'Água. Grande Diogo. Joga muito também, né?
5: Marcos. Tá.
0: Oi, pois
5: quem
0: não.
5: Quem está na audiência, Edson Pedrotti, você conhece?
0: Ah, quem não conhece o Edson Pedrotti, esse joga muito, viu?
5: É o Quito.
0: É claro, lá de Birubá. Joga de Birubá. Muito. Camisa 10 que joga demais.
5: O Felipe Carvalho também tá na audiência, o Regis Souza nos acompanhando, abraço também ao Éder Lodi lá em Ibirapuitã, está na nossa audiência, Ademir Lima Prestes, o Rafael dos Santos, o Sérgio Perim, o Pedro Schmidt tá na audiência, Todos ligados na tua Rádio Cristal.
2: O Quito que tá jogando no Vila Nova, né, Paulinho? Tá jogando no Vila Nova junto com o Marizandes, junto com o pessoal ali que venceu no seu jogo de estreia ali. Muito bom jogador, com uma história linda na região.
6: Abraço pro Pedro Alberto Schmidt, pro Tavico e pro Taviquinho também.
0: É, o Pedro, Tavico e Taviquinho, adivinhem!
2: Vai ganhar merenda amanhã, hein?
0: É, ô Durva, hein? Ô Durva.
2: Tá fazendo merchan, hein?
0: Merchan.
2: É, vai ganhar merenda.
6: Tá certo o café da manhã, amanhã.
0: Mas são não, amigos. Não.
2: E um lugar que tem um café coração. Da manhã é maravilhoso, né?
0: Eu sei bem disso.
2: Mas é jabá isso aí.
0: Não, nada disso. É o carinho que a gente tem, né? E eu tenho um carinho especial para todo mundo, mas o Taviquinho me encanta, viu? O Taviquinho pequenininho.
2: E o Luiz Otávio?
0: O Luiz Otávio. É um menino fantástico.
2: E eu quando conheço... não tá tocando bateria, tá jogando futebol, né? Ou tá jogando futebol, tá tocando bateria.
0: É bem assim mesmo. Diga, turma.
6: E o Tavico bom na bateria, né?
0: Ah, claro. Esse é mestre, né? Profissional. Sabe tudo do batuque. Everson Kuman. Everson. Parabenizar vocês como parabenizamos hoje, né? No programa de esportes. Que jornada maravilhosa. Mas eu tenho convicção que pro ano que vem as coisas vão ser bem melhores e buscar o título, né? Veja pela grandeza do jogo. 6-5, 1-1 e perdeu nas penalidades máximas. Isso pode acontecer para qualquer lado.
2: Um jogo que a gente não teve muito brilho, né, Marquinhos? Nesse primeiro tempo. Mas o brilho foi o gol. O gol que, de qualquer forma, é muito comemorado, mas um voleio. Como deu o Russo ali aos 19 minutos fazendo o gol do Bom Jesus. É muito bonito de se ver, Marquinhos. Então, 1-0 pro Bom Jesus, inicia o segundo tempo.
0: Perfeito, o Lucas meteu a bola na frente, buscando o comando de ataque, parou na marcação, bola com o Arielzinho. Arielzinho bate em cima do adversário, a bola se perde, sai pela linha lateral.
2: Entrou lá o Diolindo, ó, número 9 ao frente agora do Sporting Park.
0: Diolindo é o que vai tentar fazer o gol. Na briga da bola com o Arielzinho, Arielzinho vai carregando, passou lotado, levou, vai chutar, chutou, a bola foi dividida, voltou mais uma vez, pode ser agora com o Shailon, bateu. Bateu na mão, o Chauan bateu nas mãos do goleiro João Paulo. João Paulo já saiu jogando rapidamente, tira Chauan mais uma vez, a bola pelo alto, soca a bola, não quer saber de brincadeira, a bola vai sobrando lá no setor direito até onde estava Andrei bota a bola no comando de ataque, buscando até onde estava Diolino, não deu para ele, no bate rebate a bola vai voltando mais uma vez, tentava o Alisson, escorrega, sai a bola pela linha lateral, 1-0 no placar para o Bom Jesus, gol de Russo, um golaço de voleio do Russo, que tá aí, ó, inteiraço no jogo. Ele quer sair feliz, né? Ele disse, eu quero ganhar um jogo pra fazer 3 pontos e ir pra casa feliz. Olha a bola, de novo com o Muchacho. Muchacho meteu a bola na frente, por baixo chega a marcação do Lucas, tirando, colocando a bola pela linha lateral. Lateral para ser cobrado, vai botar a bola em jogo mais uma vez, a bola com o Arielzinho. Arielzinho entregou pra Muchacho. Muchacho domina, deu um canhotinho, não deu, perdeu o tempo da bola, se recompôs ainda, tirando a bola com o Lucas. O Lucas outra vez voltou, bola pra frente, tentativa, de Olhinho tenta buscar o jogo, não dá pra ele, a bola sai pela linha lateral, tirou a defensiva da equipe do Bom Jesus, se defende nesse momento, ataca com toda a força a equipe do Sporting Park, vai tentando igualar o marcador, tá 1-0 pra equipe do Bom Jesus, você acompanhando pela tua rádio cristal em FM 100.5, no chão é falta, pegar a falta em cima do Diolindo.
6: É o Diolindo, lá tá pelo lado direito, o Lucas De La Via acabou pegando ele lá, falta, e tá o Andrei na bola pra fazer a cobrança, vem bola na área da equipe do Bom Jesus.
0: Só para dar aí o que o Everson Kuman disse, boa tarde a todos, golaço do Russo, joga muito, diz ele, é verdade. Olha a bola, a batida de primeira, bateu a bola pela linha de fundo, chegou forte agora o Sporting Park.
6: É, chegou forte o Sporting Park ali, a bola forte, foi direto para a linha de fundo, Bom Jesus no ataque.
0: Quem tirou dali foi o Lucas, a bola voltou, vem pelo meio, tentativa de jogada, levando o Diolindo, vem tentando buscar a jogada melhor para ele, ainda roubou, vai em direção ao gol, chegou por trás da marcação, outra vez Arielzinho vai tentar, a bola se perde, linha lateral, jogo de corpo, não houve nada, segue o jogo, diz o árbitro, lateral já cobrado, botou a bola lá para dentro da área, a bola vem voltando, vai tentando jogar, recuperação, a bola sobrou para Russo, autor do gol, Russo por baixo, recebeu aí, nada, tem jogador caído ali, o Muchacho que tá caído.
6: É, tá no chão ali o Muchacho, tá levantando por ali. O Muchachinho acabou se chocando ali, o Muchachinho, mas está tranquilo com ele. E na audiência da tua Rádio Cristal, o Davidson Riguez, o Nó, tá acompanhando pelo YouTube.
0: É, acompanhando pelo YouTube. Pede tampa, parceiro, pede tampa. Tá na boca do Brete. Gustavo Sartori de Moraes. Alô, Guga. Aquele abraço, meu querido.

0: etapa pelo alto, a bola de novo até onde estava o Russo. O Russo perdeu o domínio da bola, olha o chute no travessão. Baturé primeiro com a ponta dos dedos, desviou a bola, deu no travessão, foi pela linha de fundo.
1: É, na boa, no chute ali do jogador da equipe do Sporting Parque, bateu forte, o Baturé fez a defesa, a bola explodiu no travessão, linha de fundo.
0: E já vai pro ataque, olha aí Arielzinho pra batida, pega o goleiro João Paulo, fechava pela direita, livre, leve, solto pela direita ali o Russo. O Arielzinho agora foi fominha.
1: É, foi fominha o Arielzinho ali, podia tocar a bola, vem o Bom Jesus.
0: E vem empurrado pelas costas, o árbitro parou, falta em cima do Chauã, foi atropelado e vai sair cartão amarelo, anotar a placa.
1: É, cartão amarelo pro jogador, o Andrei, que tá recebendo o cartão amarelo.
0: Não,
1: ali.
0: Não é o Andrei, é o maior atrás dele ali que tá
1: então
0: saindo.
1: Então é o Alan. Não, não, o Gildo tomou cartão amarelo.
0: Gilton.
1: O Gildo tomou cartão amarelo na falta lá cometida e tem bola. O Alisson tá ali arrumando a bola e o Russo também.
0: 16, Gilton, portanto, cartão amarelo, o segundo cartão amarelo da equipe do Sporting Parque. Primeiro tinha sido o Oda, agora o Gilton. Cobrança de falta. É falta que vai Alisson para fazer a batida na bola. Vai cutucar, autorizado pelo árbitro, bateu de primeira. Pegou o goleiro, soltou nos pés ali do Arielzinho. Tira a defesa, rasga. A bola volta. Volta mais uma vez até onde estava Chauan. Chauan vai carregando a bola, vai tocando. Meteu a bola em profundidade lá para dentro da área, buscando até onde estava o Muchachinho. A bola pela linha lateral saiu. Veio o goleirão de novo, João Paulo, colocando a bola pela linha de lado. Muchacho olha para jogar, tá chamando a atenção, ele olha, jogou até onde estava Russo, girou, bateu pela linha de fundo, pegou mal na bola, isolou, 1-0 Bom Jesus.
1: É, o Muchachinho tocou a bola para chegar batendo ali o jogador Russo, nessa ele pegou mal na bola, a bola foi pra linha de fundo, que vai ser cobrado o João Paulo na bola para fazer a cobrança.
0: Alô, Josiane Moreira, mãe do Felipe e do Wilson, tá acompanhando a gente, um abraço Marquinhos, acompanhando, ótima transmissão, obrigado Josiane pela companhia, sempre ligado na gente, é aquele abraço. Olha a bola mais uma, a bola vai chegando, não chegou porque essa gurizada faltaram maciçamente na aula de cobrança de lateral, né? Estão todos rodados nesse ano, estão rodados, não adianta, é tão fácil, estão fazendo o difícil. Olha a bola cobrada, vem de novo, quem vem pelo setor direito, a equipe do Sporting Parque, na defesa do Baturé, tira, rasca, colocando a bola pela linha de fundo, escanteio para o Sporting Parque, que pressiona nesse momento, bola para dentro da área, buscando a jogada até onde estava o Diolino, não deu para ele, a bola voltou pro Lucas, a batida de bola, pro Chupim dominou, encarou a marcação, perdeu o domínio, vem Lucas briga pela posse de bola com o Chupim, melhor para Chupim, ele girou, vai bater, pá! Baturé, como um gato, foi lá em cima no terceiro andar, meteu a bola pela linha de fundo.
1: É, boa bola ali do jogador Chupim, bateu forte, o Baturé fez a defesa. Marcos, vou pegar a palavrinha aqui, o Luciano tá aqui, o Moraes do meu lado, pra falar sobre esse das cobranças de arremesso lateral.
2: Agora mudou, né? Agora o jogador tem que estar de frente pro campo, ele só pode mexer o tronco pro lado pra cobrar o lateral. Se ele estiver de lado, é toda a reversão agora.
0: Perfeito.
1: Tá aí, perfeito.
0: Só mexe o tronco, olha a jogada. Desce a ladeira, a bola de Muchacho pra fazer, bateu pra fora! Pra fora, o Arielzinho jogou pra trás e diz, faz Muchacho, faz, ele bateu cruzado pela linha de fundo.
1: É, mas foi boa jogada da equipe do Bom Jesus, o Arielzinho inteligentemente tocou a bola pra trás pra chegar batendo o Muchacho. Acabou batendo forte, bola foi pra linha de fundo, errou o gol, foi pra linha de fundo.
0: Alô, Beto Rocha, meu irmão! Um abraço, Marquinhos, acompanhando ótima transmissão. Marcos Vinícius Prazer, sabe tudo esse guri. Obrigado pelo guri, né? Guri de 61. Tá legal. Tá bom igual, Beto. Um abraço, meu irmão. Tá ligado, tá assistindo, tá com a gente. Aquele carinho muito grande. Olha a bola mais uma chegando até onde estava Lucas para a equipe do Sporting Parque. Meteu lá pelo setor direito, buscando o Andrei, não deu para ele. Protege, a bola saiu. Saiu pela linha de fundo, escanteio. O Muchachinho deu toque por último. Também quem tirou por ali, não quer se complicar, o Chauã se complicou, mas o Muchachinho botou a bola pela linha de lado, lateral já cobrado, olha a bola com o Chupim, jogou de lado de trás também, pra sair jogando aqui pelo setor esquerdo, a marcação é pesada, briga pela posse de bola, tira, afasta o perigo, não quer saber de brincadeira, vai tirando o Celinho, não se complica no jogo, a bola de novo aqui pelo setor esquerdo, até onde estava o Lucas para a equipe do Sporting Parque, domínio de bola melhor pro Russo entregou até onde estava Celinho, carga por trás, o árbitro manda seguir o jogo.

0: Caminhar pro Russo, segue o jogo, diz o árbitro, não ouve nada, vence a linha, fecha a porta, a bola sai pela linha lateral, lateral já cobrado lá pra dentro da área, buscando a jogada até onde está o Diolino, afastou a defesa, voltou, olha o perigo, pode tentar, não deu, o Diolino também não alcançou, a bola saiu pela linha lateral, tem tempo solicitado pela equipe do Bom Jesus.
1: É, o Bom Jesus pediu tempo ali, o Alan vai conversar com os seus jogadores, o Bom Jesus vence por 1-0 a equipe do Sport em Parque aqui no sítio Robertão. Essa tarde de segunda-feira, gelada aqui no sítio Robertão.
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0: Pelo meu, marcando 10 minutos. 10 minutos da etapa final. 1 para a equipe do Bom Jesus. Gol de Russo, um golaço de voleio. 0 Sporting Parque.
3: Vamos recuperar os resultados dos jogos encerrados na Copa Rotary, Marcos. Tivemos pela categoria Master, o Boca Juniors e os Bagual empataram em 1-1. Pela categoria Veterano, o Figueira e o Pampeiro empataram em 2-2. O Rio Ligeiro de Barros Cassal venceu o Cacique de Mormaço pelo placar de 1-0, pela categoria principal, jogo finalizado, o River Plate estreou com vitória, fez 1-0 na equipe adversária no Itapuca.
0: Aí os resultados também estão colocados a limpo pra você, né? Tira dali o Lucas. Lucas não quer saber de brincadeira. Lucas da equipe do Bom Jesus botando a bola pela linha lateral. Lateral pra ser cobrado rapidamente. De Lucas pra Lucas. Lucas da equipe do Sporting Parque pra botar a bola pra dentro da área. E chegou até onde estava o Chupim. Chupim protege. Marcação do Arielzinho. Ainda o Chupim rolou mais atrás pra voltar a jogada de novo. Meteu a bola em profundidade. A zaga da equipe do Sporting Parque lá na frente buscava o Diolindo. Não deu pra ele. A bola voltou. Voltou até onde estava o Celinho. Calma, Celinho. Calma, Celinho. Botando a bola pela linha lateral, vem de novo pro jogo, vem de novo buscando a bola, o Chupim botou a bola no pé do companheiro, no bate-rebate foi puxado, falta sim senhor, né? O Diolindo pegou, segurou, quase tirou a camiseta aí do adversário.
1: É, a falta do Diolindo ali em cima do Muchacho, o Muchacho mesmo tá arrumando a bola para fazer a cobrança.
0: Muchacho meteu a bola lá para dentro da área, saiu o goleirão socando o João Paulo, a bola saiu pela linha lateral, lateral que favorece a equipe do Bom Jesus que vence por 1-0. 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Lateral para ser cobrado, vai ser autorizado. Botou a bola para dentro da área, tentou de cabeça até onde estava o Chauan. A bola saiu pela linha de fundo. O árbitro está dando escanteio. Escanteio que favorece o Bom Jesus. Vai tentando de novo. Vai lá pelo setor direito para esquerda. De ataque para botar a bola no jogo de novo. Outra vez, buscou a jogada, tirou a marcação, sobrou, a bola volta até onde está o Muchacho, bateu em cima do adversário, sai pela linha lateral, pressiona a equipe do Bom Jesus que vence por 1-0, vai buscando o resultado, vai buscando esse 1-0, tentando ampliar, 3 pontos que vai contabilizando até o presente momento. Olha a bola ali do Andrei, Andrei tirou de qualquer maneira, a bola se perde, saindo lateralmente, não favorece, mais uma vez o Bom Jesus vai especulando, a bola de Muchacho para botar para dentro da área, jogou, vai tentar pegar de voleio de novo, aí ele tá enjoado, né? Dá Dramin pro Russo, ele tentou de novo a terceira vez, dá Dramin pra ele, tá enjoado, terceira tentativa de voleio, se pega de novo, dá uma placa pra ele.
1: É, duas vezes agora, mas só que agora ele perdeu o tempo da bola, mas tentou ali o Russo, as duas vezes tentou, não conseguiu acertar na bola, 1-0, gol dele, de voleio, para o Bom Jesus, vence por 1-0, Bom Jesus.
0: Tá debochado esse rapaz, né? É, tá querendo mais um de voleio. A bola volta até onde estava o goleiro João Paulo para a equipe do Sporting Parque, para ser jogando, ele infiltra a bola em profundidade até onde estava o Andrei, Andrei dominou, marcação pesada para cima dele do Muchacho, voltou a jogada para Chauan para sair jogando pelo meio e jogou a bola em profundidade, tentativa não deu, parou no Lucas, na marcação do Lucas, melhor para ele, jogou aqui pelo setor esquerdo para começar de novo, levou a bola nos pés até onde estava o Emerson um pouco aparece no jogo, mas vai fazendo a parte dele, botou a jogada, a bola é boa pro Diolindo, pode ser, não foi porque a marcação é pesada, marcação chega junto, tirando dali, chega tirando o Celinho, colocando a bola pela linha lateral, é lateral, tá marcando o árbitro, lateral para ser cobrado para a equipe do Sporting Parque, tá pressionando nesse momento, buscando, tentando chegar ao gol de empate, rasga por ali mais uma vez, tira o Chauan botou a bola distante. Mirante, não quer saber de brincadeira. 1-0 para a equipe do Bom Jesus, a bola vai rolando, o tempo vai passando, 14 minutos agora, 14 minutos, faltando 6 minutos para terminar a partida. Vai recebendo 3 pontos até aqui, olha o jogo, olha a batida, tentativa, mais uma agora do Sporting Parque, e aí a bola pela linha de fundo, bateu errado, bateu cruzado, sem direção, a bola pela linha de fundo, 1-0 Bom Jesus.
2: É, mas sobrou boa lá, em perfeitas condições para fazer o gol de empate o Odair. O Oda acabou chutando mal na bola, pegou muito mal na bola, sem nenhum perigo pro goleiro, o Batoré, 1-0 para a equipe do Bom Jesus.
0: Vem o Lucas, tentou infiltrar, não deu, parou na marcação, a bola voltou, voltou até onde estava o Lucas, carregou o Lucas pelo meio do campo, ele vai para tentar a batida, Lucas do Sporting Parque, bateu, pegou embaixo da bola, subiu, isolou pela linha de fundo, 1-0 Bom Jesus.
2: É, na boa jogada ali pelo meio, o Lucas acabou chutando a bola, pegou muito embaixo, Marquinhos, a bola foi para fora aqui do estádio do Cid Robertão, foi lá para fora, estão indo lá buscar a bola, 1-0 Bom Jesus.
0: Aquele abraço, meu irmãozinho Laerte Bajestão Portela. Oh, aquele abraço. Altair Hurley, fala alemão. Também está na audiência da gente, aquele abraço. Carinho para esse povo todo que está ligado na tua Rádio Cristal em FM 100.5, pelo Facebook e também pelo YouTube. Aqui vai dando 1-0 para a equipe do Bom Jesus. Gol de Russo, de voleio, golaço, golaço, golaço. E com esse golaço, até aqui se permanecer, quem é o craque da partida, do Mar?
4: É, o Bom Jesus, que tem uma equipe mais técnica, Marcos, entrou na correria do time do Sporting Parque e perdeu o domínio e controle do jogo. Olha lá.
0: Vai tentando agora, fica o Muchachinho, abriu na esquerda para Arielzinho, puxou para quem vem de trás para a batida, tentativa, não deu, ele tentou com o Guidali, o Lucas Guidali se perdeu, agora virou em Lucas dentro desse gramado, a bola com o Guidali, Guidali tentou, não deu de novo, a bola foi até onde estava o Andrei, Batoré! Batoré! Batoré providencial mais uma vez, evitou o empate.
2: É, boa jogada da equipe do Sporting Parque. Agora o Batoré brilhou novamente, fez uma defesa espetacular, chegou com chances claras para empatar o jogo, a equipe do Sporting Parque. E aqui na minha frente, 47, Lucas Guidali está voltando depois de uma cirurgia no joelho.
0: Exatamente, fazia muito tempo que ele estava na recuperação e agora está voltando o Lucas Guidali, o Guidali com essa chamada, senão vai ter só Lucas nesse jogo. Olha a bola pro Muchacho, pode fazer, não valeu mais nada. Tinha falta no lance e aí tem cartão amarelo pro Alisson.
2: É, mas assim, ó, eu vou dizer, a reclamação aqui do banco de reservas da equipe do Bom Jesus é grande, mas acertou o Rudinei, porque pegou bem certinho.
0: Cartão amarelo aí também, pra quem?
2: Pro Alisson. O Alisson abriu.
0: Não, não, agora o Marion deu.
2: Eu vou ver aqui.
4: Eu acho que foi pro Alain.
0: Eu acho que foi pro Alanzinho também.
4: Alain treinador, foi pro Alain treinador.
2: O treinador é o Alain. Mas acertou a arbitragem, porque abriu o braço ali o Alisson e cartão amarelo pra ele. Tem falta aqui, o goleiro tá colocado pra cobrança.
0: Tá lá então, cartão amarelo sobrou e tá pra fora agora o Alisson, 2 minutos. E a bola vai rolando, o tempo vai passando, nós temos 18 minutos jogados dessa etapa final. 1 para a equipe do Bom Jesus, gol de Russo, 0 para o Sporting Parque. 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Tentativa mais uma vez ali do Russo, não deu, a bola foi colocada distante, saiu pela linha de fundo, vem de novo a equipe do Sporting Parque, vai apertando, vai buscando o jogo, a bola chegando até onde estava o Emerson aqui pelo setor esquerdo, Emerson de um lado para outro, sassaricou, botou a bola na frente, tentativa de jogada, carregou o Lucas, Lucas bateu em cima do adversário, a bola saiu pela linha lateral, mais um que favorece a equipe do Sporting Parque, vai Lucas para fazer a cobrança, ergueu lá para dentro da área, subiu todo mundo, olha a bola batida, no bate rebate, tirou dali, não quis saber de brincadeira, bola para frente, tentativa com o Russo, não deu, quem tirou foi o Guidali, a bola sai pela linha de lado, já cobrado, cobrou Lucas pela equipe do Sporting Parque, botou a bola até onde estava o Emerson vai levando, ele olha para quem vai jogar, abriu lá pelo setor direito, tocou rapidamente, passou, lotaram, vem a marcação, a roubada de bola, a bola vai chegando mais uma vez, o Lucas vai tentando o arranque, não deu, a bola saiu pela linha lateral, lateral que favorece a equipe do Bom Jesus, vamos fechar 19 minutos agora, entramos no minuto final, 19 minutos entramos no minuto final, bola de Arielzinho, botou a bola na frente, vem a marcação, tramou a perna ainda, e aí ele, Arielzinho tentou, brigou pela posse de bola, 2 a marcação, 3, tira na frente, frente, vem brigando, quando faz a falta agora o Arielzinho, falta, pegou em cima do adversário, estava lá o Rudinei Lucas marcando a falta.
2: É, primeiro o Ariel foi para o ataque ali, o Emerson e também o Alan dobraram a marcação dele, o Emerson acabou roubando a bola, depois o Ariel fez a falta. E a quarta falta aqui da equipe do Bom Jesus, o Pelado está anunciando.
0: E que coisa louca que deu agora a bola. E vai sair cartão. Cartão amarelo para quem? Alanzinho já tinha. Vermelho, está expulso. Está expulso o Alanzinho. Ele tinha amarelo, reclamou assintosamente a bola. E o Rudinei dá o vermelho para ele. Está expulso o treinador da equipe do Bom Jesus, o Alanzinho. Conversa demais, diz o Rudinei. E o Alanzinho fica louco com ele. Mas no lance, a bola bateu, beijou o travessão, caiu em cima da linha. Não entrou e saiu caprichosamente. Que lance!
2: É, que lance lá para a equipe do Sporting Parque. Tá ali colocado para fazer a cobrança. Deixa eu ver aqui. O Zulu tá colocado para fazer a cobrança do lateral.
0: Zulu vai botar a bola lá para dentro da área. A bola vai se perdendo, saindo pela linha de fundo. Escanteio, tá marcando o árbitro. Tirou dali. Quem tirou foi o Muchacho. A bola vai ser colocada na linha de fundo para cobrança de escanteio.
2: E com a expulsão do Alan, Chico Guerra assume a equipe.
0: Chico Guerra tá no comando da equipe. Tem mais uma cobrança de escanteio. Mais um escanteio. Já temos 20 minutos e 30. Vai fechar o tempo. 21 minutos. Olha a bola. Tirou a defensiva. Vai brigando pela posse de bola. Arielzinho. E investiu na velocidade, 2 contra 1. Arielzinho botou a bola até onde estava o Russo, não deu, perdeu, ficou no chão, pediu falta, parou o árbitro. Falta, tá marcando o árbitro. É falta contra a equipe do Sporting Parque, vai sair o cartão amarelo. Amarelo, me parece, pro Emerson.
2: É, amarelo pro Emerson ali. Ele assinalou ali o Rudinei Lucas pela sequência, deu a sequência, mas ele marcou a falta aqui na origem da jogada. Tem falta para a equipe do Bom Jesus, que vence por 1-0 a equipe do Sporting Parque.
0: Aí, portanto, Emerson, cartão amarelo, está saindo do jogo. 21 minutos já passados. Já está no suspiro do jogo. Quem sabe da última bola do jogo. Vem falta para a equipe do Bom Jesus. Próximo da bola tem o Russo. Me parece que também o Arielzinho está por ali. Arielzinho e o Russo. Vamos ver quem vai para a batida. Arielzinho ajeita com todo carinho. Ele ajeitou, tem 3 homens na barreira. O goleiro João Paulo está preocupado. Bola molhada. Campo escorregadio, pode ser perigosa a jogada, vai ser autorizada pelo árbitro, vai partir para a bola. Arielzinho de perna canhota, partiu, bateu a bola pela linha de fundo. É, assustou, mas não foi o suficiente. Vem de novo agora, quem sabe na última subida de ataque da equipe do Sporting Parque. O Sporting Parque vai tentando, vai tirando dali, afastando o perigo, a bola vai voltando. Quando o árbitro aponta para o centro do gramado, termina o jogo. Bom Jesus, 1-0 Sporting Parque. E eu já vou abrir a votação já. Vou abrir a votação já. Eu tô votando e depois quero saber do Aldomar. Para mim, com o golaço de voleio Russo, o craque da partida, qual é o teu voto, Aldomar?
4: Eu vou acompanhar, né? É um momento de lucidez do jogo. Um jogo muito marcado, um jogo, né, difícil de jogar, e teve um momento de lucidez, num belíssimo gol. Eu vou também votar no Russo.
0: Perfeito. 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Dorva, o teu craque.
2: Pra mim também, Russo, craque da partida.
0: Tá aí, por unanimidade, Russo é o craque da partida, com o golaço que marcou na vitória de 1-0 do Bom Jesus.
2: Pegar a palavrinha aqui do Russo, vou chegar aqui perto da câmera da tua Rádio Cristal para pegar a palavrinha do craque da partida essa tarde num golaço. Primeiro avaliando, Russo, essa vitória de 1-0 num jogo frio, mas quente esse jogo aqui no Robertão.
5: Sim. Feliz, né? Falei ali no primeiro tempo que nós ia buscar a vitória o tempo todo. E jogo pegado, né? Ali no segundo tempo tomei um pouco de pressão ali. A perna pesou um pouquinho, né? Que eu pensava uma coisa, a perna não respondia, mas graças a Deus deu tudo certo. Conseguimos sair com a vitória. 3 pontos importantes aí no começo do campeonato. Agora vamos seguir em frente e para a próxima partida, se Deus quiser, vai dar tudo certo.
2: Eleito pela equipe de esportes da tua Rádio Cristal, craque do jogo essa tarde.
5: Agradecer aí a gurizada que está sempre apoiando, assistindo aí. E agradecer a Deus, né, que me permitiu vir aqui hoje. Podia estar em Carazinho hoje, mas preferi vir aqui com os pés na mão hoje. É isso aí, era para mim vir aqui hoje, né, ser premiado com um golaço daquele ali. E vamos seguir em frente de cabeça erguida. E vamos pra próxima.
2: Gol na voz do Marcos Vinícius. Vai pro TBT na quinta-feira?
5: Vai, vai. Vou postar lá, vou cortar lá. Uma lenda, né? Abração pra vocês aí da rádio, estão sempre aí trabalhando junto com nós aí, como ontem foi, os caras foram lá com nós lá. Chegamos aí, madrugada quase, soledade aí. Mas tamo junto, vamos seguir firme e forte aí.
2: Tá aí o Russo, o craque da partida, Marquinhos.
0: Aí, portanto, o Russo, craque da partida, Aldomar, o cara, como você disse, com a maior lucidez, né? Agora os treinadores, Rodrigo Vivianta aí, pode chegar no rapaz.
2: É, pegar a palavrinha, Rodrigo, falando sobre essa partida, 1-0 para a equipe do Bom Jesus, mas uma avaliação dessa partida aí para a tua Rádio Cristal.
6: Boa tarde, Dorva, aos ouvintes, né? Acho que fizemos um grande jogo hoje, Dorva. O time, pelo que nós fizemos dentro de campo, nós merecia sair com um resultado melhor. Né? Mas o futebol é isso, campo pesado, campo ruim de jogar um pouquinho, mas acho que a nossa equipe tivesse empenhado o futebol que jogou hoje no primeiro jogo, a gente já estava com resultado melhor no campeonato, né? Mas trabalhar agora os guri aí para o próximo jogo e tentar buscar os pontos que precisamos aí.
2: Ver os setores ali que foram, dá para dizer, mais... Teve mais dificuldade para acertar para a próxima partida?
6: É, o Evandro não pôde vir, né? O Evandro e o Lucas lá da Raio da Pedra, né? Fizeram falta, né? Os dois que jogam na frente. Mas nós, o grupo estava aí, o que tinha para jogar, jogou, né? E a gente não teve felicidade em matar o jogo, né? Mas vamos pro próximo aí que vai dar certo.
2: Muito obrigado.
6: Obrigado.
2: Tá aí a palavra do Rodrigo Vivian, treinador da equipe do Sporting Parque.
0: Perfeito, daqui a pouco agora tem a palavra também do Alanzinho, ou do Chico, né, para ver aí como é que se comporta o Alanzinho, né, depois de ser expulso. Mas tudo bem, é saber dele agora, tenta aí com o Alanzinho, cabeça mais resfriada agora, para saber como é que ele vê essa vitória.
2: Eles estão no vestiário aqui rezando, conversando vão rezar agora para Marquinhos.
0: Perfeito, Aldomar, você então para passar a régua também, né, sobre esse jogo, a vitória importante da equipe do Bom Jesus.
4: É um jogo muito físico, né, um jogo em que a grama molhada também pesou. É, as duas equipes deram muita entrega, não se pode cobrar a entrega. Trabalhou muito o goleiro João Paulo, trabalhou bastante o goleiro Batoré também do Bom Jesus. Então as duas equipes duelaram, as duas equipes buscaram. A gente não teve um jogo plástico, um jogo bonito, mas a gente teve um gol de craque. Teve um gol diferente, pois a equipe precisa ter um jogador com esse naipe, né, de poder na dificuldade, num lance plástico, no lance pessoal, resolveu o jogo, foi o que fez o jogador Russo, que vem lá de Marau, trazido para a Soledade pelo Ronei Rodrigues, né? Um abraço para o Bola Bola. Então, a vitória do Bom Jesus, do treinador Alan, que está ali com o Dorva.
0: Dorva, Alanzinho, treinador.
2: Para fechar aqui agora com o Alan, sobre esse jogo, Alan, um jogo difícil, mas a vitória de 1-0.
7: É um jogo muito difícil, né? Ainda mais choveu, né? Nosso time é muito leve, então até no primeiro tempo jogamos melhor, porque tá meio ruim o campo daquele lado ali, no segundo tempo fomos para lá, dificultou mais, porque não tem como nascer jogando. Então, mas é 3 pontos importantes para a nossa estreia, que foi muito importante a vitória para nós.
2: Você fala em estreia, hoje é estreia. Alguns setores vai ter mudança na equipe?
7: Ah, isso sempre tem, né, Dorvo? Mas a gente, com a diretoria, sentou e priorizou os guris da casa, vocês viram, só tinha o Russo, o Alisson. São da casa, bem dizer, mas o resto tudo lá do Bom Jesus. Então a gente vai continuar com esses jogadores, se nós precisar de fase, daí nós vamos trazer 2 caras diferentes.
2: Campeonato muito equilibrado esse ano, Alan.
7: É, esse ano tá todo mundo, que nem ninguém, ninguém é bom mais no futebol, né, Dorvo? Todo mundo sabe jogar, não existe mais bobo. Os bobos não estão jogando. Então, é muito, muito dificultoso esse campeonato. E dá os parabéns para a equipe dos 3 pontos.
2: Para a estreia, uma vitória já assim, começar com o pé direito, isso aí é bom para a equipe?
7: É, isso é muito bom. Depois de um mês, né, quase, para estrear, os guris ansiosos, brigando hoje, que se ia dar jogo não dava, mas a gente não é culpa do Roto, não é culpa nossa, não é culpa de ninguém, é culpa de tempo, né? Então a gente tem que saber tudo no tempo de Deus para fazer um grande jogo hoje.
2: Tá aí a palavrinha do treinador, o Alan, da equipe do Bom Jesus, Marquinhos.
0: Como disse Alanzinho, os bobos não estão jogando, né? Então, é isso mesmo. Essa é a frase que ficou marcando o final dessa quarta rodada, Aldomar.
4: É uma rodada de poucos gols, né? Pois o Paulinho Paes vai trazer resultado dos jogos da rodada. 1-0 aqui, 1-0 no jogo do anterior, que o River Plate também ganhou, o Barros Casal ganhou de 1-0, Então, uma rodada aí que precisava fazer, e parabéns pro Rotary que fez, que aproveitou a rodar o feriado, né? E fez o campeonato andar. O campeonato tem que ter jogo. O Rio Grande do Sul é de barro, o Rio Grande do Sul é de chuva, o Rio Grande do Sul é de sol. Então a gente tem que fazer o campeonato andar, e tivemos aí a definição dessas estreias do Pampeiro, né? Que estreou, o River Plate. Então, uma rodada de poucos gols, mas pontos aí, o River estreando com vitória, o Bom Jesus estreando com vitória, Marquinhos? Amanhã nós vamos destrinchar tudo o que aconteceu lá no programa de esportes da Cristal a partir das 13 horas e 10 minutos.
0: Perfeito. Para nós podermos encerrar a nossa jornada esportiva, Paulinho recuperando quais foram os resultados e trazendo a próxima rodada.
3: Bom, Marcos, 5 partidas foram disputadas aqui no sítio Robertão nesta tarde de segunda-feira, feriado, dia de Nossa Senhora Aparecida. Tivemos pela categoria Master, o Boca Juniors e os Bagual empataram em 1-1. Pela categoria Veterano foram 2 partidas. Figueira e Pampeiro empataram em 2-2. E o Rio Ligeiro de Barros Cassal venceu o Cacique pelo placar de 1-0. Barros Cassal, segunda vitória no campeonato. 2 jogos, 2 vitórias. E pela categoria principal foram 2 partidas. Novamente, scores magros, digamos assim. O River Plate venceu Itapuca pelo placar de 1-0. E finalizado o jogo, o Bom Jesus venceu por 1-0 a equipe do Sporting Parque. Jogos finalizados nesta tarde de segunda-feira aqui no sítio Robertão.
0: Perfeito. Tá aí, portanto, os resultados ocorridos. Já temos a próxima rodada?
3: Já temos a próxima rodada, Marcos, e que será no sábado, próximo sábado, aqui mesmo no sítio Robertão. 14h, Vila Nova contra os Bagual, pela categoria Master. 14h tem Botafogo contra o Cerâmica pela categoria Veterano. 15h tem Tresmaiense contra o Fontoura Xavier pela categoria Veterano. 17h tem Fontoura Xavier contra o São Paulo pela categoria Principal. E 17h, Al-Qaeda e 3 de Maio se enfrentam também pela categoria Principal. São os jogos do próximo sábado aqui no sítio Robertão da Copa Rotary, na sua 5ª rodada. 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
0: Perfeito, e com essas informações, nós estamos fechando a nossa jornada esportiva diretamente do sítio Robertão, nesse sábado, feriado de 12 de outubro, num dia frio, uma tarde, noite fria, chuvosa, com uma garoa que incomoda, mas não tem nada não. Os jogadores compareceram com suas equipes e fizeram um espetáculo acontecer. Nós contamos tudo para você no detalhe. 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jornada esportiva, que contou com a equipe de esportes, a equipe vibrante e campeã de audiência, com os comentários do convidado especial do Mar Prates de Moraes, reportagens de Torvo Oliveira, transmissão no Facebook Paulinho Paes e Guilherme Mota, gerência geral de Paulinho Paes, direção geral de Frio de Ângelo Capelari, e a narração do locutor esportivo, narrador de emoções, Marcos Vinícius de Souza. Quero abraçar a cada um, desejando uma semana abençoada de trabalho para você que curtiu o feriadão. Agora é momento de produzir, vamos produzir. Aquele abraço, que Deus abençoe a cada um de você. Nos encontraremos amanhã na abertura do Campeonato Municipal de Futsal. Até amanhã, aquele abraço.

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13: 6:56.
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15: 12 graus.
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0: 7:09.
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0: 12 graus.
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0: 12 graus.
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filtro solar. Nunca deixem de usar filtro solar. Se eu pudesse dar só uma dica sobre o futuro, seria esta: use filtro solar. Aproveite bem, o máximo que puder, o poder e a beleza da juventude. Ou então esquece, você nunca vai entender mesmo o poder e a beleza da juventude até que tenham se apagado.

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As pessoas mais interessantes que eu conheço não sabiam aos 22 o que queriam fazer da vida. Alguns dos quarentões mais interessantes que conheço ainda não sabem. 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Seja cuidadoso com os joelhos. Você vai sentir falta deles. 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

chance. Dedique-se a conhecer os seus pais. É impossível prever quando eles terão ido embora de vez. 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Eles são a melhor ponte com o seu passado e possivelmente quem vai sempre mesmo te apoiar no futuro. 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

0: 7:46.
1: Olha! Essa é pra machucar os corações apaixonados. Vou lá, hein?

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